0: pessoas já usaram plataforma que permite a autoexclusão de bets. Márcia Fernandes.
1: Cerca de 40% apontaram a perda de controle sobre jogos e afirmaram que os impactos na saúde mental foram o principal motivo para a autoexclusão.
2: Hoje, na apresentação da Voz do Brasil, eu, Luciana Vasconcelos e Luciano Seixas.
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2: Bons condutores vão ter renovação automática da Carteira Nacional de Habilitação.
0: É o que prevê lei sancionada hoje pelo presidente Lula.
2: A medida integra o programa CNH do Brasil, que facilita e deixa mais em conta o acesso à primeira carteira de motorista.
3: A lei sancionada nesta sexta-feira institui o programa CNH do Brasil e permite a renovação automática da Carteira Nacional de Habilitação para os motoristas que estejam cadastrados no Registro Nacional Positivo de Condutores e que não tenham infrações de trânsito nos últimos 12 meses. A nova legislação é resultado de uma medida provisória encaminhada pelo governo do Brasil ao Congresso Nacional em dezembro do ano passado. Segundo o Ministério dos Transportes, cerca de 2 milhões de motoristas já foram beneficiados desde a publicação das novas regras. Entre os beneficiados está Andrei Abreu, morador de Santa Catarina, que conta que em 20 minutos teve o documento renovado.
4: Então eu só precisei fazer a consulta e lá só testar mesmo a efetivação. E foi tranquilo, foi bem rápido, questão de 20 minutos mesmo, que se a gente anda corretamente, não tem multas. E o sistema, ele busca uma forma de desburocratizar, viabilizar a rapidez na renovação. Fica bem mais tranquilo e mais pessoas podem, de fato, se animar para poder tirar uma CNH.
3: Além da renovação, o programa CNH do Brasil também facilita o acesso à primeira habilitação nas categorias A, destinada a motocicletas, e B, voltada a veículos de passeio. Com a nova lei, os candidatos podem escolher como preferem se preparar para tirar a CNH. Se por meio do conteúdo teórico gratuito disponível na plataforma digital, se em uma autoescola tradicional ou combinando as duas opções. Com as mudanças, o Brasil bateu recorde de novos condutores habilitados no país este ano. De acordo com o Ministério dos Transportes, mais de 1.141.000 CNHs foram expedidas entre janeiro e maio. O presidente Lula também destacou o impacto direto das medidas no orçamento das famílias brasileiras.
5: Uma carta custava R$3.000, R$3.500, tinha gente que pagava até R$4.000. Agora não, agora o cara gasta R$670, R$500, já está com a sua carta pronta. Uma coisa importante, nós temos 60 milhões de pessoas usando o aplicativo. 60 milhões de pessoas. É uma população, sabe, o dobro da população argentina utilizando o aplicativo. Bom, isso tudo, para mim dizer ao pessoal que está tirando carta, tire sua carta, porque tirar carta é ter um instrumento de trabalho na mão para que você seja seguro. Portanto, utilize o novo modelo, um novo sistema de tirar carta e seja um motorista legalizado, tanto de moto quanto de carro, que você tiver.
3: Os números mostram ainda um crescimento expressivo na procura pelo documento. O total de requerimentos para a emissão da CNH ultrapassou 7 milhões, volume 7 vezes maior que o observado antes da edição da medida provisória. Desse total, mais de 6 milhões de solicitações foram realizadas por meio da plataforma CNH do Brasil. Reportagem Gabriela Noronha.
0: Uma situação que começa como uma simples diversão na internet e o sonho do dinheiro fácil.
2: E aos poucos se torna um ciclo vicioso de endividamento e problemas de saúde mental.
0: Esta é a realidade de quem sofre com os perigos dos jogos da aposta online.
2: De acordo com o Ministério da Fazenda, mais de 25 milhões de brasileiros entraram nas chamadas bets no ano passado.
0: Mas uma nova ferramenta pode ajudar quem precisa enfrentar o vício.
6: Uma busca por dinheiro que resultou em mais dívidas. Essa é a realidade de muitas famílias brasileiras. Nossa equipe conversou com uma mulher que prefere não se identificar. Ela conta que durante uma depressão e precisando de mais recursos, começou a jogar em cassinos online. O hábito virou vício e ela passou a gastar todo o salário e o dinheiro de outras pessoas nas apostas.
7: O jogo meio que foi assim, uma válvula de escape. Aí foi evoluindo até chegar num ponto de eu gastar dinheiro que não era meu. Meu salário entrava, eu gastava tudo. E aqui em casa começou a ficar muito complicado. E foi assim, até ter que tomar medidas drásticas.
6: Para evitar que mais pessoas se viciem e se endividem por causa dos jogos de apostas online, o governo federal lançou uma plataforma de autoexclusão das bets. Com a ferramenta, o usuário indica seu CPF e, com isso, bloqueia de forma voluntária e simultânea o acesso a todas as casas de apostas autorizadas no Brasil, com uma única solicitação. É o que explica Daniele Cardoso, secretária de Prêmios e Apostas do Ministério da Fazenda.
8: Quando esse cidadão procurar uma determinada casa de aposta, ele vai estar bloqueado. Essa casa de aposta busca aqui para saber se esse CPF pode ou não apostar, e aí a gente dá informação dizendo não, porque ele se auto-excluiu. Quando a gente pensou nessa plataforma, a gente pensou não só nesse mecanismo de auto-exclusão centralizada, mas também ali ser um concentrador de informações em relação ao jogo responsável.
6: Dados do Ministério da Fazenda apontam que só no ano passado, mais de 25 milhões de brasileiros fizeram apostas em jogos online. Diante desse cenário, a plataforma de auto-exclusão é uma das estratégias do governo para evitar o vício e o endividamento das famílias. Além do bloqueio, a auto-exclusão impede novos cadastros e suspende o envio de publicidade sobre o assunto. Desde que a plataforma foi lançada no final do ano passado, mais de 574 mil pessoas já solicitaram a exclusão dos CPFs para o uso de bets. Do total de cadastrados, cerca de 40% apontaram a perda de controle sobre jogos e afirmaram que os impactos na saúde mental foram o principal motivo para a autoexclusão. Para a mulher que conversamos no início dessa reportagem, é importante existir uma plataforma que possibilite a exclusão do CPF nas casas de aposta.
7: A gente já viu várias coisas, né, muito graves acontecendo com essas pessoas, então eu acho que é importante sim para ajudar muita gente para não entrar nisso, porque é difícil.
6: Além de bloquear o CPF da pessoa para o uso de bets, a plataforma de autoexclusão também reúne orientações e links com informações de onde encontrar atendimento especializado no Sistema Único de Saúde. Pessoas que identificarem prejuízos relacionados às apostas podem buscar apoio nas unidades básicas de saúde e nos centros de atenção psicossocial, presentes em todas as regiões do país. Para quem sofreu com as apostas, a ajuda psicológica é fundamental.
7: É um vício muito perigoso. Então, quando eu decidi, eu vou parar, eu começava a pensar em tudo que eu passei. Aí eu fui atrás para procurar psicólogo especializado no assunto. E a partir desse momento, a perspectiva foi voltando.
6: Para acessar a plataforma e fazer a autoexclusão, basta procurar no seu buscador a frase autoexclusão, Ministério da Fazenda, e clicar no link. O endereço vai te direcionar para a plataforma dentro do site gov.br. Reportagem, Márcia Fernandes.
2: Inglês e espanhol na palma da mão e sem custo.
0: Você já pode se inscrever no aplicativo Mac Idiomas, que oferece aulas dos dois idiomas, do nível básico ao avançado.
2: A ferramenta também conta com recursos de inteligência artificial para apoio aos estudos.
9: A plataforma MEC Idiomas, iniciativa gratuita do governo do Brasil para o ensino de inglês e espanhol, começou a funcionar no início deste mês de junho. O aplicativo oferece cursos do nível básico ao avançado, estruturados em 4 a 6 módulos, cada um com 10 a 15 aulas, permitindo que estudantes e demais interessados aprendam novos idiomas sem sair de casa. O presidente Luiz Inácio Lula da Silva destaca que aprender e falar outros idiomas amplia oportunidades e abre novas portas na vida das pessoas.
10: O governo está fazendo, utilizando a tecnologia para criar oportunidade de vocês poderem aprender coisas que a gente não conseguia há muito tempo atrás. É muito importante. Você não vai pagar nada, é o governo que vai arcar com os custos desse programa. O que o Ministério da Educação está fazendo é abrir, não uma janela, escancarar uma porta muito grande para que você tenha acesso às coisas que você precisa ter.
9: Entre as funcionalidades disponíveis no aplicativo estão a integração com a conta gov.br, teste de proficiência, trilhas de aprendizagem com aulas e atividades de reforço, avaliações ao final de cada módulo, sistema de conquistas e ferramentas de prática oral. A plataforma também conta com agentes de inteligência artificial Federal para apoio aos estudos, esclarecimento de dúvidas e conversação nos idiomas. O acesso pode ser feito pelo portal macidiomas.mec.gov.br ou pelo aplicativo Mac Idiomas. Reportagem Thaísa Vitória.
0: E a plataforma Mac Livros, uma biblioteca digital, já alcançou a marca de 862 mil usuários.
2: Desde abril, quando a ferramenta foi lançada, já foram acessadas 468 mil obras, uma média de 3.400 livros por dia.
0: Somado todo o tempo de leitura dos usuários na plataforma, chega-se a 269 mil horas, o equivalente a cerca de 30 anos de leitura sem parar.
2: O livro mais lido é A Cabeça do Santo, da jornalista e escritora brasileira Socorro Acioli, e conta a história de um jovem que descobre possuir o dom de ouvir as preces de mulheres para Santo Antônio.
0: Completam as cinco obras mais lidas: Crime e Castigo e Noites Brancas, de Dostoiévski, e também A Vegetariana e Sem Despedidas, de Han Kang.
2: Para ter acesso às obras, basta acessar o site do Mac Livros ou o aplicativo e fazer o login com a conta do gov.br.
0: Por meio da conta gov.br que o cidadão tem acesso a mais de 4.600 serviços públicos.
2: E quem perdeu o acesso à conta precisava aguardar até 3 dias até ter o problema resolvido.
0: Para facilitar a vida do cidadão, o governo do Brasil lançou uma ferramenta que recupera o acesso ao gov.br de forma rápida e simples.
11: Meu INSS, meu SUS Digital, Enem-Fies, Carteira de Trabalho Digital e Carteira Digital de Trânsito são alguns dos serviços mais demandados na plataforma gov.br. Atualmente são mais de 176 milhões de usuários. Para facilitar a vida de quem precisa recuperar o acesso à conta, em caso de perda ou troca do celular, por exemplo, o governo do Brasil desenvolveu uma ferramenta que simplifica esse processo. É o que explica o diretor do Departamento de Identidade Digital, Hudson Vinícius Mesquita.
12: Então isso traz autonomia para o cidadão, muito mais rápido de fazer, não precisa envolver a central de atendimento. A expectativa é que mais pessoas possam habilitar, se sentir confortáveis a utilizar essa camada de segurança.
11: O primeiro passo é atualizar o aplicativo do GovBR para ter acesso à opção de recuperação com e-mail. Na verificação em duas etapas, clicar na opção Estou com dificuldade para gerar código e seguir os passos. Será preciso fazer um reconhecimento facial para concluir o processo. Para o secretário de Governo Digital, Rogério Mascarenhas, além de facilitar a vida do cidadão, a ferramenta traz mais segurança.
13: Então a gente sempre está buscando que a segurança esteja em primeiro lugar, a gente está colocando a possibilidade de utilizar um e-mail que a pessoa cadastre para que ela possa fazer essa recuperação da conta sem qualquer procedimento administrativo, ou seja, ela mesma consegue fazer isso. A partir de um reconhecimento facial, ela já consegue fazer recuperação da sua conta.
11: O passo a passo da ferramenta está disponível na internet em acesso.gov.br. Depois é só clicar na aba Ajuda. Reportagem Nazi Brum.
2: Você já ouviu falar em phishing, uma palavra em inglês que se refere à pescaria?
0: O termo é usado para sites, e-mails ou mensagens falsos usados para recolher dados de quem usa a internet.
2: Esse e outros termos ligados ao mundo digital podem ser compreendidos por qualquer pessoa por meio de vídeos ou até mesmo histórias em quadrinhos.
0: Conhecer cada vez mais sobre o ambiente digital pode evitar golpes. Saiba mais na reportagem de Cleide Lopes.
14: Há 2 anos, a gaúcha Gisele Heligda recebeu uma ligação de um suposto atendente do banco digital onde ela tinha conta. Do outro lado da linha, a informação era de que o cartão dela havia sido clonado. Assustada, ela seguiu as orientações do falso funcionário, forneceu dados pessoais e fez até reconhecimento facial. Ela não sabia, mas estava caindo em um golpe digital.
15: Fiz o reconhecimento facial e quando eu terminei o reconhecimento facial, a minha conta foi zerada. Era o valor que eu tinha para pagar o meu aluguel, a minha água, a minha luz.
14: Mensagens falsas, links suspeitos, roubo de senhas e tentativas de fraude estão entre os principais riscos para quem usa a internet. Por isso, o governo do Brasil aposta em mais uma estratégia: conscientizar a população por meio de vídeos, cartilhas e materiais educativos sobre os perigos e as armadilhas armadilhas usadas por criminosos virtuais. Entre os lançamentos está a revista em quadrinhos, Phishing e Golpes Cibernéticos. Com linguagem simples e acessível, a publicação mostra como os golpistas agem e orienta sobre formas de proteção. Também foram lançados vídeos voltados especialmente para idosos e conteúdos com dicas de acesso seguro aos serviços do gov.br, como explica o secretário do Governo Digital do Ministério de Gestão e Inovação em Serviços Públicos, Rogério Mascarenhas.
16: Levar a população de uma forma simples, através de vídeos, né, que estão disponíveis lá na nossa página do gov.br/PPSI, né, que é o Programa de Privacidade e Segurança da Informação. Vídeos que auxiliem as pessoas com pequenos cuidados e também as preocupações que a gente tem que ter aí em relação a essa forma de ataque, né, ou de abordagem que esses criminosos acabam fazendo na população.
14: O jornalista Felipe Camelo também já caiu em golpes virtuais. Seduzido por promoções imperdíveis na internet, fez compras de produtos que nunca chegaram.
17: Hoje a gente tem que ficar muito atento por promoções muito atraentes. Então você pega aquele produto, pega aquela loja, põe na internet, aí você vai ver o tanto de reclamações, aí por ali você já pode tirar um parâmetro se é golpe ou se não é.
14: O especialista em tecnologia da informação, Marlo Prudente, explica que os principais cuidados: desconfiar de mensagens urgentes e procurar sempre os canais oficiais.
18: Se você recebe qualquer mensagem com esse senso de urgência, desconfie. Às vezes você recebe por WhatsApp ou qualquer outro meio não oficial. Sai dali, vai no aplicativo do GovBR, vai no aplicativo do banco, porque tudo é digital. Então, se acontecer qualquer coisa desse tipo, você vai receber uma notificação do próprio aplicativo oficial do governo, do banco, ou qualquer outro que seja.
14: Segundo o governo federal, o Brasil é hoje referência em serviços digitais. São mais de 4.600 oferecidos por cerca de 250 órgãos públicos na plataforma gov.br. Reportagem Cleide Lopes.
2: Só reforçando, o material está disponível no site gov.br/governo-digital, na aba Privacidade e Segurança.
0: E atenção, pescadores, o Ministério da Pesca e Aquicultura alerta sobre tentativas de golpe relacionadas ao Registro Geral da Atividade Pesqueira.
2: Segundo relatos dos próprios usuários do sistema Pesque Brasil, alguns estão recebendo mensagens falsas via aplicativo WhatsApp.
0: Os golpistas fazem o print da tela da consulta pública da licença e adulteram o documento.
2: Assim, quem está com a licença ativa é levado a acreditar que o documento está suspenso ou cancelado. Aí os golpistas solicitam pagamento para que a situação seja normalizada.
0: O Ministério ressalta que não cobra nenhum tipo de taxa para regularização da profissão.
2: Em caso de dúvida, procure informações apenas pelos canais oficiais. Pelo WhatsApp, no número código 61, telefone 3276-5073.
0: Mais informações no Ministério da Pesca, no endereço gov.br/MPA.
2: Muitas mulheres, a independência financeira é um dos fatores cruciais para romper com ciclos de violência doméstica.
0: Agora, mulheres empreendedoras do setor do turismo em situação de vulnerabilidade terão acesso a condições especiais de crédito pelo novo Fundo Geral de Turismo.
2: A portaria prevê que beneficiárias solicitem suspensão temporária dos pagamentos por até 6 meses e também estabelece a ampliação dos prazos de carência.
0: Durante o Fórum Internacional de Mulheres no Turismo em João Pessoa, o ministro do Turismo, Gustavo Feliciano, ressaltou que a medida busca criar uma rede de segurança para que mulheres vítimas de violência mantenham seus negócios.
19: Alguma mulher que for vítima ou tiver alguma dificuldade no enfrentamento de violência, ela vai ter uma carência maior de 180 dias nos prazos do FUGETUR, podendo dar uma mobilidade e uma tranquilidade maior para passar por esse problema de enfrentamento que ela foi vítima de violência e depois voltar a arcar com as parcelas do financiamento.
2: A solidariedade que salva vidas levou o Brasil a um resultado histórico.
0: No ano passado, foram realizados 31 mil transplantes de órgãos, o maior número já registrado no país.
2: E por trás de cada cirurgia está uma complexa rede de equipes e logística com um único objetivo: salvar vidas.
20: A espera pode durar meses, às vezes anos. Para Elisângela Alves, de Brasília, a segunda chance chegou graças a um gesto de amor da própria família.
21: O rim já estava bastante comprometido e o médico disse que o próximo passo seria começar a busca na família sobre quem poderia estar doando o órgão, né? E no futuro próximo eu entraria em uma hemodiálise.
20: Elisângela convivia com a insuficiência renal e dependia de tratamento constante, até que veio a compatibilidade e o transplante de um novo rim, doado pela irmã Márcia Alves.
22: Quando ela falou, preciso de um rim, eu falei, eu te dou um. E a gente brincando e tudo, e realmente deu tudo certo, graças a Deus, fizemos os exames, né, até a compatibilidade, então podemos fazer a cirurgia. Estava super tranquila e segura em relação à minha decisão, correu tudo bem.
20: Hoje, recuperada, a Elisângela segue uma vida normal. Histórias como a dela ajudam a explicar um resultado histórico. O Brasil bateu recorde de transplantes em 2025. Foram 31 mil procedimentos realizados em todo o país, o maior número já registrado. Entre os procedimentos mais realizados estão os transplantes de córnea, rim, medula óssea, fígado e coração. A estrutura envolve hospitais, equipes médicas, centrais de transplante e logística aérea. No ano passado, foram realizados 4.808 voos para o transporte de órgãos e equipes, em parceria com companhias aéreas e a Força Aérea Brasileira. O governo do Brasil investiu R$1,5 bilhão de reais no Sistema Nacional de Transplantes, recursos que ajudam a ampliar equipes, acelerar diagnósticos e reduzir o tempo de espera de quem depende de uma nova chance. Uma estrutura complexa e que faz do Brasil um líder em transplantes na rede pública, destaca Patrícia dos Santos, coordenadora-geral do Sistema Nacional de Transplantes do Ministério da Saúde.
23: Demonstra o compromisso do Ministério da Saúde em fortalecer uma das maiores políticas públicas de transplantes do mundo. Esse financiamento é o que permite ampliar o acesso, reduzir as desigualdades regionais, qualificar os serviços e garantir que mais brasileiros tenham a chance de receber um transplante com segurança gratuitamente pelo SUS.
20: Mas apesar dos avanços, ainda existe um desafio importante. Hoje, cerca de 45% das famílias brasileiras ainda recusam a doação de órgãos, segundo dados do Ministério da Saúde. Pela legislação brasileira, a doação só ocorre com autorização dos parentes. Para quem aguarda na fila, a possibilidade de um transplante depende desse consentimento, explica o nefrologista Dr. Geraldo Freitas.
24: Falar da intenção de ser doador, caso isso aconteça, isso é importante, porque é imprevisível quando a situação de morte cefálica vai acontecer. Se estiver conversado com a família, a probabilidade de a gente efetivar um doador é muito maior do que se isso não tivesse sido comentado em nenhum momento.
20: O Sistema Único de Saúde responde por cerca de 86% dos transplantes realizados no país. O atendimento inclui exames, cirurgia, acompanhamento médico e medicamentos, tudo de forma gratuita. Reportagem Pablo Mudim.
0: E essas foram as notícias do governo do Brasil.
2: Uma realização da Secretaria de Comunicação Social da Presidência da República.
0: Com produção da empresa Brasil de Comunicação.
2: Fique agora com as notícias do Poder Judiciário e do Congresso Nacional. Uma boa noite e um bom fim de semana.
0: A gente volta na segunda-feira. Boa noite para você.

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2: No Dia Mundial do Meio Ambiente, a STF relembra decisões que fortaleceram a proteção ambiental no Brasil.
3: Supremo começa a julgar recurso apresentado pelo ex-deputado Roberto Jefferson.
2: TSE divulga distribuição do Fundo Especial de Financiamento de Campanha para as eleições 2026.
3: Boa noite, eu sou Marcela Luiza.
2: E eu sou Walter Lima.
3: Hoje, 5 de junho, é o Dia Mundial do Meio Ambiente.
2: E para celebrar a data, o Supremo Tribunal Federal relembra algumas decisões que consolidaram a proteção ambiental como um direito fundamental previsto em nossa Constituição. Marta Ferreira.
4: Neste Dia Mundial do Meio Ambiente, algumas das principais decisões da Corte merecem destaque. Em relação ao Fundo Clima, em 2022, o STF determinou a retomada do funcionamento do Fundo Nacional sobre a Mudança do Clima, mecanismo do governo federal criado para financiar projetos de enfrentamento às mudanças climáticas. Em relação às queimadas e ao desmatamento na Amazônia e no Pantanal, a Corte reconheceu falhas estruturais na execução de políticas de enfrentamento das queimadas e determinou a elaboração e a implementação de planos de combate a incêndios e desmatamento e o fortalecimento de órgãos de fiscalização e a coordenação entre a União e os estados da Amazônia e do Pantanal.
3: O Supremo Tribunal Federal começou a julgar nesta sexta-feira um recurso apresentado pelo ex-deputado Roberto Jefferson contra uma multa de R$ 452 mil ligada à condenação dele em 2024.
2: O julgamento ocorre no plenário virtual e está previsto para terminar em 15 de junho. Pablo Lemos.
5: O ex-deputado Roberto Jefferson foi condenado a pagar a multa em um processo no qual foi sentenciado a 9 anos de prisão por calúnia, homofobia e por incitação à prática dos crimes de abolição do Estado Democrático de Direito e de dano qualificado. A defesa recorreu alegando que ele não tem condições financeiras de arcar com o valor. Mas o relator do caso no Supremo Tribunal Federal, ministro Alexandre de Moraes, rejeitou o pedido. Ele destacou que o valor de mais de R$ 452 mil pode ser parcelado em 18 vezes, como condição para a progressão de regime.
3: O Tribunal Superior Eleitoral divulgou os valores do Fundo Especial de Financiamento de Campanha, destinados aos partidos políticos para as eleições gerais de 2026.
2: Ao todo, R$ 4,9 bilhões vão ser distribuídos entre 30 partidos, de acordo com os critérios estabelecidos na legislação eleitoral, considerando a representatividade das legendas no Congresso Nacional. Fábio Ruas.
6: PL vai receber o maior valor, R$ 881 milhões e 700 mil. Em seguida, o PT, com R$ 615 milhões e 400 mil. E depois o União, com algo em torno de R$ 526 milhões e 200 mil. Juntas, as três legendas concentram quase 40% do montante distribuído pelo fundo eleitoral, que é custeado pela União em ano eleitoral. O objetivo do fundo é financiar campanhas de candidatas e candidatos.
3: Justiça Federal paralisa licenciamento de terminal de gás natural liquefeito em Barcarena, Pará.
2: A ação atende a pedido do Ministério Público Federal. Sabrina Menezes.
7: A decisão paralisou o avanço do licenciamento ambiental e a implantação do terminal de gás natural liquefeito de Barcarena, no Pará. A decisão reconheceu argumentos do MPF e o risco de danos irreversíveis aos modos de vida das comunidades tradicionais e ao meio ambiente, caso o projeto avançasse sem os estudos adequados. Na sentença, a justiça estabelece diversas obrigações ao governo do Pará, à Termogás e ao INCRA, como a proibição de emissão de licenças e a suspensão de atividades ligadas ao empreendimento, sob pena de multa diária de R$ 50 mil em caso de descumprimento.
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3: Uma boa noite.
2: Bom fim de semana e até segunda-feira.
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1: Eu sou Paula Groba.
2: E eu sou Humberto Pinheiro.
1: E estes são os destaques de hoje do Jornal do Senado, que começa agora.
2: Proposta garante proteção total a fundos de previdência afetados pelo Banco Master.
1: A autonomia do Banco Central com orçamento próprio está na pauta da Comissão de Constituição e Justiça.
2: Tarifaço. Senadora pede diálogo com os Estados Unidos para proteger exportações do Brasil.
1: Boa noite.
2: Boa noite.
1: Um projeto apresentado no Senado quer evitar prejuízos a aposentados e pensionistas de estados e municípios que investiram recursos no Banco Master.
2: A proposta amplia a cobertura do Fundo Garantidor de Créditos para assegurar a devolução integral dos valores aplicados. Repórter Marcela Cunha.
3: A proposta foi apresentada pelo senador Renan Calheiros, do MDB de Alagoas. Na prática, o projeto obriga o FGC, uma espécie de seguro dos bancos, a garantir a devolução integral dos recursos que tenham sido aplicados no Banco Master. Hoje, essa garantia tem limite de até R$ 250 mil por CPF ou CNPJ, por instituição ou conglomerado financeiro, e é financiada pelos próprios bancos. Segundo Renan, a medida quer evitar que aposentados e pensionistas sejam prejudicados por essas aplicações.

0: casos decorrentes de eventuais irregularidades ou má gestão ou roubalheira mesmo por parte de instituições financeiras.
1: Críticos da proposta afirmam que a cobertura integral pode transferir para o sistema bancário o prejuízo de aplicações de risco feitas por gestores públicos. Na justificativa do projeto, Renan Calheiros defende que a medida não impede a investigação de gestores públicos que tenham agido com dolo ou má fé e evita que fundos de previdência arquem com o prejuízo.
2: Escola, profissão e menos violência. Essa é a equação defendida por parlamentares que querem expandir a educação profissional e tecnológica no Brasil.
3: A avaliação é que a formação técnica abre portas para o emprego e afasta jovens da criminalidade. Repórter Lana Dias.
4: De acordo com o Anuário Brasileiro de Segurança Pública, em 2024, mais de 72 mil adolescentes foram apreendidos por cometerem atos infracionais, que é o crime ou contravenção penal praticados por menores de 18 anos. O fortalecimento da educação e da profissionalização de jovens se mostra fundamental na prevenção desse índice, que já vem diminuindo em relação aos anos anteriores. Para o senador astronauta Marcos Pontes, do PL de São Paulo, presidente da Frente Parlamentar em favor da educação profissional e tecnológica, a inserção de adolescentes nessa modalidade de ensino pode melhorar a qualidade de vida e ainda contribuir com a mão de obra qualificada no país.
5: Pois você transforma em cidadãos produtivos para o país, que vão ser felizes, ter suas famílias, em ter sucesso na vida. Então, o ensino profissionalizante, ele é muito mais do que o objetivo só do lado corporativo, do lado executivo, do lado das empresas, mas muito também do lado social.
4: Ele ainda afirmou que a ampliação da educação profissional depende de esforços conjuntos entre os setores público e privado.
5: Não são só os estados e os municípios, tem que ser um conjunto em parceria com as empresas. Um dos problemas que é muito claro em se ver é a participação maior necessária das empresas dentro das escolas e as escolas recepcionarem melhor as empresas. As empresas sabem qual é a necessidade.
4: A Frente Parlamentar, em atividade desde 2025, busca aprimorar a legislação, fiscalizar políticas públicas e ampliar o investimento em educação profissional e tecnológica no Brasil.
2: E a Comissão de Constituição e Justiça pode votar na próxima reunião a proposta de emenda à Constituição que busca assegurar orçamento próprio e autonomia operacional ao Banco Central.
3: A PEC está sendo discutida há 2 anos na CCJ. As informações com o repórter Bruno Lourenço.
6: A proposta que busca assegurar ao Banco Central autonomia técnica, administrativa, orçamentária e financeira foi apresentada em 2023 pelo senador Vanderlan Cardoso, do PSD de Goiás. Passou por uma audiência pública e foi assunto em sabatinas de diretores e presidentes do BC desde então. O relator, senador Plínio Valério, do PSDB do Amazonas, acredita que a proposta já está madura e defende a urgência da matéria para dar condições do banco defender o real, o sistema financeiro e manter o PIX livre de pressões.
7: Do grosso modo, o PIX é do Banco Central. Não pode emprestar, não pode ceder, não pode vender, não pode fazer nada. É do Banco Central. E mais, não pode cobrar taxa de pessoa física. Isso é a garantia que todo brasileiro quer.
6: A proposta retira o Banco Central de vinculação a ministério ou a qualquer órgão ou sistema da administração pública e de tutela ou subordinação hierárquica.
2: Somente 10% das ações do Programa de Proteção e Promoção da Saúde Menstrual voltado a mulheres e meninas de baixa renda foram executados até hoje.
3: A política pública é fruto de legislação aprovada pelo Congresso, mas enfrenta obstáculos com a falta de orçamento. Repórter Marcela Diniz.
8: Criado por lei em 2021, o Programa de Proteção e Promoção da Saúde Menstrual tem entre suas ações principais a oferta gratuita de absorventes e outros itens de higiene para pessoas em situação de rua ou extrema vulnerabilidade, privadas de liberdade e estudantes de baixa renda da rede pública. No Senado, a proposta teve como relatora Zenaide Maia, do PSD do Rio Grande do Norte.
9: A Unicef, antes da pandemia, já mostrava que 4 milhões não tinham acesso a itens mínimos de cuidados menstruais. Um assunto que não era muito falado.
8: Mas somente 10% das ações do programa foram executadas até agora. Diagnóstico feito durante a audiência de conciliação entre União, Ministérios e a ONG Crioula, que desde 2022, por meio de ação civil pública, vem cobrando a efetiva implementação da política. Juliana Martins, representante da ONG, espera que o programa seja aprimorado com urgência e que o parlamento fortaleça

0: fiscalização e o orçamento das ações de saúde menstrual.
1: O parlamento tem um papel fundamental, em especial quando a gente pensa em qual é o orçamento destinado, né, para reduzir as barreiras com relação ao acesso.
0: Entre as falhas detectadas no programa de saúde menstrual estão barreiras digitais que dificultam o acesso de pessoas em situação de vulnerabilidade, falta de transparência no orçamento e de articulação entre os ministérios envolvidos.
2: O senador Hermes Klan, do PL de Santa Catarina, defendeu que os programas sociais sejam uma porta de saída da pobreza, com foco na geração de empregos, no empreendedorismo e na qualificação profissional.
3: Segundo ele, mais de 112 mil famílias catarinenses deixaram o Bolsa Família entre 2023 e 2026 após aumentarem a renda, o que, na sua avaliação, demonstra que desenvolvimento econômico e inclusão social podem avançar juntos.
4: Mais importante do que o número de pessoas que ingressam em programas sociais é o número de pessoas que conseguem sair deles por terem conquistado autonomia econômica. O emprego, a renda e a oportunidade continuam sendo instrumentos mais eficazes de transformação social.
2: E a senadora Tereza Cristina, do PP de Mato Grosso do Sul, alertou para os possíveis impactos da investigação comercial aberta pelos Estados Unidos. Ela destacou que produtos como suco de laranja, café e carnes estão fora das tarifas, mas setores como máquinas, madeira e etanol ainda podem ser afetados.
3: A parlamentar defendeu a continuidade das negociações para evitar prejuízos às exportações brasileiras com o aumento das tarifas.
5: Essa investigação, ela está sobre 76 países, não é só o Brasil, para esclarecer. Então, eu acho que agora é continuar negociando para ver se a gente consegue estancar, vamos dizer, essas tarifas de 25%, porque inviabilizam realmente aqueles segmentos, aqueles setores que serão tarifados com 25%.
3: Com edição de Paulo Groba e trabalhos técnicos de Eliseu Caires, o Jornal do Senado fica por aqui. Acompanhe agora as notícias do Tribunal de Contas da União e da Câmara dos Deputados. Boa noite.
2: Boa noite e um bom fim de semana.
6: Minuto do TCU.
7: O Tribunal de Contas da União fez auditoria para avaliar se as regras do Bolsa Família estão sendo cumpridas e como está o acompanhamento do programa. A fiscalização também verificou programas de transferência de renda implementados por estados e municípios. Em todo o país, foram encontradas quase 230 ações com propostas semelhantes ao Bolsa Família. Um dos maiores problemas está na falta de integração de dados com o CAD único. O ministro relator do processo no TCU, Jorge Oliveira, explicou as consequências desse tipo de falha.
8: Na prática, isso significa que os entes federativos frequentemente não conseguem saber de maneira integrada quem está recebendo benefícios, quanto está recebendo e se há acúmulo indevido ou ausência de proteção social.
7: Somente em 2025, cerca de 890 mil famílias habilitadas aguardavam aprovação para entrar no Bolsa Família. Saiba mais em tcu.gov.br.
6: 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Jornal Câmara dos Deputados.
9: Proposta cria estratégia nacional para enfrentar impactos do vício em jogos.
10: Comissão proíbe posse de armas para quem estiver sob medida protetiva.
11: Dependentes de vítimas de violência terão prioridade na matrícula escolar.
12: Projeto de lei aumenta a punição para o crime de ultraje a culto religioso.
13: Boa noite. Proposta aumenta a pena para o crime de ultraje a culto religioso e impede que manifestações de fé em cerimônias sejam enquadradas como crime de preconceito. A repórter Daniele Lessa explica as medidas.
14: A Comissão de Constituição e Justiça da Câmara dos Deputados aprovou o projeto que aumenta a punição para o crime de ultraje a culto religioso e para o impedimento ou perturbação de atos religiosos. O texto aprovado foi a versão elaborada pelo relator, deputado pastor Marco Feliciano, do PL de São Paulo. Hoje, o Código Penal prevê pena de detenção de 1 mês a 1 ano para quem zombar de alguém por motivo de crença, impedir cerimônia religiosa ou vilipendiar ato ou objeto de culto. Com a proposta aprovada na CCJ, a pena passa a ser de reclusão de 2 a 4 anos, além de multa. O texto também estabelece que, se houver emprego de violência, a pena será aumentada em 2/3. Outra mudança altera a lei que trata dos crimes de preconceito. O novo texto deixa claro que não constitui crime a manifestação de crenças, sermões, pregações, culto, ensino ou orientação religiosa realizados em atividades de caráter religioso ou litúrgico, mesmo que transmitidos pela internet ou por outros meios de comunicação, como explica o relator, pastor Marco Feliciano.
15: Por exemplo, se um pastor ou um padre ou uma pessoa que é espiritualista estiver no exercício da sua fé, no exercício da sua função, e ela criticar uma outra religião, isso seria intolerância religiosa? É claro que não, porque a maioria das religiões praticam aquilo que nós chamamos de proselitismo, ou seja, eles tentam converter as pessoas. E no mundo em que nós vivemos hoje, do politicamente correto sendo impregnado na mente das pessoas, muitas pessoas, tanto padres como pastores e outros entes de religiões espiritualistas, estão sendo punidas, processadas por intolerância religiosa, quando na verdade eles estão apenas praticando a sua fé.
14: A proposta que aumenta a pena para o crime de ultraje a culto religioso impede que manifestações de fé em cerimônias sejam enquadradas como crime de preconceito, ainda precisa ser analisada pelo plenário da Câmara. Se aprovada, seguirá para o Senado. Da Rádio Câmara de Brasília, Daniele Lessa.
6: Educação.
10: Câmara aprova projeto que garante prioridade na matrícula escolar para dependentes de mulheres vítimas de violência doméstica. A repórter Sofia Peçanha tem os detalhes.
16: A Câmara dos Deputados aprovou o projeto que dá prioridade na matrícula escolar para dependentes de mulheres vítimas de violência doméstica em escolas próximas de sua nova residência. A proposta, apresentada pelo deputado Rômulo Gouveia, altera a Lei Maria da Penha. A medida assegura prioridade à mulher em situação de violência doméstica e familiar para matricular ou transferir seus dependentes para a instituição de ensino mais próxima de seu domicílio, seja pública ou particular. Para ter direito à prioridade, a mulher deverá apresentar documentos que comprovem o registro de ocorrência policial ou processo judicial relacionado à violência doméstica. O texto aprovado também permite que o juiz determine, como medida protetiva de urgência, a matrícula ou transferência do aluno, mesmo que não haja vaga na instituição mais próxima do novo domicílio. Além disso, o juiz determinará a devida comunicação ao conselho tutelar competente para acompanhamento. Segundo a justificativa, a interrupção da trajetória escolar resulta em imenso prejuízo para as famílias, já submetidas a pesado trauma psicológico e social, como explica o parecer da deputada Laura Carneiro, do PSD do Rio de Janeiro, e na Comissão de Constituição e Justiça, pelo deputado Helder Salomão, do PT do Espírito Santo.
17: Tal medida protege ainda mais a mulher vítima de violência doméstica e seus dependentes, garantindo-lhe o direito fundamental à educação em meio a um contexto tão difícil de afastamento do lar em razão da violência doméstica.
16: O projeto que garante à mulher vítima de violência doméstica prioridade para matricular filhos ou dependentes em escolas próximas de sua nova residência segue para análise do Senado. Da Rádio Câmara de Brasília, Sofia Peçanha.
6: Comissões.
13: Avança na Câmara o projeto que cria uma estratégia nacional para enfrentar os impactos do vício em jogos.
10: A proposta já foi aprovada em todas as comissões temáticas da Câmara e está pronta para ser incluída na pauta de votação do plenário. A reportagem é de Maria Neves.
18: A Comissão de Saúde da Câmara aprovou o projeto do deputado Rui Carneiro, do Podemos da Paraíba, que institui uma estratégia nacional para cuidar de pessoas afetadas pelo vício em jogos e apostas, principalmente por meio da internet. O texto aprovado prevê uma rede de apoio formada por diferentes áreas do governo para enfrentar os impactos sociais e de saúde decorrentes do vício em apostas. De acordo com a relatora, a deputada Jandira Fegali, do PCdoB do Rio de Janeiro, devido à facilidade de acesso por meio do celular, a compulsão por jogos atinge uma parcela cada vez maior da população. Segundo a parlamentar, os mais afetados ainda são os homens, mas o problema já começa a atingir também mulheres e adolescentes.
19: E o que a gente vê é que em torno de entre 2 e 10% da população já começa a ter sintomatologia da dependência. Então é preciso que a gente institua uma política de prevenção, campanhas educativas, ao mesmo tempo de acolhimento, de assistência individualizada e confidencial. O Ministério da Saúde já faz hoje, já instituiu o teleatendimento gratuito mas nós estamos estendendo todo esse tratamento, não só o SUS, mas também o sistema de assistência social e a rede de atenção psicossocial.
18: Dentre as ações previstas na proposta, constam acompanhamento médico e psicossocial para os indivíduos e seus familiares. A medida prevê ainda a criação de grupos de apoio baseados na experiência, a realização de campanhas e a publicação de materiais didáticos, com foco especial na proteção de crianças e adolescentes, e a cooperação com operadoras de apostas para detectar comportamentos de risco. Jandira Fegali defende também a limitação das propagandas de sites de apostas e o aumento da taxação das empresas de jogos online, conhecidas como bets. A deputada ressalta que, como a sede da maioria dessas empresas fica no exterior, o dinheiro também sai do país, o que retira recursos, inclusive, das políticas de atenção a pessoas que desenvolvem compulsão por jogos. A relatora lembrou que, recentemente, o país aumentou a taxação das bets, que era de 12% e vai chegar a 18%, mas, para ela, ainda é pouco. Segundo afirma, há países que cobram até 40% de imposto dessas empresas. Da Rádio Câmara de Brasília, Maria Neves.
13: O projeto que institui uma estratégia nacional para cuidar de pessoas afetadas pelo vício em jogos e apostas também já foi aprovado pelas comissões de Finanças e Tributação e de Constituição e Justiça. O texto segue para análise no plenário da Câmara.
6: Saúde.
10: Comissão aprova projeto que prevê expansão da telemedicina nos municípios. A repórter Júlia Lopes nos conta os passos para a adoção da medida.
20: As teleconsultas têm se tornado uma alternativa para ampliar o acesso aos serviços do Sistema Único de Saúde, o SUS. Elas permitem atender um maior número de pessoas e chegar a regiões mais distantes no país. Nesse cenário, a Comissão de Saúde da Câmara dos Deputados aprovou um projeto de lei que cria a política de expansão da telesaúde no SUS. Atualmente, cerca de 10% dos municípios brasileiros oferecem serviços de medicina online à população, segundo o levantamento da Frente Nacional dos Prefeitos. Com a nova política, o governo federal deverá apoiar estados e municípios na ampliação desse atendimento, com prioridade para regiões mais vulneráveis e de difícil acesso. O texto prevê a criação de programas federais com apoio técnico e financeiro. Entre as medidas estão investimentos em conectividade, aquisição de equipamentos para unidades do SUS, capacitação de equipes e desenvolvimento de novos modelos de atendimento digital. A proposta também cria a Base Nacional de Telemedicina e Telesaúde, que deve integrar os dados de atendimento virtuais em todo o país, facilitando o acesso às informações de saúde. Para a relatora do projeto, a deputada Adriana Ventura, do Novo, de São Paulo, a iniciativa ajuda a enfrentar desigualdades regionais, amplia o acesso à saúde e permite a unificação de dados da população como prontuário eletrônico em um único sistema.
21: O objetivo, basicamente, é que a gente amplie isso com uma base única. Então, a gente precisa trabalhar interoperabilidade, precisa dar mais acesso para as pessoas, principalmente as pessoas que hoje não têm acesso. Então, o objetivo desse é fazer uma integração e fazer com que haja um compromisso dessa integração de estados, municípios e também planos de saúde que também atendem o SUS.
20: Os estados e municípios deverão incorporar a telesaúde em seus planos permanentes de cuidado, definindo metas e indicadores compatíveis com a realidade local. De acordo com o Ministério da Saúde, em 2025, 76% da população brasileira depende diretamente do SUS. O sistema realiza por ano 2,8 bilhões de atendimentos e conta com cerca de 3,5 milhões de profissionais em atuação. O projeto, que busca aumentar a participação da telesaúde no SUS, segue agora para análise na Comissão de Finanças e Tributação. Da Rádio Câmara de Brasília, Júlia Lopes.
6: Agricultura.
13: Comissão de Agricultura aprova a erradicação da leucena, planta invasora no Cerrado. O repórter José Carlos Oliveira explica os problemas causados pela praga.
0: A Comissão de Agricultura da Câmara dos Deputados aprovou a proposta de controle, manejo e erradicação progressiva da leucena, uma leguminosa originária da América Central. A planta exótica invasora se disseminou descontroladamente em vários biomas brasileiros, sobretudo em áreas do Cerrado, no Centro-Oeste. O autor do projeto de lei, deputado Otto Alencar Filho, do PSD da Bahia, lembrou que a leucena foi introduzida no Brasil como forrageira, ou seja, com foco na alimentação de animais de produção, como bois, porcos e cabras. Também foi usada na recuperação de solo. No entanto, a planta se desenvolveu rapidamente e passou a competir com a vegetação nativa, alterando os ecossistemas. O relator, deputado José Medeiros, do PL do Mato Grosso, concordou com a necessidade de controle da leucena.
1: É uma leguminosa muito aceita pelos produtores, porque tem alto índice de proteína para o gado, mas ela também se espalha de forma assim muito avassaladora, e ele pede justamente a substituição gradativa dessa leguminosa para que não vire uma praga por todo o país, porque ela produz bastante semente, é levada pelo vento, por passarinhos também, de um bem que se esperava acaba causando um problema para toda a atividade silvopastoril.
0: Para o controle gradual da planta, o projeto de lei prevê campanhas educativas, linhas de financiamento, assistência técnica e extensão rural voltadas à substituição da leucena por espécies alternativas. Áreas rurais que cultivam a planta terão até 10 anos para erradicá-la. O texto ainda proíbe o plantio de leucena em áreas de preservação permanente, unidades de conservação de proteção integral, florestas públicas, terras indígenas e territórios quilombolas. A proposta de erradicação da leucena ainda vai passar pela análise das comissões de meio ambiente, de finanças e tributação e de Constituição e Justiça. Da Rádio Câmara de Brasília, José Carlos Oliveira.
22: Justiça.
23: Comissão aprova projeto que aumenta a proteção para vítimas de violência, exigindo que juiz escute a mulher antes de decidir pela revogação de medidas protetivas do agressor.
24: O projeto está pronto para entrar na pauta do plenário da Câmara, como informa a repórter Silvia Munhato.
25: A Comissão de Constituição e Justiça da Câmara aprovou o projeto que determina que, antes de decidir sobre a revogação de medidas protetivas de urgência do agressor, o juiz escute a mulher vítima de violência doméstica e familiar e verifique se ela não está em risco. Além disso, a proposta determina a realização da chamada audiência de admoestação para soltura de agressor em caso de revogação de prisão preventiva. É o que explica a relatora, a deputada Laura Carneiro, do PSD do Rio de Janeiro.
26: E o juiz vai dizer para ele: olha só, o senhor, se descumprir, vai acontecer isso. Se o senhor deixar de cumprir as medidas protetivas, vai acontecer isso. Ou seja, ele de alguma maneira vai fazer com que o agressor repense qualquer possibilidade de reincidência naquela conduta.
25: A audiência deverá se realizar em até 48 horas da decisão de soltar o réu. As medidas serão inseridas na Lei Maria da Penha. Laura Carneiro defendeu que o contato com a vítima deve ser realizado pela equipe técnica da vara especializada, por equipamento da rede de enfrentamento à violência da região, de seu domicílio, ou ainda pelo próprio juízo da vara de violência doméstica e familiar. Entre as medidas protetivas previstas na Lei Maria da Penha estão a suspensão do porte de arma, o afastamento do lar ou a proibição de aproximação da vítima. A proposta que aumenta a proteção para a mulher vítima de violência deverá ser analisada agora pelo plenário da Câmara. Da Rádio Câmara de Brasília, Silvia Munhato.
22: Segurança Pública.
23: Pessoas que estiverem cumprindo medidas protetivas com base na Lei Maria da Penha podem ter suspenso o direito a ter armas de fogo. Proposta nesse sentido está sendo examinada pela Câmara. A reportagem é de Luiz Cláudio Canuto.
27: A Comissão de Segurança Pública da Câmara aprovou projeto que impede que pessoas que estejam em cumprimento de medidas protetivas com base na Lei Maria da Penha tenham ou comprem armas de fogo e munições. O texto aprovado é uma nova versão da proposta feita pelo relator, deputado Aloysio Mendes, do Republicanos do Maranhão. De acordo com a nova redação, a suspensão do direito a armas vira uma medida obrigatória até a revogação da medida protetiva ou o arquivamento do caso. Para garantir o cumprimento da lei, o relator incluiu a exigência de uma certidão negativa de medidas protetivas para quem queira comprar ou portar armas de fogo no Brasil. É uma mudança no Estatuto do Desarmamento. Ao juiz, caberia comunicar a decisão a diversos órgãos, como o Exército, no caso de atiradores esportivos, a Polícia Federal, para quem é caçador, e também às empresas de segurança, caso seja um emprego do acusado de agressão. Entre as mudanças feitas, o relator tirou do texto original a previsão de novas penas para tentativas de compra de armas, porque a legislação penal já prevê punições para uso e porte ilegais. Também ficou de fora a criação de novos canais de atendimento específicos, porque já existe o número 180 para denúncias de violência contra a mulher. O texto original tratava apenas do registro de agressão em inquéritos, mas o relator vinculou a proibição à concessão da medida protetiva. Aloysio Mendes acha que a vinculação dá maior eficácia jurídica e rapidez à segurança da vítima.
2: Nós temos estatísticas recentes que dizem que quase 58% dos crimes cometidos contra as mulheres são praticados com armas de fogo. Aprovamos na Comissão de Segurança Pública e Combate ao Crime Organizado por unanimidade. E esse projeto vai coibir ainda mais a prática desse tipo de crime.
27: O texto já foi aprovado pela Comissão de Defesa dos Direitos da Mulher e agora está na Comissão de Constituição e Justiça, mas pode ser votado pelo plenário porque está em regime de urgência. Da Rádio Câmara de Brasília, Luiz Cláudio Canuto.
3: Votação.
24: Oficiais de justiça e fiscais agropecuários podem ser incluídos entre as categorias autorizadas a portar armas. O repórter Antônio Vital tem as informações.
4: Ganhou o regime de urgência e pode ser votado a qualquer momento no plenário da Câmara, projeto que autoriza o porte de armas de fogo por oficiais de justiça e auditores fiscais federais agropecuários. O projeto altera o Estatuto do Desarmamento para incluir essas duas categorias entre aquelas que têm direito ao porte de arma. Hoje, essa autorização já vale para policiais, militares e outras carreiras ligadas à segurança pública, desde que cumpram os requisitos legais, como comprovação de capacidade técnica e aptidão psicológica. De acordo com a proposta, esses profissionais poderão portar arma de fogo de propriedade própria ou fornecida pela instituição, inclusive fora do horário de serviço, com validade em todo o território nacional, conforme as regras previstas em lei. Relator da proposta, o deputado Jonas Donizete, do PSB de São Paulo, argumentou que a medida reconhece o risco enfrentado por esses profissionais no exercício das funções. Segundo ele, oficiais de justiça e auditores fiscais atuam diretamente na execução de decisões judiciais e em atividades de fiscalização, muitas vezes sob tensão e ameaças. O porte de armas para oficiais de justiça foi defendido pelo deputado Coronel Meira, do PL de Pernambuco.
5: Porte de arma para oficial e oficial de justiça, para poder se defender verdadeiramente de tudo que acontece na rua. Ele é o elo, exatamente, da justiça, dos tribunais de justiça com o povo brasileiro. E ele precisa ter um mínimo de conforto, que é poder, se quiser, estar armado para defender a sua vida e muitas vezes a vida de quem o acompanha no seu momento do trabalho em todos os locais, em todos os rincões do nosso Brasil.
4: Com regime de urgência, o projeto que autoriza o porte de arma para oficiais de justiça pode ser votado diretamente no plenário da Câmara, sem passar pela análise das comissões permanentes da Casa. Da Rádio Câmara de Brasília, com informações de Daniele Lessa, Antônio Vital.
23: Termina agora o Jornal Câmara dos Deputados, produzido pela Rádio Câmara. O programa teve trabalhos técnicos de Wellington Teles e a apresentação de Tessia Guimarães e Luciana Vieira. Uma boa noite para você.
24: A Voz do Brasil está de volta na segunda-feira. Boa noite e bom fim de semana.
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1: 10:03.
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0: Olá, meu amigo. Olá, minha amiga ouvinte. Eu sou o Padre Ezequiel. Esse é o momento de despertar para o amor. Eu queria falar hoje sobre liderança. Você se considera um líder? Você é uma pessoa que lidera, sim ou não? Algumas características da liderança são as seguintes. Uma delas é o poder de decisão rápido e firme que o líder tem. Você sabe que muitas pessoas são indecisas. Indecisas em coisas pequenas, básicas, do dia a dia. Por exemplo, mães, pais, enfim, situações que são demoradas para tomar a decisão. O líder, normalmente, ele tem decisões mais rápidas e ele tem decisões firmes. O líder não só trabalha com um objetivo definido, como também ele já, na mente dele, ele tem um plano definido para atingi-lo. Uma outra característica é a autoconfiança. A autoconfiança é muito importante para quem quer liderar. O principal motivo para a indecisão é a falta de confiança. Uma pessoa indecisa, ela é insegura. Por isso, aqui não é só pensar nos outros, no líder da empresa, mas você, na tua casa, você demora muito para decidir as coisas e o problema está aí e a decisão precisaria ser tomada e você não toma essa decisão. Então veja que ali pode haver insegurança. Todo líder se destaca por ter autoconfiança, iniciativa, segurança. Também a liderança dispõe de imaginação, entusiasmo. O líder é quem entusiasma os outros. Tem autocontrole e também tem uma personalidade agradável. Tem capacidade de concentração, tem capacidade de tolerância. Por isso, quando você pensa em você mesmo, em você mesma, pense se você tem essas características. Uma outra coisa é que também o líder, ele tem a capacidade de convencer as pessoas para que elas assumam responsabilidades conjuntas para chegar a um objetivo. Isso se aplica na empresa, no futebol, enfim, na igreja, na política, se aplica em todo lugar. O líder, ele tem capacidade de convencimento, não porque ele tem lábia só. Não, porque ele transmite uma confiança e as pessoas se agregam ao redor dele para atingir o objetivo. A partir disso, pense se você tem características de liderança ou não. Deus Pai de amor e de bondade, fonte da bênção, dignai-vos abençoar os vossos filhos e filhas. Abençoai com vosso amor a sua família, as suas casas, o seu trabalho. Abençoai as crianças, abençoai os jovens, abençoai os idosos e doentes. Abençoai a todos com a vossa graça, com o vosso amor. Sustentai-os para que vivam em abundância. Em nome do Pai, do Filho, do Espírito Santo. Amém.
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1: 10h45.
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1: 11 horas.

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0: Hora certa.
1: 11:14.
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É administrar os bens de Deus, que são todos os dons que Ele nos dá. A vida, a saúde, a fé, o tempo, os talentos pessoais, o sustento da vida. Devolvendo o dízimo, tornamo-nos construtores do reino de Deus. Senhor, fazei de nós dizimistas conscientes, alegres e generosos.

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1: Meia-noite e 5.

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1: 1:07.

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1: 2:12.

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2: Nós experimentamos esse amor de Deus. Às vezes fica difícil a gente traduzir em palavras isso. Eu gostaria até de poder dizer o que eu sinto nesse momento. A alegria em Deus está com vocês celebrando. Mas às vezes as palavras nos limitam, nos acorrentam, nos aprisionam. Por isso vamos cantar. Vamos cantar porque não podemos dizer tudo aquilo que gostaríamos, mas com louvor, o Espírito

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1: 3 horas.

0: queridos irmãos, juntos vamos também agora recitar o terço da Divina Misericórdia. Pai nosso, que estais no céu,
1: santificado seja o vosso nome, venha a nós o vosso reino, seja feita a vossa vontade, assim na terra como no céu.
0: O pão nosso de cada dia nos dai hoje, perdoai-nos as nossas ofensas,

0: cheia de graça, o Senhor é convosco. Bendita sois vós entre as mulheres, e bendito é o fruto do vosso ventre, Jesus. Santa Maria, Mãe de Deus, rogai por nós, pecadores, agora e na hora de nossa morte. Amém.
1: Creio em Deus Pai Todo-Poderoso, Criador do céu e da terra, e em Jesus Cristo, seu único Filho, nosso Senhor, que foi concebido pelo poder do Espírito Santo, nasceu da Virgem Maria, padeceu sob Pôncio Pilatos, foi crucificado, morto e sepultado, desceu à mansão dos mortos, ressuscitou ao terceiro dia, subiu aos céus, está sentado à direita de Deus Pai Todo-Poderoso, donde há de vir a julgar os vivos e os mortos. Creio no Espírito Santo, na Santa Igreja Católica, na comunhão dos santos, na remissão dos pecados, na ressurreição da carne, na vida eterna. Amém.
2: Eterno Pai, eu vos ofereço o corpo e o sangue, a alma e a divindade de vosso diletíssimo Filho, nosso Senhor Jesus Cristo, em expiação dos nossos pecados e dos do mundo inteiro.
3: Pela sua dolorosa paixão,
4: tende misericórdia de nós e do mundo inteiro.
3: Pela sua dolorosa paixão,
4: tende misericórdia de nós e do mundo inteiro.
3: Pela sua dolorosa paixão,
4: tende misericórdia de nós e do mundo inteiro.
3: Pela sua dolorosa paixão,
4: tende misericórdia de nós e do mundo inteiro.
3: Pela sua dolorosa paixão,
4: tende misericórdia de nós e do mundo inteiro.
3: Pela sua dolorosa paixão,
4: tende misericórdia de nós e do mundo inteiro.
3: Pela sua dolorosa paixão,
4: tende misericórdia de nós e do mundo inteiro.
3: Pela sua dolorosa paixão,
4: tende misericórdia de nós e do mundo inteiro.
3: Pela sua dolorosa paixão,
4: tende misericórdia de nós e do mundo inteiro.
3: Pela sua dolorosa paixão,
4: tende misericórdia de nós e do mundo inteiro.
3: Eterno Pai,
4: eu vos ofereço o corpo e o sangue, a alma e a divindade de vosso diletíssimo Filho, nosso Senhor Jesus Cristo, em expiação dos nossos pecados e dos do mundo inteiro, pela sua dolorosa paixão.
3: Tende piedade de nós e do mundo inteiro.
4: Pela sua dolorosa paixão.
3: Tende piedade de nós e do mundo inteiro.
4: Pela sua dolorosa paixão.
3: Tende misericórdia de nós e do mundo inteiro.
4: Pela sua dolorosa paixão.
3: Tende misericórdia de nós e do mundo inteiro.
4: Pela sua dolorosa paixão.
3: Tende misericórdia de nós e do mundo inteiro.
4: Pela sua dolorosa paixão.
3: Tende misericórdia de nós e do mundo inteiro.
4: Pela sua dolorosa paixão,
3: tende misericórdia de nós e do mundo inteiro.
4: Pela sua dolorosa paixão,
3: tende misericórdia de nós e do mundo inteiro.
4: Pela sua dolorosa paixão,
3: tende misericórdia de nós e do mundo inteiro.
4: Pela sua dolorosa paixão,
3: tende misericórdia de nós e do mundo inteiro.
4: Eterno Pai, eu vos ofereço o corpo e o sangue, a alma e a divindade de vosso diletíssimo Filho, nosso Senhor Jesus Cristo, em expiação dos nossos pecados e dos do mundo inteiro.
3: Pela sua dolorosa paixão,
4: tende misericórdia de nós e do mundo inteiro.
3: Pela sua dolorosa paixão,
4: tende misericórdia de nós e do mundo inteiro.
3: Pela sua dolorosa paixão,
4: tende misericórdia de nós e do mundo inteiro.
3: Pela sua dolorosa paixão,
4: tende misericórdia de nós e do mundo inteiro.
3: Pela sua dolorosa paixão,
4: tende misericórdia de nós e do mundo inteiro.
3: Pela sua dolorosa paixão,
4: tende misericórdia de nós e do mundo inteiro.
3: Pela sua dolorosa paixão,
4: tende misericórdia de nós e do mundo inteiro.
3: Pela sua dolorosa paixão,
4: tende misericórdia de nós e do mundo inteiro.
3: Pela sua dolorosa paixão,
4: tende misericórdia de nós e do mundo inteiro.
3: Pela sua dolorosa paixão,
4: tende misericórdia de nós e do mundo inteiro. Eterno Pai, eu vos ofereço o corpo e o sangue, a alma e a divindade de vosso diletíssimo Filho, nosso Senhor Jesus Cristo,
0: em expiação dos nossos pecados e dos do mundo inteiro. Pela sua dolorosa paixão,
3: tende misericórdia de nós e do mundo inteiro.
0: Pela sua dolorosa paixão,
3: tende misericórdia de nós e do mundo inteiro.
0: Pela sua dolorosa paixão,
3: tende misericórdia de nós e do mundo inteiro.
0: Pela sua dolorosa paixão,
3: tende misericórdia de nós e do mundo inteiro.
0: Pela sua dolorosa paixão,
3: tende misericórdia de nós e do mundo inteiro.
0: Pela sua dolorosa paixão,
3: tende misericórdia de nós e do mundo inteiro.
0: Pela sua dolorosa paixão,
3: tende misericórdia de nós e do mundo inteiro.
0: Pela sua dolorosa paixão,
3: tende misericórdia de nós e do mundo inteiro.
0: Pela sua dolorosa paixão,
3: tende misericórdia de nós e do mundo inteiro.
0: Pela sua dolorosa paixão,
3: tende misericórdia de nós e do mundo inteiro.
0: Eterno Pai, eu vos ofereço o corpo e o sangue, a alma e a divindade de vosso diletíssimo Filho, nosso Senhor Jesus Cristo, em expiação dos nossos pecados e dos do mundo inteiro.
3: Pela sua dolorosa paixão,
0: tende misericórdia de nós e do mundo inteiro.
3: Pela sua dolorosa paixão,
0: tende misericórdia de nós e do mundo inteiro.
3: Pela sua dolorosa paixão,
0: tende misericórdia de nós e do mundo inteiro.
3: Pela sua dolorosa paixão,
0: tende misericórdia de nós e do mundo inteiro.
3: Pela sua dolorosa paixão,
0: tende misericórdia de nós e do mundo inteiro.
3: Pela sua dolorosa paixão,
0: tende misericórdia de nós e do mundo inteiro.
3: Pela sua dolorosa paixão,
0: tende misericórdia de nós e do mundo inteiro.
3: Pela sua dolorosa paixão,
0: tende misericórdia de nós e do mundo inteiro.
3: Pela sua dolorosa paixão,
0: tende misericórdia de nós e do mundo inteiro.
3: Pela sua dolorosa paixão,
0: tende misericórdia de nós e do mundo inteiro. Deus Santo,
3: Deus forte,
0: Deus imortal,
3: tende piedade de nós e do mundo inteiro.
0: Deus Santo,
3: Deus forte,
0: Deus imortal,
3: tende piedade de nós e do mundo inteiro.
0: Deus Santo,
3: Deus forte,
0: Deus imortal,
3: tende piedade de nós e do mundo inteiro.
0: Ó sangue e água que jorrastes do coração de Jesus como fonte de misericórdia para nós, eu confio em vós.
3: Jesus, eu confio em vós.
0: Jesus, eu confio em vós.
3: Jesus, eu confio em vós.
0: Santa Faustina,
3: rogai por nós.
0: São João Paulo II,

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1: 4 horas.

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3: Bom dia, ouvintes da Rádio Cultura. Eu os convido a iniciar este dia com a proteção da Virgem Maria, Nossa Senhora, Mãe de Deus e Nossa Mãe. Com a oração predileta da Virgem Santíssima, a oração do Santo Terço. E nós vamos rezar em nome do Pai, do Filho e do Espírito Santo. Amém. Queridos ouvintes, consagremos o nosso dia à Nossa Senhora rezando. Ó minha Senhora, ó minha Mãe, eu me ofereço toda a vós e em prova da minha devoção para convosco, eu vos consagro os meus olhos, os meus ouvidos, a minha boca e o meu coração, inteiramente todo o meu ser. E porque assim sou vossa, ó incomparável Mãe, guardai-me, defendei-me como coisa e propriedade vossa. Amém. Peçamos também, ouvintes, a proteção do nosso anjo da guarda e peçamos que o nosso anjo da guarda fale com o anjo da guarda dos nossos filhos, da nossa família, para que eles também sejam protegidos. Santo anjo do Senhor, meu zeloso guardador, se a ti me confiou a piedade divina, sempre me rege, me guarde, me governe, me ilumine. Amém. As intenções do terço, você pode mandar aqui no WhatsApp da Cultura, 8403-4327, que nas próximas edições do Terço em Sua Casa, eu vou colocar as suas intenções aqui. Ou então, continuar participando com as suas intenções ao vivo, no horário das 18 horas e 30 minutos, com a oração do terço que tem a participação ao vivo dos ouvintes. Hoje nós meditamos os mistérios gloriosos da nossa salvação. Iniciemos: creio em Deus Pai Todo-Poderoso, Criador do céu e da terra, e em Jesus Cristo, seu único Filho, nosso Senhor, que foi concebido pelo poder do Espírito Santo, nasceu da Virgem Maria, padeceu sob Pôncio Pilatos, foi crucificado, morto e sepultado, desceu à mansão dos mortos, ressuscitou o terceiro dia, subiu aos céus e está sentado à direita de Deus Pai Todo-Poderoso, de onde há de vir a julgar os vivos e os mortos. Creio no Espírito Santo, na Santa Igreja Católica, na comunhão dos santos, na remissão dos pecados, na ressurreição da carne e na vida eterna. Amém. Pai nosso que estais no céu, santificado seja o vosso nome, venha a nós o vosso reino, seja feita a vossa vontade, assim na terra como no céu. O pão nosso de cada dia nos dai hoje, perdoai-nos as nossas ofensas, assim como nós perdoamos a quem nos tem ofendido. E não nos deixeis cair em tentação, mas livrai-nos do mal. Amém. Saudemos a Nossa Senhora, Filha de Deus Pai. Ave Maria, cheia de graça, o Senhor é convosco. Bendita sois vós entre as mulheres, e bendito é o fruto do vosso ventre, Jesus. Santa Maria, Mãe de Deus, rogai por nós, pecadores, agora e na hora de nossa morte. Amém. Saudemos a Nossa Senhora, Mãe do Filho de Deus. Ave Maria, cheia de graça, o Senhor é convosco. Bendita sois vós entre as mulheres, e bendito é o fruto do vosso ventre, Jesus. Santa Maria, Mãe de Deus, rogai por nós, pecadores, agora e na hora de nossa morte. Amém. E saudemos a Nossa Senhora, esposa do Espírito Santo. Ave Maria, cheia de graça, o Senhor é convosco, bendita sois vós entre as mulheres, e bendito é o fruto do vosso ventre, Jesus. Santa Maria, Mãe de Deus, rogai por nós, pecadores, agora e na hora de nossa morte. Amém. O Santo Terço de hoje tem a participação minha, Roseli Salete Rossi, e da Dona Maria, gerente aqui da Rádio Cultura. No primeiro mistério glorioso, nós contemplamos a ressurreição de Jesus. Senhor, ressuscitastes glorioso e assim vencesses a morte. Nos ajude neste dia a vencer todos os nossos desafios.
1: Pai nosso que estais no céu, santificado seja o vosso nome. Venha a nós o vosso reino, seja feita a vossa vontade, assim na terra como no céu.
3: O pão nosso de cada dia nos dai hoje, perdoai-nos as nossas ofensas, assim como nós perdoamos a quem nos tem ofendido, e não nos deixeis cair em tentação, mas livrai-nos do mal. Amém.
1: Ave Maria, cheia de graça, o Senhor é convosco. Bendita sois vós entre as mulheres, e bendito é o fruto do vosso ventre, Jesus.
3: Santa Maria, Mãe de Deus, rogai por nós, pecadores, agora e na hora de nossa morte. Amém.
1: Ave Maria, cheia de graça, o Senhor é convosco. Bendita sois vós entre as mulheres, e bendito é o fruto do vosso ventre, Jesus.
3: Santa Maria, Mãe de Deus, rogai por nós, pecadores, agora e na hora de nossa morte. Amém.
1: Ave Maria, cheia de graça, o Senhor é convosco. Bendita sois vós entre as mulheres, e bendito é o fruto do vosso ventre, Jesus.
3: Santa Maria, Mãe de Deus, rogai por nós, pecadores, agora e na hora de nossa morte. Amém.
1: Ave Maria, cheia de graça, o Senhor é convosco. Bendita sois vós entre as mulheres, e bendito é o fruto do vosso ventre, Jesus.
3: Santa Maria, Mãe de Deus, rogai por nós, pecadores, agora e na hora de nossa morte. Amém.
1: Ave Maria, cheia de graça, o Senhor é convosco. Bendita sois vós entre as mulheres, e bendito é o fruto do vosso ventre, Jesus.
3: Santa Maria, Mãe de Deus, rogai por nós, pecadores, agora e na hora de nossa morte. Amém.
1: Ave Maria, cheia de graça, o Senhor é convosco. Bendita sois vós entre as mulheres, e bendito é o fruto do vosso ventre, Jesus.
3: Santa Maria, Mãe de Deus, rogai por nós, pecadores, agora e na hora de nossa morte. Amém.
1: Ave Maria, cheia de graça, o Senhor é convosco. Bendita sois vós entre as mulheres, e bendito é o fruto do vosso ventre, Jesus.
3: Santa Maria, Mãe de Deus, rogai por nós, pecadores, agora e na hora de nossa morte. Amém.
1: Ave Maria, cheia de graça, o Senhor é convosco. Bendita sois vós entre as mulheres, e bendito é o fruto do vosso ventre, Jesus.
3: Santa Maria, Mãe de Deus, rogai por nós, pecadores, agora e na hora de nossa morte. Amém.
1: Ave Maria, cheia de graça, o Senhor é convosco. Bendita sois vós entre as mulheres, e bendito é o fruto do vosso ventre, Jesus.
3: Santa Maria, Mãe de Deus, rogai por nós, pecadores, agora e na hora de nossa morte. Amém.
1: Ave Maria, cheia de graça, o Senhor é convosco. Bendita sois vós entre as mulheres, e bendito é o fruto do vosso ventre, Jesus.
3: Santa Maria, Mãe de Deus, rogai por nós, pecadores, agora e na hora de nossa morte. Amém.
1: Glória ao Pai, ao Filho e ao Espírito Santo.
3: Como era no princípio, agora e sempre. Amém. Nossa Senhora Aparecida,
1: rogai por nós.
3: Ouvintes, e neste segundo mistério glorioso, onde contemplamos a ascensão de Jesus, vamos pedir a Jesus que de fato sintamos em nossa vida aquilo que ele prometeu: estarei convosco todos os dias da vossa vida. Peçamos a Jesus que nesse dia também esteja conosco, fica conosco, Senhor, como reza, como pede São Pio.
1: Pai nosso que estais no céu, santificado seja o vosso nome. Venha a nós o vosso reino, seja feita a vossa vontade, assim na terra como no céu.
3: O pão nosso de cada dia nos dai hoje, perdoai-nos as nossas ofensas, assim como nós perdoamos a quem nos tem ofendido, e não nos deixeis cair em tentação, mas livrai-nos do mal. Amém.
1: Ave Maria, cheia de graça, o Senhor é convosco. Bendita sois vós entre as mulheres, e bendito é o fruto do vosso ventre, Jesus.
3: Santa Maria, Mãe de Deus, rogai por nós, pecadores, agora e na hora de nossa morte. Amém.
1: Ave Maria, cheia de graça, o Senhor é convosco. Bendita sois vós entre as mulheres, e bendito é o fruto do vosso ventre, Jesus.
3: Santa Maria, Mãe de Deus, rogai por nós, pecadores, agora e na hora de nossa morte. Amém.
1: Ave Maria, cheia de graça, o Senhor é convosco. Bendita sois vós entre as mulheres, e bendito é o fruto do vosso ventre, Jesus.
3: Santa Maria, Mãe de Deus, rogai por nós, pecadores, agora e na hora de nossa morte. Amém.
1: Ave Ave Maria, cheia de graça, o Senhor é convosco. Bendita sois vós entre as mulheres, e bendito é o fruto do vosso ventre, Jesus.
3: Santa Maria, Mãe de Deus, rogai por nós, pecadores, agora e na hora de nossa morte. Amém.
1: Ave Maria, cheia de graça, o Senhor é convosco. Bendita sois vós entre as mulheres, e bendito é o fruto do vosso ventre, Jesus.
3: Santa Maria, Mãe de Deus, rogai por nós, pecadores, agora e na hora de nossa morte. Amém.
1: Ave Maria, cheia de graça, o Senhor é convosco. Bendita sois vós entre as mulheres, e bendito é o fruto do vosso ventre, Jesus.
3: Santa Maria, Mãe de Deus, rogai por nós, pecadores, agora e na hora de nossa morte. Amém.
1: Ave Maria, cheia de graça, o Senhor é convosco. Bendita sois vós entre as mulheres, e bendito é o fruto do vosso ventre, Jesus.
3: Santa Maria, Mãe de Deus, rogai por nós, pecadores, agora e na hora de nossa morte. Amém.
1: Ave Maria, cheia de graça, o Senhor é convosco. Bendita sois vós entre as mulheres, e bendito é o fruto do vosso ventre, Jesus.
3: Santa Maria, Mãe de Deus, rogai por nós, pecadores, agora e na hora de nossa morte. Amém.
1: Ave Maria, cheia de graça, o Senhor é convosco. Bendita sois vós entre as mulheres, e bendito é o fruto do vosso ventre, Jesus.
3: Santa Maria, Mãe de Deus, rogai por nós, pecadores, agora e na hora de nossa morte. Amém.
1: Ave Maria, cheia de graça, o Senhor é convosco. Bendita sois vós entre as mulheres, e bendito é o fruto do vosso ventre, Jesus.
3: Santa Maria, Mãe de Deus, rogai por nós, pecadores, agora e na hora de nossa morte. Amém.
1: Glória ao Pai, ao Filho e ao Espírito Santo.
3: Como era no princípio, agora e sempre. Amém. Nossa Senhora Aparecida,
1: rogai por nós.
3: Neste terceiro mistério glorioso, contemplamos a descida do Espírito Santo. Peçamos ao Espírito Consolador que cure em nossas famílias toda a ansiedade, depressão ou tristeza, desânimo, e que venha dar fortaleza diante das dificuldades.
1: Pai nosso que estais no céu, santificado seja o vosso nome. Venha a nós o vosso reino, seja feita a vossa vontade, assim na terra como no céu.
3: O pão nosso de cada dia nos dai hoje, perdoai-nos as nossas ofensas, assim como nós perdoamos a quem nos tem ofendido, e não nos deixeis cair em tentação, mas livrai-nos do mal. Amém.
1: Ave Maria, cheia de graça, o Senhor é convosco. Bendita sois vós entre as mulheres, e bendito é o fruto do vosso ventre, Jesus.
3: Santa Maria, Mãe de Deus, rogai por nós, pecadores, agora e na hora de nossa morte. Amém.
1: Ave Maria, cheia de graça, o Senhor é convosco. Bendita sois vós entre as mulheres, e bendito é o fruto do vosso ventre, Jesus.
3: Santa Maria, Mãe de Deus, rogai por nós, pecadores, agora e na hora de nossa morte. Amém.
1: Ave Maria, cheia de graça, o Senhor é convosco. Bendita sois vós entre as mulheres, e bendito é o fruto do vosso ventre, Jesus.
3: Santa Maria, Mãe de Deus, rogai por nós, pecadores, agora e na hora de nossa morte. Amém.
1: Ave Maria, cheia de graça, o Senhor é convosco. Bendita sois vós entre as mulheres, e bendito é o fruto do vosso ventre, Jesus.
3: Santa Maria, Mãe de Deus, rogai por nós, pecadores, agora e na hora de nossa morte. Amém.
1: Ave Maria, cheia de graça, o Senhor é convosco. Bendita sois vós entre as mulheres, e bendito é o fruto do vosso ventre, Jesus.
3: Santa Maria, Mãe de Deus, rogai por nós, pecadores, agora e na hora de nossa morte. Amém.
1: Ave Maria, cheia de graça, o Senhor é convosco. Bendita sois vós entre as mulheres, e bendito é o fruto do vosso ventre, Jesus.
3: Santa Maria, Mãe de Deus, rogai por nós, pecadores, agora e na hora de nossa morte. Amém.
1: Ave Maria, cheia de graça, o Senhor é convosco. Bendita sois vós entre as mulheres, e bendito é o fruto do vosso ventre, Jesus.
3: Santa Maria, Mãe de Deus, rogai por nós, pecadores, agora e na hora de nossa morte. Amém.
1: Ave Maria, cheia de graça, o Senhor é convosco. Bendita sois vós entre as mulheres, e bendito é o fruto do vosso ventre, Jesus.
3: Santa Maria, Mãe de Deus, rogai por nós, pecadores, agora e na hora de nossa morte. Amém.
1: Ave Maria, cheia de graça, o Senhor é convosco. Bendita sois sois vós entre as mulheres, e bendito é o fruto do vosso ventre, Jesus.
3: Santa Maria, Mãe de Deus, rogai por nós, pecadores, agora e na hora de nossa morte. Amém.
1: Ave Maria, cheia de graça, o Senhor é convosco. Bendita sois vós entre as mulheres, e bendito é o fruto do vosso ventre, Jesus.
3: Santa Maria, Mãe de Deus, rogai por nós, pecadores, agora e na hora de nossa morte. Amém.
1: Glória ao Pai, ao Filho e ao Espírito Santo.
3: Como era no princípio, agora e sempre. Amém. Nossa Senhora Aparecida,
1: rogai por nós.
3: E neste quarto mistério glorioso, contemplamos a Assunção de Nossa Senhora. Nossa Senhora, que é levada ao céu, segundo a Igreja, em corpo e alma. Obrigada, Deus, por tantas graças derramadas por meio de Maria. Pedimos neste mistério a Nossa Senhora que, enquanto estamos caminhando nesse mundo, nesta vida, porque o próprio Filho disse: não vos tiro do mundo, mas peço que os livres do mal, que a Virgem Maria nos livre também nesse dia, a nós e a nossas famílias, de todo o mal.
1: Pai nosso que estais no céu, santificado seja o vosso nome. Venha a nós o vosso reino. Seja feita a vossa vontade, assim na terra como no céu.
3: O pão nosso de cada dia nos dai hoje. Perdoai-nos as nossas ofensas, assim como nós perdoamos a quem nos tem ofendido. E não nos deixeis cair em tentação, mas livrai-nos do mal. Amém.
1: Ave Maria, cheia de graça, o Senhor é convosco. Bendita sois vós entre as mulheres, e bendito é o fruto do vosso ventre, Jesus.
3: Santa Maria, Mãe de Deus, rogai por nós, pecadores, agora e na hora de nossa morte. Amém.
1: Ave Maria, cheia de graça, o Senhor é convosco. Bendita sois vós entre as mulheres, e bendito é o fruto do vosso ventre, Jesus.
3: Santa Maria, Mãe de Deus, rogai por nós, pecadores, agora e na hora de nossa morte. Amém.
1: Ave Maria, cheia de graça, o Senhor é convosco. Bendita sois vós entre as mulheres, e bendito é o fruto do vosso ventre, Jesus.
3: Santa Maria, Mãe de Deus, rogai por nós, pecadores, agora e na hora de nossa morte. Amém.
1: Ave Maria, cheia de graça, o Senhor é convosco. Bendita sois vós entre as mulheres, e bendito é o fruto do vosso ventre, Jesus.
3: Santa Maria, Mãe de Deus, rogai por nós, pecadores, agora e na hora de nossa morte. Amém.
1: Ave Maria, cheia de graça, o Senhor é convosco. Bendita sois vós entre as mulheres, e bendito é o fruto do vosso ventre, Jesus.
3: Santa Maria, Mãe de Deus, rogai por nós, pecadores, agora e na hora de nossa morte. Amém.
1: Ave Maria, cheia de graça, o Senhor é convosco. Bendita sois vós entre as mulheres, e bendito é o fruto do vosso ventre, Jesus.
3: Santa Maria, Mãe de Deus, rogai por nós, pecadores, agora e na hora de nossa morte. Amém.
1: Ave Maria, cheia de graça, o Senhor é convosco. Bendita sois vós entre as mulheres, e bendito é o fruto do vosso ventre, Jesus.
3: Santa Maria, Mãe de Deus, rogai por nós, pecadores, agora e na hora de nossa morte. Amém.
1: Ave Maria, cheia de graça, o Senhor é convosco. Bendita sois vós entre as mulheres, e bendito é o fruto do vosso ventre, Jesus.
3: Santa Maria, Mãe de Deus, rogai por nós, pecadores, agora e na hora de nossa morte. Amém.
1: Ave Maria, cheia de graça, o Senhor é convosco. Bendita sois vós entre as mulheres, e bendito é o fruto do vosso ventre, Jesus.
3: Santa Maria, Mãe de Deus, rogai por nós, pecadores, agora e na hora de nossa morte. Amém.
1: Ave Maria, cheia de graça, o Senhor é convosco. Bendita sois vós entre as mulheres, e bendito é o fruto do vosso ventre, Jesus.
3: Santa Maria, Mãe de Deus, rogai por nós, pecadores, agora e na hora de nossa morte. Amém.
1: Glória ao Pai, ao Filho e ao Espírito Santo.
3: Como era no princípio, agora e sempre. Amém. Nossa Senhora Aparecida,
1: rogai por nós.
3: Quinto mistério, contemplamos a coroação de Nossa Senhora como rainha do céu e da terra. Nossa Senhora, coroada no céu, também está na terra. Por meio das suas aparições, nós temos a certeza que a Mãe de Deus é enviada pelo Pai para na terra trazer a sua presença, a sua mensagem e os seus conselhos.
1: Pai nosso que estais no céu, santificado seja o vosso nome, venha a nós o vosso reino, seja feita a vossa vontade, assim na terra como no céu.
3: O pão nosso de cada dia nos dai hoje, perdoai-nos as nossas ofensas, assim como nós perdoamos a quem nos tem ofendido, e não nos deixeis cair em tentação, mas livrai-nos do mal. Amém.
1: Ave Maria, cheia de graça, o Senhor é convosco, bendita sois vós entre as mulheres e bendito é o fruto do vosso ventre, Jesus.
3: Santa Maria, Mãe de Deus, rogai por nós pecadores, agora e na hora de nossa morte. Amém.
1: Ave Maria, cheia de graça, o Senhor é convosco, bendita sois vós entre as mulheres

0: e bendito é o fruto do vosso ventre, Jesus.
1: Santa Maria, Mãe de Deus, rogai por nós, pecadores, agora e na hora de nossa morte. Amém.
0: Ave Maria, cheia de graça, o Senhor é convosco. Bendita sois vós entre as mulheres, e bendito é o fruto do vosso ventre, Jesus.
1: Santa Maria, Mãe de Deus, rogai por nós, pecadores, agora e na hora de nossa morte. Amém.
0: Ave Maria, cheia de graça, o Senhor é convosco. Bendita sois vós entre as mulheres, e bendito é o fruto do vosso ventre, Jesus.
1: Santa Maria, Mãe de Deus, rogai por nós, pecadores, agora e na hora de nossa morte. Amém.
0: Ave Maria, cheia de graça, o Senhor é convosco. Bendita sois vós entre as mulheres, e bendito é o fruto do vosso ventre, Jesus.
1: Santa Maria, Mãe de Deus, rogai por nós, pecadores, agora e na hora de nossa morte. Amém.
0: Ave Maria, cheia de graça, o Senhor é convosco. Bendita sois vós entre as mulheres, e bendito é o fruto do vosso ventre, Jesus.
1: Santa Maria, Mãe de Deus, rogai por nós, pecadores, agora e na hora de nossa morte. Amém.
0: Ave Maria, cheia de graça, o Senhor é convosco. Bendita sois vós entre as mulheres, e bendito é o fruto do vosso ventre, Jesus.
1: Santa Maria, Mãe de Deus, rogai por nós, pecadores, agora e na hora de nossa morte. Amém.
0: Ave Maria, cheia de graça, o Senhor é convosco. Bendita sois vós entre as mulheres, e bendito é o fruto do vosso ventre, Jesus.
1: Santa Maria, Mãe de Deus, rogai por nós, pecadores, agora e na hora de nossa morte. Amém.
0: Ave Maria, cheia de graça, o Senhor é convosco. Bendita sois vós entre as mulheres, e bendito é o fruto do vosso ventre, Jesus.
1: Santa Maria, Mãe de Deus, rogai por nós, pecadores, agora e na hora de nossa morte. Amém.
0: Ave Maria, cheia de graça, o Senhor é convosco. Bendita sois vós entre as mulheres, e bendito é o fruto do vosso ventre, Jesus.
1: Santa Maria, Mãe de Deus, rogai por nós, pecadores, agora e na hora de nossa morte. Amém.
0: Glória ao Pai, ao Filho e ao Espírito Santo.
1: Como era no princípio, agora e sempre. Amém. Nossa Senhora Aparecida,
0: rogai por nós.
1: Infinitas graças vos damos, soberana rainha, pelos benefícios que recebemos todos os dias das vossas mãos liberais. Dignai-vos agora e para sempre tomar-nos debaixo do vosso poderoso amparo. E para melhor vos agradecer, vos saudamos com uma salve rainha.
0: Salve rainha, mãe de misericórdia, vida do sur esperança, nossa salve. A vós bradamos, degredados filhos de Eva, a vós suspiramos gemendo, chorando neste vale de lágrimas. Eia, pois, a advogada nossa, esses vossos olhos misericordiosos nós volveis, e depois desse desterro mostrai-nos, Jesus bendito, é fruto do vosso ventre, ó clemente, ó piedosa, ó doce sempre Virgem Maria, rogai por nós, Santa Mãe de Deus,
1: para que sejamos dignos das promessas de Cristo. Amém. Até amanhã, ouvinte, com o Terço em Sua Casa, neste horário das 5 horas da manhã. Bom dia.
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3: 5:08.
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4: Glória.

dia 6 de junho, Evangelho de Marcos, capítulo 12, versículo 38 a 44. Jesus lhes dizia em sua doutrina: guardai-vos dos escribas que gostam de andar com roupas compridas, de ser cumprimentados nas praças públicas e de sentar-se nas primeiras cadeiras, nas sinagogas e nos primeiros lugares, nos banquetes. Eles devoram os bens das viúvas e dão aparência de longas orações. Estes terão um juízo bem mais rigoroso. Jesus sentou-se de fronte do cofre de esmola e observava como o povo deitava dinheiro nele. Muitos ricos depositavam grandes quantias. Chegando uma pobre viúva, lançou duas pequenas moedas no valor de apenas um quadrante. E Jesus chamou os seus discípulos e disse-lhes: em verdade vos digo, esta pobre viúva deitou mais do que todos os que lançaram no cofre, porque todos deitaram do que tinham em abundância. Esta, porém, pôs de sua indigência tudo o que tinha para o seu

Os escribas queriam mostrar diante do povo como eram observadores da lei de Moisés. Por isso, chamavam atenção sobre si. Roupas compridas, cumprimentos, primeiros lugares, longas orações, exploração das viúvas, só por pretexto de abençoarem suas casas com longas orações. Ora, a doutrina de Jesus era bem diferente. Guardai-vos de fazer vossas boas obras diante dos homens, para serem vistos por eles. Do contrário, não tereis recompensa junto de vosso Pai, que está no céu. Quando, pois, dás esmola, não toques a trombeta diante de ti, como fazem os hipócritas nas sinagogas e nas ruas, para serem louvados pelos homens. Quando rezares, entra no teu quarto, fecha a porta e reza ao teu Pai em segredo. E teu Pai, que vê num lugar oculto, te recompensará.

0: 5:17. 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

0: Olá, meu amigo, olá, minha amiga ouvinte, eu sou o Padre Ezequiel, desejo graça e paz. Estamos juntos para este momento de reflexão. Eu desejo que esse momento faça bem a você, ao seu coração. Eu gostaria de falar sobre uma pergunta que nem sempre a gente se faz. O que de fato agrada a Deus? O que se deve fazer para agradar a Deus? A grande maioria não pensa muito nisso, talvez. O que nós pensamos é de agradar o nosso ego. O ego dentro de nós é uma força muito grande. Ele tem desejos, tem vontades, tem propósitos, tem ansiedades. E nós pensamos em agradar mais a ele do que a Deus. O crescimento humano seria um pouco acalmar o ego, menos as nossas vontades e os nossos desejos e paixões, e pensar mais em agradar a Deus. Mas o que agrada a Deus? E de fato, o agradar a Deus vai fazer melhor para mim. Porque quando eu tento agradar o ego, ele fica sempre insatisfeito. Ele se agrada e depois se insatisfaz de novo. E se eu busco agradar a Deus, então eu fico, de fato, satisfeito. Os antigos monges do deserto diziam: presta atenção no que te digo para agradar a Deus. Não importa quem tu sejas, tem sempre Deus diante dos olhos. A primeira coisa, não importa quem tu sejas, mas tenha no horizonte Deus. Pensa nele, acolhe ele, te entrega a ele. Tenha Deus diante dos olhos, a primeira coisa para agradar a Deus. A segunda, não importa o que faças, mas faze-o de acordo com as Sagradas Escrituras. Ou seja, vive de acordo com o bem, vive de acordo com o amor, com a compaixão, com a solidariedade. Pensa no serviço, não importa o que tu faças, não é isso ou aquilo, mas aquilo que tu faz, que seja de acordo com o bem, com o serviço, com amor. E a terceira coisa, não importa o lugar em que vivas, não o deixes facilmente. Ou seja, passa a gostar daquilo que tu vive, daquilo que tu faz, de onde tu habitas, com quem tu habitas. Isso te deixará mais feliz e te fará também agradar a Deus. E como última dica, a compaixão é a nossa capacidade de visitar a outra pessoa lá no lugar onde ela se encontra fraca, vulnerável, solitária e abandonada. Veja aqui, não é uma visita a visitar a casa da pessoa, é visitar o coração da pessoa. Quando você consegue, com a sua vida, visitar dentro do coração da pessoa aquilo que é fraco, vulnerável, solitário e abandonado, então você está tendo compaixão e você está sendo importante para outra pessoa. Pensemos nisso hoje. Eu quero te convidar a curtir, a seguir as nossas redes sociais, as redes sociais do Padre Ezequiel. Por favor, procura lá também as nossas canções, que tem muitas canções que poderão te fazer muito bem. Um grande abraço, muita paz, que Deus, fonte da bênção, da luz e da compaixão, te abençoe. Em nome do Pai, do Filho e do Espírito Santo. Amém.
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2: Alô, meu povo, tô aqui, sou seu amigo da madrugada. Bom dia, minha gente. Alô, Campos Novos, meu celeiro amado, com licença. Exatamente, a nossa Rádio Cultura, Cultura FM de Campos Novos, celeiro catarinense, agora ao vivo. Eu estou aqui, ó. Com licença. Me permita que eu chegue até onde você se encontra. Eu quero te fazer companhia, viu? Me dá licença? Pode ser? Então tá. Se você me permite, é uma honra então fazer companhia para você por meio da nossa cultura de Campos Novos.
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2: Perfeitamente, minha gente. Sabadão. Estamos no dia 6 de junho. Ou como alguns dizem, 6 do 6. Até tem gente que parece ter preguiça de falar o nome do mês, né? 6 do 6 é mole? Então, 6 de junho, estamos aí, no sexto mês do ano, sim, claro. Estamos iniciando então mais uma jornada ao vivo na nossa Rádio Cultura, pedindo as bênçãos do alto. Louvado seja Deus por mais um dia, que a paz de Jesus alcance a todos nós. E assim o programa Hora do Chimarrão com música já começa desse jeitão, ó.

0: Então, comigo.
1: 5h34, Ademar Ferreira e vários artistas campeiros, valorizado, velhos amigos. Música buena aqui na manhã, né, gente? Obrigado aí pela audiência. Estamos juntos ao vivo na manhã.
2: Bom dia. 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
1: 5:38, serranos, festeiro tipo bicho. Aqui a Rádio Cultura e o programa Hora do Chimarrão, na festa do amanhecer. Estamos juntos aqui tocando o campeirismo bagual de primeira, repontando a bicharada e repontando também o nosso tradicionalismo. Grato a você por sua audiência, bom sabadão, final de semana, pra lá de abençoado. 5:38.

0: João de Almeida Neto, cantiga de Rio e Remo, 5:43. 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Dízimo é a devolução que fazemos ao nosso Senhor de tudo o que Ele nos dá, com carinho e muito amor. Devolver o dízimo a Deus é o dever do bom cristão. Esse gesto generoso prova nossa gratidão a Deus.
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1: Opa, por aqui mesmo, 5:45, hora do chimarrão. Tocando só as melhores, porque o resto não precisa, né? O que é bom já dá conta aqui, então é tranquilo. E o ouvinte também, ouvinte bueno por demais que passa por aqui. Mas olha só o Russo aí das bandas do Ibiqui, já se manifestando por aí. Fala comigo, bom dia.
2: Bom dia, Ortiz. Russo na área. Tamo indo pra lista da CNPC. Com o rádio do carro ligado, né, cultura? Beleza, Ortiz? Manda lá pra nós aí. Aqui do Ibiqui. Um abraço, Deus abençoe, um ótimo sabadão.
1: Valeu, Russo, ótimo sabadão, bom dia de trabalho para você. Que o final de semana seja espetacular de primeira. 5:46, nessa manhã de sabadão, primeiro sábado do mês de junho.

0: cantando Rio Grande. Tiramos antes o grupo Rodeio Galdério Aprendiz.
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0: É aqui mesmo, gente, 5:53 e assim de repente, vamos seguindo. Bom dia pra Franciele Calai, manda um bom dia animado aqui pra gente e diz: estamos na estrada em companhia da querida cultura. Legal. Um abraço pra você e pra quem tá junto aí. Deus acompanhe. Muito obrigado pela carona e pela audiência na manhã da cultura.

0: Gildinho, saudoso, né? Atiçando as brasas.
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3: 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A família enlutada, nossas condolências.
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0: 5h59. 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
0: Tô aqui, gente, de volta, 6 horas, marcando na ponta, assim, bem na pinta mesmo, né? 6 horas aqui no nosso reloginho do Galpão Cultura, nesse momento, no amanhecer do sábado, no sexto dia do sexto mês do ano. E aqui, o programa Hora do Chimarrão vai pedindo licença para passar por aí, né? Tá bom? Eu espero não só passar, espero ficar contigo aí por algum tempo. Bom dia pra Rose de Curitibanos. Valeu, Rose, tudo bueno pra você. A Rose, a Roseli Rocha, tá mandando um alô pra dona Irma na Vargem, pro esposo Edílio. Ótimo fim de semana. Rose, a música que você me pediu não tem, não consigo localizá-la por aqui, mas o abraço a gente não nega, né? De forma alguma, tá bom? Tudo de bueno aí, ótimo final de semana. Nós vamos ouvir antes da próxima música, 6:01, com o padre Alexandre Biocchi, a nossa mensagem do amanhecer.
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7: Bom dia, amigos ouvintes da Rede Scalabriniana de Comunicação. Que bom podermos estarmos juntos em mais um amanhecer. Viver é caminhar confiando que Deus sempre estará ao nosso lado para nos guiar. É aprender que não existe vida sem caminhos e que não pode existir ponto de chegada sem ponto de partida. Viver é saber escolher que caminho se deve trilhar a cada momento da vida, utilizando os meios e instrumentos mais adequados para aquela caminhada. A vida é feita de caminhos, caminhos de dúvidas e incertezas, de luzes e verdades. Mas neste caminhar podemos ter a certeza de que o nosso Criador jamais nos abandona, deixando-nos num deserto a perambular. E entre todos os caminhos, existe um único caminho que pode dar rumo certo à nossa vida. Esse caminho é o caminho da felicidade, o caminho daqueles que sabem em Deus confiar. Por isso é preciso abandonar-se para que Ele, o autor de todos os caminhos, possa conduzir nossos passos e assim realizar-se a sua promessa, de que Ele é o caminho, a verdade e a vida. E rezemos. Senhor, Pai grandioso e Deus forte, ao iniciar um novo dia, quero entregar em tuas mãos tudo aquilo que sou e faço. Que cada hora, minuto e segundo deste dia, eu possa dar testemunho do teu amor como verdadeiro discípulo e missionário de Jesus peregrino, a fim de que teu nome seja mais conhecido, amado, adorado e teu evangelho praticado. Que a tua paz esteja presente em minha vida todos os momentos deste dia, e que a determinação e vontade de viver permaneçam sempre comigo. Obrigado, meu Deus, pela vida e por permitir iniciar este novo dia. Concede-me a tua bênção para mais este dia que se inicia, e que eu venha caminhar contigo todas as horas, minutos e segundos desta jornada. Amém.
8: Obrigado pela sua companhia. Continue ouvindo a nossa programação, que você tenha um ótimo dia e que Deus, por intercessão de São João Batista Scalabrini, abençoe você e sua família. Em nome do Pai, do Filho e do Espírito Santo. Amém.

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1: 6:08, ouvimos aí com os Monarcas, canção para um peão solito. E aqui o programa Hora do Chimarrão com o melhor do camperismo. É a música tradicionalista campeira, acompanhando o ronco do porongo do mate. E nós estamos aí no feliz final de semana. Obrigado a todos aí pela audiência, pela amizade, pela preferência. Bom dia pro Andrei Sandri, tomando mate, ouvindo a cultura. Buenas aí pro Altair também, pessoal das bandas do bairro Nossa Senhora de Lourdes. 6:09 já.

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2: 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A família em luto. Nossos sentimentos.
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3: Perfeito, estamos aí, gente, juntos, sem mais um amanhecer aqui na programação da sua Cultura de Campos Novos. Obrigado, minha gente querida, gente que se liga na programação da Cultura de Campos Novos. Agradecemos o carinho da sua audiência, sua preferência abagualada por demais aqui na programação da Cultura Campos Novos. E aqui a música campeira não para, né? Música buena que a gente gosta de ouvir na companhia dos amigos. Bom dia, Ortiz. Bem, espero que sim, tudo tranquilo. Bom dia para Miriam Loz, aí para as bandas do bairro Nossa Senhora Aparecida, nesse bairro especial de primeira e grande de população também, né? Bom final de semana para você. 6:16.

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1: 6:23. 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
9: 6:26. 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
9: Sou eu, 6:28. Seu amigo da madrugada, tô aqui falando contigo ao vivo, vivo também, graças a Deus. E mais um dia, mais um sabadão. É o sabadão primeiro do mês da marca 6 no ano de 26. O que que achou? Tá bom assim? Já estamos quase no meio do ano, né? É, no fim desse mês já chega o meio do ano. Então tá bom. E aqui é o programa Hora do Chimarrão, também quase no meio. Quase porque no sábado nós temos mais um tempo lá depois das 7:30. E aqui eu já digo, são 6:29, que daqui a pouco a gente conversa com os amigos de Mercosul Toyota na Palio e Super Lucas, esse trio bagual de primeira, e que vem comigo aqui na segunda hora do Mate.

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1: Ei, João Varela, Bife, né? Nosso amigo aqui de Campos Novos, que se foi também, deixou os pagos há algum tempo. Mês de julho, com acompanhamento do Adãozinho do Acordeão. 6h33. Bom sábado, gente.
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1: É isso, meu povo. Bem assim mesmo. 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
1: Ok, meu povo. 6:35. Vamos seguindo. Programa Hora do Chimarrão. Continuando então mais um pouco com você aqui nesse amanhecer de sábado. Temperatura 9 graus. Tá bom, né? Pra época do ano, tá tranquilo, sim. É, não é o caso de usar uma bombacha curta e chinelinho de dedo. Quer dizer, cada um sabe o que faz, né? Não, bombacha curta não existe, né? Daí já é outra coisa. É, daí é outra história. Mas, enfim, o senhor usa do seu jeito aí, a gente respeita, né? Fica à vontade, fica à vontade. Ou, se quer usar aquela regata, às vezes a regata é uma coisa lazarenta, né? Nossa Senhora do Céu, fica aparecendo aqueles pelos do sovaco que dá um nojo, que é Deus o livre. Então, mas enfim, se quer usar uma camisetinha e uma bermuda, aí é problema seu, né? Eu já não, eu prefiro ficar mais agasalhado, assim que tá melhor. Bom dia, viu, seu Zilioto? Aí das bandas dos Capinzal. E o Zilioto me diz aqui, bom dia, amigo Ortiz. Tudo certo aí? Por aqui, tudo bom, mateando, acompanhando, ouvindo a cultura, bom fim de amigo, pra você também. É, e tá bom mesmo, né? Nossa Senhora, olha o apetite do Zilioto, o cabra me manda aqui chimarrão bem verdinho, daquele bueno por demais, ali espumando no purungo, e ainda tem bolacha com cobertura, nega maluca, aí tá bom, né? Nossa Senhora do Céu, bom apetite pro amigo e bom sábado, 6:37.

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0: 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Outro também que ficou só a saudade e as músicas boas é Cláudio Machado, antes, defumando ausências.
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2: 6:43.
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0: 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Obrigado, Super Lucas, obrigado na palha, Mercosul Toyota comigo aqui, 6:50 agora. Hora do chimarrão andando mais um pouco, roncando porungo em cada porungada de mato, e vamos indo aí, né? Bom dia pro Ademir Lessi ouvindo a gente aí. Ademir Lessi gostou da gente rodar aqui a música Mês de Julho com o nosso querido amigo saudoso Bife, né? Legal então. O Ademir Lessi é das bandas lá das costas do Canoas, né? Que tal? Que achou? Dos tempos das casas cobertas de tabuinha. É muita gente daquela época, né? Nossa senhora. Aliás, tempos buenos, inclusive. Aliás, telhado de tabuinha de vez em quando tinha que dar uma repregada, mas aguentava o tranco, né? Aguentava granizo e coisa arada, etc e etc e tal. Aquelas tabuinhas de pinheiro que o pessoal fazia, lascada mesmo, né? Pra cobrir as casas. Pois é, o Ademir Leste me perguntou aqui se eles que a mãe dele lá no algumas décadas ouvia, por exemplo, a Rádio Coroado de Curitibano. Sim, eu sou das origens de lá, comecei na Rádio Coroado, trabalhei 5 anos por lá, depois fiz umas andanças de rádio em rádio, né? De galho em galho também não, né? Então, ficava um tempo em cada querência. E tanto que eu tô há um bom tempo aqui, né? Agora já me considero de Campos Novos já, né? De coração, de alma e de lida aqui. Mas somos daquela época, assim, viu? Viu, Ademir? Então, certamente, sua mãe ouvia a gente naqueles tempos lá. Deixa eu falar agora aqui com o Alceu Dalcortivo. Um abraço pro pessoal das bandas de Bela Vista e Bianda, região por aí. Vamos lá.
4: Bom dia, Otis. Alceu Dalcortivo aqui da Bela Vista.
0: Opa!
4: Pediu uma música aí com o vice-prefeito da Vargem, capital dos artistas aí. Oferecer para os meus irmãos lá de Timbó. E o irmão de criação, um pretinho aí, o Negão. Beleza? Um abraço, tudo bom.
0: Valeu, perfeito, Dalcortivo. Pra você também, pro povo aí, tudo certo, tudo tranquilo. 6:52, bom fim de semana.

0: Grupo Cordiona, Entardecer na Querência. Antes, o Luiz Cordeiro, A Capital dos Artistas.
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0: Pontualmente 7 horas. 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
0: É aqui mesmo, gente, 7:04. Vamos continuando, programa de volta, oferecimento nessa parte de Super Lucas, Mercosul, Toyota e na Palha. 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
0: Perfeito, meu povo. 7:06, tô de volta aqui seguindo a vida, né? Mais faceiro que piá quando ganhava um pacote de bolica. Nossa Senhora. Vamos seguindo aí, tocando música boa, aquela que é verdadeiramente campeira. A genuína música do sul é aqui, né? Por aqui na Hora do Chimarrão, roncando o nosso porongo do mate. Bom dia pro Adair aí das bandas do assentamento Betinho. Pois é, o Adair, assim como disse o Ademir antes ali, né? O Adair também é dos tempos das casas cobertas de tabuinha, né? É, o saudoso pai e o cunhado fizeram aí pras bandas do Xaxim no oeste catarinense na época. Dos tempos do Zé Bete ainda, né, ô Adair? Pois é, o Zé Bete era das antigas no rádio, né? Dos tempos que a minha mãe ligava o rádio à pilha, né? Às vezes dava umas roncadas, umas descargas e tal, mas às vezes sumia um pouco, de repente voltava. Das rádios de São Paulo, Nossa Senhora. E estamos aí, né? Agradecendo ao povo. Bom dia pro Luiz Carlos Fagundes, aí pras bandas da Corredeira. Amigos aí da Invernada dos Negros e região, um abraço para todo esse povo bueno que me dá uma audiência muito bacana por aí. 7:07, bom fim de semana, gente. Feliz sábado.

0: Garotos de Ouro, Vaneira das Missões. 93,9 Cultura FM. E eu recebo uma foto pra lá de bagual, pena que é só na foto, né? Ou no retrato, como alguns diziam. Essa vem aí das bandas do Rogério e do Amaral, olha só. Chimarrão do homem de respeito. E ainda pra aquele complemento, pinhão na chapa, que tal? Assim sim, viu? Aí que eu me refiro, como dizem alguns tauros aí. Valeu, Rogério, bom fim de semana pra você. Com saúde, com paz, né? E aquela alegria bagual de sempre. Eu dou um tempo agora aqui, gente. Tem intervalo, o programa Hora do Chimarrão faz uma pausa para um mate aqui com os nossos anunciantes da hora. Voltamos daqui a pouco.
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3: 7:13. 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
5: Atenção, produtor! O Sistema CNA, FAESC, Senar, sindicatos alerta que o Certificado de Cadastro de Imóvel Rural, o CCIR 2026, já está disponível para emissão no sistema do INCRA. O documento é obrigatório para comprovar a regularidade cadastral do imóvel rural. O prazo para o pagamento da taxa de serviços cadastrais segue até o dia 17 de junho. A emissão do CCIR é indispensável para operações como compra e venda de propriedades, arrendamento, atualização de matrícula em cartório, acesso a financiamentos e políticas públicas, entre outros benefícios. A emissão do documento pode ser feita no portal do INCRA. A FAESC informa que os sindicatos rurais estão preparados para orientar e auxiliar os produtores na consulta e emissão do CCIR. Os contatos dos sindicatos rurais podem ser consultados no site do Sistema FAESC.
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0: 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Bom sábado, meu povo. Cá estamos, vamos seguindo. Hora do chimarrão com a melhor música do gauchismo. É aquela que está aí na ponta da bota, da alpargata, né? Ou de pé no chão pra você dançar aí pelo galpão. Então tá bom. Quem tá aqui, bom dia pro seu Antônio Todo aí das bandas da Dona Anitta Garibaldi. Deus te abençoe, Antônio. Bom final de semana. No São Pedro, Celso Ramos, o Ademar Carabolante, tá por lá, né? E por cá nós estamos, então vamos lá.
12: Bom dia, Ortiz, Ademar Carabolante, aqui de São Pedro, Celso Ramos.
0: Bom dia.
12: Alguma música aí do saudoso Marcaré, para nós escutar aí, oferecer para todo que tá escutando esse teu programa, esse sábado, manhã fria, mano. Vou pra lida, né? Falando nos tempos das tabuinhas, né? Eu ajudei o finado meu pai a cobrir um galpão de tabuinha. Eu era piá, tinha uns 8, 9 anos. Ajudava a alcançar a tabuinha para descobrir o paió, né? Então certo. A gente era daquele tempo também na tabuinha. Não tinha telha, né? O pessoal não tinha dinheiro comprar telha e era ruim, né? Então todo mundo ia para lascar a tabuinha, né? De pinheiro, né?
0: Verdade.
12: Seria verdade, né? Saudade fica, né? Beleza, Ortiz? Se for atendido, eu agradeço. Um bom sábado, um bom trabalho pra vocês aí. Que Deus abençoe o dia pra todos nós.
0: Amém, amém. Bênçãos de Deus pra todos nós. Pois é, tempos saudosos, com certeza, né? E tempos bons, diferenciados. 7:23.

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5: Então, tá ouvindo nós aí, que legal, 7:33, perfeito. Então eu me bandeio para as bandas de Getúlio Vargas aí no Rio Grande do Sul, onde está o João Boronte, tomando mate e ouvindo a gente. Valeu, João, bom final de semana pro você. Obrigado aí. Bom dia pro Osni, aí no assentamento São José. Um abraço pro povo aí da região, legal, então.
7: Bom dia, Ortiz, que é o Osni Pinterino do assentamento São José. Gostaria de pedir uma música aí do Baitaca da Pera, oferecer pra minha sobrinha que estão me visitando, a Juleide, pro esposo dela, pro sobrinho, pra minha irmã Ironi, que fazia anos que não vinha me visitar, tá aqui me visitando, pro meu cunhado Antônio e pra toda a família aqui, os netos meus, filhos, estão tudo aqui escutando o programa. E que Deus abençoe aí. Atenda nós aí que nós mandamos um grande salve aí pra vocês da rádio. Que Deus abençoe.
5: Amém, valeu. A vocês aí também.

0: César Oliveira e Rogério Melo, depois da lida. Antes o Baitaca, Tapera.
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4: É aqui, gente, 7h46, bom sábado, de volta. É, o sábado é assim, né? Você já acostumou, então tá. No sábado nós ultrapassamos do lado de lá da sanga das 7h30, né? Vamos juntos com mais um tanto aí de música buena.

0: ouvintes também aqui por meio do nosso zap. Vamos dando bom dia, pelo menos aqui, né? Algumas músicas eu não vou conseguir rodá-las, mas atender o povo eu atendo aqui. Bom dia pro Antônio, manda foto do Porungo do Mate, com topete de erva verde, espumando na cuia, tá bom? Valeu, hein? Bom dia pra Tere Valera, Dinha, em Lacerdópolis. Grato pela audiência, obrigado e pela preferência de primeira conosco aqui. Bom dia, Irineu, diga aí.
1: Bom dia, tia.
0: Opa.
1: É Irineu da Rosa, São Pedro, Sérgio Ramantino. Bom dia, estamos aqui na escuta do teu programa. É, se você não rodou ainda, mandar aquela música da Marinês, Marinês Siqueira, Minha Terra Assim, né? Aparecer para tudo que estiver escutando teu programa, gostar da música. E aparecer também lá pro povo do outro lado da sangue, lá pro meu Rio Grande Amado, município de Pinhal da Serra, Esmeralda, a gauchada de lá, os amigos de lá, são bastante. Então, tá bom, se for atendido, desde já te agradeço. E que Deus abençoe nós.
0: Valeu, amém. Deus abençoe a todos. É, a propósito, essa música também eu já estava devendo de anteriormente, né? Vai, um abraço aí. Deixa eu mandar um alô aí para as bandas de Erval Velho. Bom dia pro o Leandro Massarolo. O Leandro tá mandando alô pra mãe que tá de aniversário, que legal, né? Dona Helena Pereira Massarolo, parabéns pra dona Helena, felicidades aí pras bandas do Erval Velho, ouvindo a cultura, feliz aniversário, hein? Tudo de especial de primeira aí, de saúde, paz, são os nossos desejos. Deixa eu ver quem mais tá se bandeando pro lado de cá, né? O pessoal das máquinas pesadas na lida, na peleia. É mesmo no sabadão, né? Bom dia.
2: Bom dia, bom dia, bom dia, meu amigo. Se puder rodar pra nós aí, Casamento da Doralice. Todo mundo estiver escutando a cultura aí. E tchau, obrigado.
0: Valeu, vai, um abraço. 7:49.

Marina Siqueira, na minha terra é assim, 7:52. E aqui também, né? Aqui é desse jeito, né? Com o Porongo do Bate, uma boa conversa, um sábado pela frente, tranquilo. Pra quem folga, folga, pra quem fez feriadão desde terça-feira, mais ou menos, né? Nossa Senhora do céu, então tá. E, mas enfim, pra quem tá na lida, né? Pra alguns que não tem tempo ruim e não tem muita folga, vai um abraço pra todos. E pra quem tá no descanso também, claro. Um abraço, gente. Eu tô indo, viu? Mais uma missão que eu compro aqui, obrigado a todos. Grato a você que esteve comigo, você que nos visitou aqui por meio do Whats. Você que segue com a programação daqui a pouco. Hoje aqui no estúdio com o Emerson tem comando geral daqui a pouco a partir das 8. Eu já vou me bandeando pelo mundo aí, né? Aproveitando aí o fim de semana, vamos dando uma respirada, uma pausa aí. Bom final de semana, gente. Deus abençoe a todos. Segunda-feira estaremos de volta aqui para encontrar novamente os amigos, o nosso povo que se liga na programação da Rádio Cultura. Um grande abraço. Tchau.

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10: 8:05.
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respeitável público! Fala, galerinha linda e maravilhosa do meu Rádio Brasil Brasileiro! Com muito prazer, Emerson Reiser, o comunicador da alegria, de um jeitão todo diferente, hoje no Comando Geral, trazendo pra você, a partir de agora, a melhor parte da sua manhã! 8:07, 11 graus a temperatura. Está no ar mais uma edição do programa Comando Geral, fazendo um convite para você nesta manhã de sabadão. Bora viver!

0: Senhoras e senhores, meninos e meninas, moças e rapazes, 8:10 aqui na programação. A partir desse instante, vamos recebendo nossos parceiros comerciais desta manhã. 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Hoje, sábado de manhã, tá pedindo sabe o quê? Uma sequência musical que começa assim, ó. Ó!
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0: E aí?
1: Como tentar?
0: Ritmo dance.
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0: Pra agitar sua manhã.

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2: 8:18.
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2: Hora certa, 8:20. 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
2: Ok, de volta para aqui, 8:21. 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Bom dia para o nosso amigo Antônio, cortando as BR, tomando um chimarrão e dando carona pra gente aqui. Mandando aí a foto, né? Um lindo amanhecer. Na boa companhia do rádio e também, claro, né? Tomando aquele chimarrão. Eu aqui no estúdio estou mateando também. Estamos numa roda de mate virtual, né? Eu aqui, você aí. Lenira Aparecida Mota também tá ligadinha na nossa programação. Bom dia, obrigado pela sintonia. O Jair Bresciani de Bian diz, estou na sintonia, Emerson. Manda um alô aí pro primo Sérgio Pôssera, que também tá ligado na programação, claro que sim. Abraço aí, Jair Bresciani. Bom dia também para Solange Chaves, também registrando audiência aqui na programação. Também é o João Borondi de Getúlio Vargas, Rio Grande do Sul. Mandando bom dia para todos os ouvintes, especialmente pro colega de trabalho Douglas Tony também. Valeu, João Borondi. Bom dia também para Elizabeth Guzatti Bruneta, também ligada aqui na programação da Mais Ouvida. Já vou conferir o recadinho do nosso ouvinte, o Ade. Tá trabalhando lá na construção, né? Mandou foto, mandou mensagem de áudio. Já eu confiro o áudio dele aqui na programação. Enquanto eu confiro o áudio dele, aqui o sucesso não para pra alegrar a sua manhã. Eu sei que hoje é dia de fazer faxina, é dia de colocar as roupas lá fora, é ou não é? Aproveitar o solzinho. Então vou colocar músicas bem animadas aí pra te ajudar nessas atividades do dia. Vamos curtindo agora na nossa programação aqui, ó. Esse aqui, eu tenho certeza que muita gente vai lembrar. Só que é uma versão remix, né? Pra gente poder agitar nessa manhã. Bora! Bora!

0: minha gente, DJ Max com a música Stand By Me, é disso que eu tô falando. Vamos lá no nosso zap zap agora, porque tem recadinho do ouvinte aí. Antônio Todo, vamos resumir o teu áudio. Objetividade, manhã acelerada, hoje não dá pra gente perder tempo não. Objetivo, me diga aí, pra quem vai a programação de hoje?
1: Preço aí pra você aí, pra toda a equipe da Rádio Cultura de Campos Nova, e aí para meus parentes, para os 20, os caminhoneiros, e aqui em Anitta Garibaldi, para minhas irmãs, sobrinha, para minhas filhas, mais para me curtir, para quem tá na escuta.
0: Muito bem, Antônio Todo, assim que eu gosto, objetividade na nossa manhã. Quem mais aqui, ó, fala comigo.
2: Bom dia, Robson Reis, nós também estamos na peleia. Aproveitando a picareta velha até que quebra o cabo. Beleza, pessoal? Tenha um bom dia, abençoado.
0: Valeu, bom dia. Ei, mas a vantagem é que esquenta, né? Na picareta, garanto que esquenta. Agora, até que quebra o cabo. Me diz assim, só pra eu ter uma noção. Você tá com pressa que quebra o cabo? Eu tenho algumas sugestões, colocar ela como uma alavanca e jogar uma pedra em cima. Pode ser que... A gente resolve seu problema bem rapidinho, amigo. Dos males, o menor. Valeu, Ade. Abraço aí pra todos os pedreiros, carpinteiros, encanadores, eletricistas, pintores. Valorosas profissões que sempre nos dão aí, ó, a preferência na audiência. Amigo André Vera, Andrezão, grande André, diz bom dia, tudo certo? Estamos aí com a cultura no mate. Manda uma música pra nós aí. Muito bem. Abraço também pros Nipinto, Shirley Ribeiro. Já já vou conferir os áudios deles aí, ó.

0: Bailão, meu filho!
1: Já que não tem cor!
0: Já que não tem cor! É, não tem cor, não tem amor? Já que não tem cor, o copo ocupa espaço. Já que não tem amor, o copo ocupa espaço. Seria o amor, né? Mas eu creio que o amor ia ficar muito grande. A palavra cor ficou mais fácil pra rimar, né? Mas enfim, deu pra entender, né? 8h32. Fala, Sirlei Ribeiro.
2: Bom dia, Emerson. Shalom.
0: Shalom. Shalom. Que chique.
2: Estamos te acompanhando aqui. Bom fim de semana. Quero mandar um abraço lá pro meu piá Robinho.
0: Ih, coitado.
2: Tá peleando lá.
0: Tá?
2: Tá inventando moda lá perto da casa. Beijo. Ontem passei o dia lá ajudando ele.
0: Ajudando? Sei.
2: Beijão.
0: Valeu, mulher. Me diga só, né? Tipo, é na cabecinha dela, ela tava ajudando. Mas o Robinho pensava, meu Deus do céu, se eu tivesse sozinho já tinha terminado há uma hora isso aqui, né? Tanto que precisou continuar hoje, né? Porque nem fica dando atenção pras visitas, atrapalha o serviço, Sirlei. Deixa o Robinho trabalhar, meu Deus do céu. Ai, ai, ai, gente, eu tenho que falar ao vivo pra educar esses meus ouvintes e entender, né? Sábado não é dia de fazer visita, gente do céu. Ai, ai, ai, vou te falar, hein? Não, não, não. Deixa o homem trabalhar.
3: Dia Rádio Cultura de Campos Novos, aqui é os Nipinto, Lima do Assentamento, senhor José. Gostaria de pedir uma música do Amigo Batista.
0: Isso, Amigo Batista. Ah, desculpa, eu falei que sábado é hoje, né? A Sirlei tava ontem. Sexta não é dia de fazer visita. Hoje é dia de fazer visita. Tanto que o Osni tá com visita hoje, né, senhor Osni?
3: Borboleta Azul. Perceba toda a minha galera aqui lá de Campore do Oeste que estão aqui em casa me visitando.
0: Aí sim.
3: Se nós for atendido, agradeço.
0: Claro que são, meu queridão. Abraço aí pra todos vocês, né? É que a senhora aí tava fazendo visita na sexta. Sexta, imagina, né? O homem queria trabalhar. Ele quis terminar ontem, Sirlei, pra hoje ele poder ficar de folga, né? Daí você foi lá ajudar ele, né? Daí aquela coisa, o Robinho tava lá, parece que eu tô vendo, martelando, né? Daí a sogra, gerou, quer uma cuia de mate? Daí ele para, toma um chimarrão. Escuta as histórias, dá atenção. Daí volta de novo. Você podia pegar um copo d'água pra mim, meu genro? Né? O homem não conseguiu terminar o serviço ontem. E hoje que era o dia dele descansar, sábado, estrear aí o 5x2, tá fazendo o quê? Tá trabalhando, porque ontem tá... Hoje é o dia de visitar, né? Podia estar visitando hoje, igual os parentes do seu Osni, né? É Campoerê, né, seu Osni? Eita, povo maravilhoso. E a Sirlei sabe que a gente brinca com quem a gente gosta, né? Tô brincando com ela lá. E eu sei que o Robinho tem um carinho muito grande por ela. Adora receber ele. Esses dias ele falou pra mim, pena que a minha sogra mora muito longe. Eu queria ver ela todo dia. Eu falei, mas faz o seguinte, faz uma foto e põe na geladeira, né? É muito mais econômico. Quem mais aqui, ó?
4: Bom dia, meu amigo Emerson. Aqui é o Daniel Alves. Eu gostaria de pedir uma música do Jean Giovanni. Oferecer para minha esposa e ouvir, para vocês da rádio e para todos que estão na escuta. Um abraço, bom sabadão para todos vocês aí da rádio, para todas as pessoas que estão na escuta aí. Um abraço, meu amigo.
0: Valeu, valeu. Um abraço aí. Tudo de bom, né? Eita, nós temos sim os melhores ouvintes. Como diz o Osni, né? Pegou. É o Amigo Batista. 8h36.

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2: 8:43.
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0: 8:47. 9, 15 graus a temperatura. Yeah, yeah! Legal, legal, família Cultura. 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Abraço aí pro nosso amigo Gauchinho. Gauchinho, Gauchinho. Tá ligado na programação também, bom dia. Bom dia também pro Ademir Fogaça de Almeida, do bairro Aparecida. Tá ligado aqui na nossa programação também, valeu meu rei. Obrigado aí pela sintonia, aquele abraço. Quem mais aí? Fala comigo.
2: Bom dia, família Rádio Cultura, tudo certo com vocês? Aqui é o Cordinho de Campos Novos, dá pra rodar música bem boa pra nós e do Rick Renner no bar da cidade, ofertando a programação aqui pra toda a minha família, lá pro seu Luiz, posta pro seu Jair Bresciani, pra toda a família e pra aquele povão da Bela Vista, lá pro seu Pedrão, pro seu Negão, pro seu Chicão, pro seu Dilinco, e lá pro seu Rodrigo, pra dona Débora, e lá pro seu Bochecha, pro seu Zareguinho, pro seu Simpão, pro seu Xarai, e pros meus irmãos na cidade, e pra toda a turma do Mânica, Santa Luzia, que estão na Pelena Florestal aí, tá? Um bom fim de semana pra vocês da Rádio Cultura e tudo é bom.
0: Valeu, valeu, Cordinha! Quem também tá ligado na nossa programação aqui, nosso amigo Adelar da Luz. O Adelar mandou, era 8:33, eu tinha recém tocado uma bandinha, daí só pra gente dar um espaçamento entre uma música e outra. Agora a gente consegue tocar mais uma então. E a gente vai curtir o sucesso que ele pediu, né? Por ordem de chegada, chegou primeiro, pediu e vai curtir na programação aqui, ó.

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Família Cultura, aqui eu concluo a primeira parte do programa. Obrigado, Cooper Campos Atacadista, pela confiança no nosso trabalho e mais esta oportunidade. A gente volta a falar com a turma do Cooper Campos logo mais às 10 horas da manhã no nosso Pit Stop Cultura, aqui no Cooper Campos do Centro, Cooper Campos Supermercado. Douglas Tony já está montando a nossa estrutura a partir das 10, volta ao vivo comigo aqui. Cooper Campos e Douglas pela primeira vez, né? Douglas vem pela primeira vez aí no nosso programa. Quando eu disse volta ao nosso programa, quis dizer a turma do Cooper Campos, tá? Mas Douglas ainda não pintou por aqui não, né? Não. Ele só deu as caras lá nas redes sociais, lá nos stories, né? Já tá por lá. Tá por lá o bicho velho, né? Então, obrigado, Cooper Campos. 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Vamos no nosso WhatsApp. Bom dia, Emerson Iracema Guzati Lessa de Belópolis, Abdom Batista. Manda uma música aí pra Lidiane Bruneta, que tá aqui em casa hoje fazendo faxina. É isso aí, colocaram ela pra trabalhar, né? Aí que me refiro, né? Chega de ir na casa dos outros só pra ficar tomando chimarrãozinho e comendo pipoca, né? Agora, essa turma é dos Bruneta, dos Lessa, vou te falar uma coisa, gosto de colocar os parentes pra trabalhar, né? Por isso que eu não visito meus parentes, né? Vai que eles têm a mesma veia desses aí, né? A Lidiane vai na casa da mãe, daí a mãe dela bem faceira tira foto dela lavando louça. Vai na casa da tia, a tia ainda conta, né? Tá aqui trabalhando, né? Meu Deus do céu, gente. Por isso que eu não vou na casa de vocês, né? Não sou doido, né? Oi, Emerson, tudo bem? Manda música pra mim, tô aqui, ó, trabalhando e curtindo a programação da Mais Ouvida, ótima sabadão, recadinho da Irene Correia, pediu e vai curtir fechando aqui esta primeira parte do programa. Deixa eu aproveitar, mandar um abraço pra dona Marli, seu Laureano, meus pais lá em Monte Carlo e também, né? Também estão curtindo a programação, também registrando a audiência aqui nesta manhã de sabadão, 6/6.

0: Hora certa.
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3: 9:08.
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0: 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Deixa eu conferir aqui, vamos mandando mais abraços. Deixa eu mandar um abraço lá pra Terezinha de Fátima Souza, tia Fátima, tio Ado. Tão por lá comendo um pinhãozinho assado, né? Ô, gente, o pinhãozinho assado na chapa tem o seu valor, né? Obrigado aí pela companhia, bom final de semana. Aqui também a Lidiane dá o troco. Emerson, viu só? Estão só me explorando. É, menina. Vai atrás dos seus direitos, hein? Manda abraço aí pra todos os ouvintes, pra mãe, pra tia Iracema, a Sema, pra tia Hilda, a Negona e a tia Ivanilce, a Nice. Valeu, Lidiane. Registro de audiência confirmado também. Aqui também, bom dia, Felipe. Não deu meio-dia ainda, calma, meu rei. Ele escuta a voz do Emerson, então é boa tarde, né? Mandou boa tarde. Não, meu querido, é bom dia. Ele diz, bom dia, sou Felipe Kermin Pandolfo Pasquale. Gostaria de pedir uma música. Mandando aí pra toda a família e também pra todos os ouvintes. Valeu, Felipe Kermin Pasquale é o nome dele e tá ligadinho na programação da Mais Ouvida também. Valeu, valeu, obrigado pela sintonia, bom final de semana. Minha gente, descobri aqui um babado do mundo dos artistas que eu pensei, eu tenho que compartilhar com o ouvinte. Eu, enquanto analista musical, eu sempre preciso entender o porquê que alguma música começa a ser pedida. Senão daqui a pouco a gente vai na onda, ah, tem ouvinte que pede uma música, de repente vai baixar uma música e é só aquele ouvinte que gosta. Não faz sentido a gente encher o computador de músicas de má qualidade, né? Às vezes realmente a música não combina com o perfil da rádio, né? A rádio é uma rádio segmento católico, ela é uma rádio popular, o povo gosta do Amigo Batista, né? Então, não adianta a gente de repente, ah, você é moderninho da noite pro dia, a gente vai começar a tocar um funk, uma música eletrônica e tal. Então a gente tem um estudo baseado já em 3 pesquisas que a rádio tem, né? Três ou duas? Três? Enfim, a rádio já vem com algumas pesquisas, tem uma pesquisa interna de música que a gente fez pelo WhatsApp dos ouvintes há muito tempo ali no período de pandemia. Então a gente conhece o nosso ouvinte, né? Você deve ter respondido, lembra que a gente mandava um questionário no WhatsApp para as pessoas que participavam sobre perfil musical? Então as pessoas que participam, a gente conhece o nosso ouvinte. Então tem muita música, sim, que às vezes a gente nem vai atrás mesmo, porque infelizmente ela não vai colar na programação. Mas como analista musical, é um pouco mais difícil do que aparenta ser. Parece, ah, legal, a pessoa fica sentada ali baixando música e colocando música na rádio. Parece que é, mas não é tão simples assim. E recentemente deu uma enxurrada de pedidos, Irmão da Lua, Amigo das Estrelas, né? Essa música, gente, essa música, ela tá com quantos anos? 23 anos. 23 anos essa música. Olha só. Então o que acontece? Essa música, Irmão da Lua, Amigo das Estrelas, o ouvinte começou a pedir novamente. E aí, né? Pô, Irmão da Lua, Amigo das Estrelas, tem aqui. Tem a música, Zezé de Camargo Luciano. Mas eu descobri que o Zezé regravou essa música. Mas antes de descobrir que o Zezé regravou essa música, meu amigo Miro, né, o Miro Osmar, eu descobri uma coisa incrível. Lembro na época da pandemia, olha só onde começa uma conjuntura, uma história sobre música, né? Lá na época da pandemia, o Zezé demorou, mas com o Luciano, até porque eles já vinham com a dupla desgastada, eles fizeram a live deles também, né? Todo mundo fez live e tal, só que daí eles tinham um telão onde os artistas pediam música. Gente, o Zezé tá numa prateleira diferente, né? Você imagina, né? Vai lá, por exemplo, Bruno Marrone faz uma live no YouTube, quem que pede música? Sou eu, Douglas Tone, é ou não é verdade? Na live do Zezé, quem pedia música eram os artistas. E na época saudosa, Marília Mendonça pediu pro Zezé, Irmão da Lua, Amigo das Estrelas. E o Zezé disse, ô, Marília Mendonça, seja o dia de nós, né? Ele com a vozinha cansada e tal, né? A voz dele cansada. E daí ele disse que essa música, eles chamam de Lado B. Olha só, Zezé de Camargo e Luciano, eles têm as músicas deles, e cada vez que eles faziam um show, eles colocavam Lado A, as músicas que dá pra tocar no show, porque o show também é energia diferente, né? O artista, ele entende melhor do que nós, né? A gente é fã, ah, gostaria de ouvir. Mas ele sabe o que funciona no show dele. A gente não tá em cima do palco pra ter a experiência que ele tem. E aí ele dizia que ele tinha o lado B. E algumas músicas ele colocou no lado B. Se você pega o lado B do Zezé, qualquer sertanejo da atualidade toca como música principal. Pega aqui o Zé do Violão num barzinho, toca o lado B inteiro no barzinho, é só sucesso. Só que você imagina que o show de 2 horas é difícil pro Zezé montar um repertório. Se coloca no lugar dele. O cara só tem clássico. Tanto que esse CD que está a música Irmão da Lua, Amigo das Estrelas, o Zezé ganhou um Grammy com esse CD. E nesse CD, a música Irmão da Lua, Amigo das Estrelas ficou pra lá. Por quê? Porque tinha Pra Mudar a Minha Vida, Nosso Amor é Ouro, Demorou Demais, lembra? Demorou demais, o dia amanheceu, né? É tarde demais, linda música. Pra Sempre, cara, essa aqui é só pedrada, hein? Pra Sempre, Uma Grande Mentira. Aí ele colocou no meio um clássico também, né? Tristeza do Jeca, Esse Cara Não Existe Mais, Deu O Culpado de Novo, que ele veio a regravar inclusive com a Marília Mendonça, vejo que ela tá conectada nesse trabalho aí. Enfim, gente, olha, nossa, Vivendo Por Viver fazia parte desse também, lembra? Eu toco ela de vez em quando aqui também, né? Sonho de Amor. Então, de 18 faixas, gente, era só música boa. E essa Irmão da Lua, Amigo das Estrelas ficou pra lá. Mas por que que essa música, 23 anos depois, começou a ser pedida? Eu disse, gente, eu não tô entendendo o que que tá acontecendo. O que que deu no ouvinte? O ouvinte caiu no buraco de minhoca, no túnel do tempo, e voltou lá? Por que que o ouvinte cultura tá pedindo tanto essa música? E eu fui pesquisar, o trabalho da analista musical é isso. E aí eu descobri que Fred e Fabrício, eles fizeram uma gravação de um DVD, e ali na hora da gravação do DVD eles se empolgaram e começaram a gravar várias músicas, né? Ou seja, ele atira primeiro e pergunta depois, né? E aí eles gravaram Irmão da Lua, Amigo das Estrelas, né? Naquela gravação do DVD, algo mais intimista, família, amigos e tal, gravaram. Na hora de pedir autorização, o que que o Zezé disse? Não autorizo. E aí tem pessoas que dizem que o Zezé tá errado em fazer isso. O Zezé diz assim, olha, tem músicas da minha autoria que a nova geração, se for para conhecer, eles vão ter que pesquisar e buscar a minha gravação. Agora, se o Gustavo Lima grava uma música minha, o Fred Fabrício grava uma música minha, a nova geração não vai saber quem foi Zezé de Camargo. E sabe, por um ponto, sabe, o artista tem isso, né? Esse preciosismo de dizer, eu quero ser lembrado. E é um direito dele, a música é dele, ele faz com ela o que quiser. E aí Fred Fabrício ficou bem chateado. Ô, Zezé, ô, Mirosmar, deixa gravar. Não, não, essa não, não. Não, até porque eu quero regravar essa música aí. Tem várias músicas que eu quero regravar, quero fazer um outro projeto paralelo. Mas nesse momento, agora já era 2023, 3 anos atrás, nesse momento eu tô fazendo uma série na Netflix com a minha família, eu tô com outro projeto, não posso gravar e não permito. Só que o que que aconteceu? Alguém que tava no show do Fred Fabrício gravou no celular e largou nas redes sociais. Fã, tava lá, não tem nada de errado. Eles estavam cantando no show, é como se fosse um cover, não tem nada de errado. Eles não podiam fazer o DVD que o Zezé não autorizou. Mas a gravação no palco lá, o cover, foi permitido, né? Eles estavam fazendo. E aí essa música foi pro TikTok. Olha só toda a história, gente. Foi pro TikTok. Quando ela caiu no TikTok, bum, explodiu. Que no TikTok você pode pegar uma música e você pode alterar as imagens, né? Tem a música tocando de fundo e você coloca você dirigindo, você coloca você assando uma carne, você tomando um chimarrão, dá pra fazer montagem. Aí tem também o Canva, que também dá pra fazer isso, o CapCut também dá pra fazer isso. E as pessoas começaram a pegar aquela versão do Fred e Fabrício. A versão do Fred Fabrício oficialmente nunca foi lançada. Mas o Mirosmar, que não é bobo e nem nada, ele parou e disse, peraí, essa música tá em alta. 23 anos depois. E essa música, como várias músicas do Zezé, ela foi subestimada. Que, felizmente, pelo talento que ele tem, que consegue compor muitas músicas, conseguiu gravar muito sucesso, mas infelizmente pela qualidade da música, essa música ela foi desprezada, essa música não teve o valor que ela merecia. E agora, 23 anos depois, a justiça está sendo feita. O ouvinte cultura, que entende de música muito melhor do que eu, percebeu que esse era o momento, essa era a situação, e começaram a pedir. Inclusive, o que, é que o Zezé fez? Meia tantos pedidos, foi ele lá e regravou essa música. Vamos ver como ficou então?

0: Hora certa.
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2: 9:29.
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6: 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Deixa eu fazer um registro de audiência aqui dos nossos amigos curtindo a nossa programação. Aqui, ó, a minha tia Terezinha de Fátima, tia Fátima, diz o seguinte, né? Que se eu for lá na casa dela, diz que não vai me colocar pra trabalhar. Vai me convidar pra comer pinhãozinho na chapa, viu só? Aí que eu me refiro. Mas aqui do Pacheco, da tia Fátima e do tio Ado, nós vamos agora lá pra capital dos artistas, isso mesmo?

0: Domênico Vargem. Bom dia, Hermes. Sou a Sanilide Domênico Vargem. Estamos faxinando, hoje é dia da faxina na casa.
1: Verdade.
0: Quero pedir a música do Luiz Cordeiro. Tá eu e o meu esposo, estamos faxinando, nós escutar.
1: Uhum.
0: E pra vocês aí da Rádio Cultura, que
1: maravilha.
0: Sem nós, sem a rádio, não somos nada na nossa vida.
1: Menina.
0: E a rádio junto com nós, acompanhando.
1: Obrigado.
0: E se for atendido, agradeço.
1: Valeu, valeu, um forte abraço aí na capital dos artistas, curtindo a programação também. Deixa eu ver aqui. Ô Emerson, eu tô sentida, tá?
2: Ó.
1: Porque ontem a Lidiane veio aqui, ficou a tarde inteira tomando chimarrão, comeu pipoca, só não fez faxina pra mãe. Ficou até na janta, viu? Só mande pra ela. Olha aí, Lidiane, a Elizabeth Cusati tá falando aí que você tá chorando, reclamando que te coloca no trabalho, disse que ontem só comeu pipoquinha e não ajudou nada na faxina. Meu Deus do céu. Aqui também, deixa eu ver, a Marisa tá ligadinha na programação. Ô Marisa, obrigado pela sintonia aí, tá bom, menina? É, realmente, é pelo horário, eu não vou conseguir rodar essa música que você tá me pedindo aqui, que a gente nesse horário não toca música gaúcha e nem sertanejo muito antigo, tá? Mas fica registrada a sua audiência aí, obrigado pela sintonia. Agora, só pra gente tirar uma onda aqui, oi Emerson, gostaria que você mandasse aquela música que fala "Risque meu nome da sua agenda". E eu fiquei procurando, será que é a agenda rabiscada? Qual será a música? Daí ele diz assim, eu quero que você ofereça pra Claro, pro Sicredi, pro Credicomim, pro Banco BV. Paz, bora viver, bom fim de Juninho Góes. Ah, já sei que música que é. Essa aqui, ó.

0: Valeu, Juninho! Eita, o Beat Cultura dando um show na nossa manhã!
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7: Funerária Bom Pastor de Adelir Recalcati informa. 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
8: 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Comunicamos com pesar o falecimento do senhor Venildo Bortoli.
7: 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A família enlutada, nossas condolências.
8: 9:39.
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8: 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Deixa eu mandar um abraço também pro pessoal lá na Chapeação do Zeno. Estão lá curtindo a programação também. Eles que usufruem da programação Cultura como som ambiente. Ou seja, são nossos multiplicadores da audiência. Não é verdade? Abraço aí, turma. Obrigado pelo carinho de sempre, pela sintonia aqui na programação Cultura.
11: Hora certa.
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12: 9:41.
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Grande Família Cultura, 10 agora faltando para as 10 horas da manhã. Lembro vocês aí que depois das 10 a gente tem compromisso com Pit Stop Cultura. Nós tivemos uma manhã bem musical, bastante recadinho dos ouvintes, música que tinha no repertório a gente conseguiu atender, nós conseguimos mandar. De repente, se não toquei alguma, ou porque o artista já tinha cantado, né? Então, apenas 2 horas de música e a gente tocar 3 do mesmo artista, parece que a rádio não tem outras músicas, né? Então, então tem essa preocupação também de ajuste de repertório, né? Mas a gente tocou Amigo Batista para quem pediu, tocamos Bandinha para quem pediu, tocamos. Música Gaúcha não faz parte do repertório de sábado de manhã, para não estragar os outros programas, né? Porque o artista tem um programa de música gaúcha e no final da tarde o Gerson também tem. Então daí se a gente tocar já limita o repertório deles. Então cada macaco no seu galho, e se 2 macacos pisar no mesmo galho quebra. Nem sempre é o macaco gordo que quebra galho.

0: dois macaquinhos pulando no colchão. Tem até a musiquinha. Mas acredito que sim, na medida do possível, conseguimos fazer uma primeiras duas horas, a primeira parte do programa mais interativa, mais musical, porque depois das 10 a gente vai usar o WhatsApp para sorteio, tá? Então aí depois a gente vai priorizar outra coisa no nosso WhatsApp e o ouvinte vai ter outras maneiras de ganhar. Se nas primeiras partes do programa ele ganhou pedindo música e curtindo programação musical, na segunda hora vai ser com prêmios. Então um programa assim, cheio de atrativos, um programa bem gostosinho, recheado, para fazer aquele programa do jeito que você gosta. Pode ser? Obrigado aí pela compreensão de todos. Fiquem ligados aí que agora a parte musical dá uma enxugada. E a gente vai pro nosso pit stop aí, que já é a nossa próxima atração. 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Já já na programação, antes ainda do pit stop, tem Cultura Notícias, primeira edição.
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1: 9:52.
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0: Top Heroes, mas... Vivendo por Viver, gente. Lá de 2003, 23 anos no túnel do tempo, recordando esse grande sucesso aqui na nossa programação. 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E a seguir na programação Cultura...
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0: Vamos lá, Cultura Notícias, com Pedro Ortiz de Castro. Bom dia, Pedro.
2: Bom dia, Emerson. Medicamentos para emagrecimento contrabandeados do Paraguai são apreendidos na BR-282. Polícia encontrou dezenas de caixas de Monjaro e outros produtos sem registro escondidos em veículo. 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
3: A Polícia Militar Rodoviária apreendeu na tarde desta sexta-feira uma carga de medicamentos para emagrecimento sem registro na Anvisa durante abordagem na BR-282 entre Lages ou na região de Lages. Os policiais receberam informações de que um veículo Chevrolet Onix estaria transportando mercadorias ilegais oriundas do Paraguai. Conforme as denúncias, o automóvel saiu de Foz do Iguaçu, Paraná, e poderia passar pela SC-120 entre Curitibanos e São José do Cerrito. Durante as buscas, o veículo foi localizado e abordado ainda na BR-282. No carro estava um homem de 46 anos que conduzia o veículo e uma mulher de 42, proprietária do automóvel e passageira. Durante a abordagem, ambos negaram transportar produtos ilícitos. Entretanto, durante vistoria no carro, os policiais encontraram diversas caixas e frascos de medicamentos escondidos entre a estrutura e as espumas do banco traseiro. Entre os produtos apreendidos estavam dezenas de unidades de Monjaro, além de outros medicamentos de diferentes marcas sem registro na Anvisa. Os policiais também encontraram um papel contendo anotações e registros de terceiros que podem indicar possíveis clientes ou destinatários dos produtos, reforçando a suspeita de comercialização ilegal. Diante dos fatos, os envolvidos, o veículo e os produtos, além de documentos e demais materiais apreendidos, foram encaminhados à Delegacia da Polícia Federal de Lages. Cultura Notícias, próxima edição às 11 horas. Segue com o Emerson, o Comando Geral.
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5: Ok, obrigado Pedro Ortiz com as notícias aqui de Cultura Notícias, primeira edição. E agora, minha gente,
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5: Vamos à nossa paradinha obrigatória, mais um case de sucesso, Rádio Cultura 68 anos. Douglas Tony no nosso comércio com o nosso Pit Stop. Fala comigo, Douglas Tony. Bom dia, meu amigo.
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7: 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E Emerson Reiser, nessa manhã também, tem prêmio pro nosso ouvinte, tem presente pro nosso ouvinte. Atenção, atenção, a partir de agora, você, ouvinte Cultura, é convidado a mandar mensagem de texto com o seu nome completinho, é só o nome, carimba o seu nome aí no WhatsApp da Cultura, carimba seu nome completinho, tá? Ah, eu sou o João, mas João do quê? Ah, eu sou a Maria, mas Maria do quê? Nome e sobrenome. Manda agora no WhatsApp da rádio 98403-4327.

0: que nós temos aqui 6 prêmios. Nós temos aqui, Emerson Reiser, 3 tortas e 3 frangos. São 3 tortas e 3 frangos. Ao todo, 6 ouvintes serão premiados nessa manhã. Então, se você quer esse presentão, se você quer ganhar esse presente maravilhoso, gostoso, saboroso, incrível, manda agora o seu nome completinho para 984034327. 984034327. Tá liberado o WhatsApp da Rádio Cultura para você mandar mensagem agora. Emerson Reiser, agora te vira aí no estúdio, meu amigo. Tá com você, segue a programação nessa manhã. A qualquer momento a gente volta com muito mais do Cooper Campus. 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
1: Valeu, é bem teu tipinho, né, Douglas Tony? Faz o fogo e tira o corpo fora, né? Deixa eu aqui, ó. Ó, já tem 20 participações no WhatsApp, já começou a piscar, é mensagem que chega, é aquela loucura de sempre. Então, Douglas Tony explicou bem certinho, apenas escrever o nome, escreve, tá? Somente mensagem de texto hoje, porque aí a gente só encaminha o nome pra Sara preencher a autorização. E às vezes na mensagem de áudio você fala o seu nome, a gente não entende, ou na hora de escrever, escreve errado o seu nome, pode acontecer, né? Não entende como a pronúncia e a escrita, então pra garantir tem que escrever o nome. Escreve seu nome completo aí, que aí os ganhadores, eu só encaminho eles pra Sara, e aí ela já preenche lá a autorização para as pessoas poderem retirar. E detalhe, hein? A qualquer momento já tem o primeiro sorteio, porque alguns prêmios o ouvinte vai poder tirar ainda hoje, né? Então, a gente vai acelerar essa nossa brincadeira. Combinado? Já estamos com 40 participações. Nome completo aí e boa sorte!
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1: Na capital do agro, 10:13. 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
1: Legal, gente, 10h19, a partir de agora, Lojão, Rally e Base Forte. 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Horas e 20 minutos na nossa programação.
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1: Vamos seguindo o nosso Pit Stop Cultura de hoje, Douglas Tony.
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0: 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Então, Emerson e ouvintes, ouvintes da Rádio Cultura. O nosso Pit Stop segue por aqui. A gente faz uma pequena pausa agora. Volta contigo aí no estúdio. E eu quero saber como que está o estúdio. Como está a participação do ouvinte aí no WhatsApp? Lembrando, 6 prêmios, 6 ouvintes serão premiados. É só mandar o nome completinho para 984034327. É o nome completo e já carimba a sua participação no sorteio de 6 prêmios. É daqui a pouquinho que a gente volta agora. Tá contigo, Emerson. Te vira nos 30 esse menino.
1: Valeu, obrigado, Douglas Tony. Lembrando aí então, pessoal, nós estamos aí com mais de 100 participações já, tá? Nesse momento, como nós estamos com Pit Stop Cultura, a gente não consegue rodar música pro ouvinte mesmo. E o WhatsApp, nesse momento, exclusivo para você participar do sorteio. Então, apenas o nome completo, até porque mais de 100 participações, a gente não vai conseguir ler os recadinhos mesmo, vou ficar devendo, mandar abraço, mandar beijo. Mas o objetivo é você concorrer a prêmio. O WhatsApp tá liberado, 984034327. Você concorre então a 6 prêmios. É só o nome completo, mensagem de texto, hein? Preciso que você escreva o seu nome aí e boa sorte!
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1: Na capital do agro, 10 horas e 27 minutos. 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
1: Vamos lá, pessoal, 10 horas e 29 minutos para participar do sorteio das 3 tortas e dos 3 frangos assados. Precisa só escrever o nome completo, gente. É simples, é tão simples, é só escrever o nome, tá? Eu digo isso que eu não consigo responder individualmente para todo mundo, vi que bastante ouvinte tá com dúvida, né? Assim como você vai num comércio, tá concorrendo a um prêmio, o que que você faz? Preenche cupom. É só isso. É só escrever o nome, tá no sorteio, tá, gente? E agora nós estamos chegando perto de 200 participações e realmente é humanamente impossível, né, a gente conseguir responder para todo mundo. Então escreve o nome, não precisa ligar, eu não tomei banho hoje, saí cedo de casa, tá? Não preciso fazer chamada de vídeo, o pessoal tá querendo até me ver em chamada de vídeo, né? Eu não passei perfume, não tomei banho, eu não estou visualmente atraente hoje. Então, por gentileza, não precisa me ligar, não precisa fazer chamada de vídeo. É só escrever o teu nome, tá? Só isso. Escreve o nome e tá concorrendo aos 6 prêmios. Lembrando que os prêmios tem que retirar amanhã, tá? Tem mais essa aí, né? Amanhã, perto do meio-dia. Então, cuidado aí, veja a sua agenda. De repente, você que mora na região, de repente, não vale a pena você participar se você não vai poder vir aqui para Campos Novos, tá? Vai ter que retirar amanhã, o frango assado vai ficar pronto ali perto das 11h30. Então veja aí, né? De repente você vai se deslocar de uma cidade vizinha para vir para cá, talvez o prêmio não seja tão atrativo para você hoje. Então não tira a sorte do coleguinha, né? Ai, ai, ai, eu segunda-feira chego aqui e falo, ó, sorteei pro João, João ganhou e não veio pegar. Vamos fazer uma vaia coletiva pro João. Ai, ai, ai, 10h31. Minha gente, falando em comida, né? Vai dando uma fome pra gente, 10h31 já. 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
0: Ok, turma, de volta por aqui, 10 horas e 34 minutos. 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

0: 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Vamos lá, turma, nosso WhatsApp segue liberado para você concorrer aos prêmios. Então temos aí 3 tortas e 3 frangos para você retirar amanhã às 11:30 da manhã. Embora a torta dá para tirar hoje à tarde já, né? Mas para ficar uma linguagem mais genérica, amanhã às 11:30, hora que o pessoal terminar de preparar, de assar o frango. Então quem ganhar pode passar amanhã às 11:30. Pode ser? Combinado? Para você concorrer, mensagem de texto. Precisa escrever o nome no Zap Zap da Cultura.
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0: E enquanto o ouvinte vai escrevendo o nome, Douglas Tony volta. Muitas participações por aqui, Douglas Tony. E aí, como é que tá esse movimento? Muitas promoções também? Conta pra gente.
2: Legal, legal, Emerson Reiser, o WhatsApp bombando aí no estúdio, muitas pessoas participando, interagindo, tá valendo presente, ó, ouvinte Cultura aqui quer ganhar. Tem 3 frangos, tem 3 tortas que a gente vai sortear aqui durante a programação, né? Pro pessoal retirar. Lembrando, Emerson Reiser, que o frango retira amanhã, domingo, tá? Amanhã, ao meio-dia, domingão, para retirar o frango, então, esse nosso ouvinte que tá participando, interagindo aí, concorrendo a esse presente. A torta já pode ser retirada hoje. Então, tem 3 tortas e 3 frangos, 6 prêmios ao todo do nosso Pit Stop com o Ranchão da Economia do Cooper Campos, aqui no centro, Cooper Campos Supermercado. E a Kelly, ela vai contar também mais ofertas pra gente, porque a galera de casa quer saber. 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
2: 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E o WhatsApp? Tá bombando, Emerson. Fala aí, meu querido. Manda beijo, manda abraço pra essa galera que tá participando com você no Zap. E até daqui a pouquinho.
0: Valeu, Douglas Tony. Até daqui a pouquinho. Sim, menino, o WhatsApp tá bombando, hein? Você me mete em cada enrascada também que eu vou te contar, meu.
1: 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Hora certa. 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

0: 10h42 na capital do agro. 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
0: Grande família Cultura. É, minha gente. Tá uma loucura os nossos zap zaps. Eu vou te falar uma coisa, hein? Daquele jeito que a gente gosta. Várias participações, nome completo aí pra concorrer aos 3 prêmios. Hoje apenas mensagem de texto, tá? Precisa escrever o seu nome aí pra que a gente possa passar a autorização bem certinho aí, que daí a Sara preenche já o seu cupom direto aí na autorização, tá certo? Ó, quem ganhar a torta pode passar hoje à tarde aqui na emissora. Entre 1 e 5, o Edinho tá por aqui, né? Aí você, claro, só que não tem atendimento na recepção. Daí o Edinho às vezes demora um pouquinho pra te atender, porque ele vai estar ao vivo, né? Vai estar comunicando ao vivo aqui, entre um abraço e o outro. De repente ele olha na câmera de segurança, opa, tem visita? E ele vai lá e entrega a autorização pra você. Porque como a gente faz sorteio, né, perto do meio-dia, então é o único jeito das pessoas retirarem a autorização, é desta maneira. E aqueles que ganharam o frango, que precisa retirar amanhã até as 11h30, amanhã quem estará aqui no estúdio serei Joe. É, eu vou estar fazendo a folga do Gerson. Mesma coisa, né? Enquanto entre uma programação e outra, a gente está lendo algum testemunhal, fazendo alguma coisa, demora um pouquinho para atender. Mas se você conseguir passar só amanhã, sem problema, também consegue retirar a sua autorização. Mas precisa passar na emissora, retira a autorização. Para isso, traz um documento com foto, tá? E aí você vai até o nosso parceiro comercial para resgatar o seu prêmio. A torta dá para tirar hoje à tarde. E o frango assado, claro que é só amanhã. E depois das 11 horas da manhã, né? 11h30, fica pronto o frango para você. 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
0: Vamos lá, minha gente, já concluindo esta primeira parte, Douglas Tony, vamos concluindo aqui essa primeira hora do nosso Pit Stop Cultura. Informações contigo.
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2: Legal, legal. 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Emerson, agora a gente segue com você no estúdio. Eu sei que a gente tem uma pausa para as principais notícias, as principais informações com ele, Ortiz e Castro, então segue daí você, o Ortiz, e a gente volta a se falar mais além, até daqui a pouquinho, menino!
0: Ok, obrigado, Douglas Tony!
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0: Bacana, bacana, turma. Agora então, Cultura Notícias, pode ser? Vamos lá, Pedro Ortiz de Castro e a informação aqui na programação do Comando Geral.
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4: Olá, Emerson. Homem sofre acidente e tem braço amputado com um trator. Vítima de 50 anos foi socorrida pelos bombeiros após sofrer grave acidente. 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
4: O homem de 50 anos sofreu uma amputação de um braço em acidente de trabalho na manhã desta sexta-feira, no interior de Abelardo Luz, oeste catarinense. Segundo os bombeiros, a vítima se feriu enquanto trabalhava com um trator agrícola. O braço do trabalhador ficou preso na máquina, causando amputação do membro. Os bombeiros foram acionados por populares que informaram que a vítima já estava sendo transportada por familiares e conhecidos em um veículo particular até o hospital. A guarnição foi ao encontro do automóvel e realizou atendimento durante o trajeto. No local, os socorristas encontraram o homem consciente, orientado. A equipe realizou os primeiros atendimentos e depois o controlou a hemorragia, conduzindo a vítima até o hospital. Após a estabilização, o paciente foi encaminhado ao Hospital Rogacionista Evangélico, onde ficou sob cuidados da equipe médica. Cultura Notícias, essa edição termina aqui. Voltamos na segunda-feira, segue com o Emerson, o Comando Geral.
0: Ok, obrigado, Ortiz. Bom final de semana, bom descanso pro amigo.
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0: 11:01.
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0: 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Grande família Cultura, já estamos aqui na última parte do nosso programa. 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
0: Grande família Cultura, 11 horas e 8 minutos, já na última parte do programa, aqui com a companhia agora, além de Multi, Ortobom. 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E agora vamos abrindo aqui a segunda parte do nosso Pit Stop Cultura.
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0: Vamos lá, Douglas Tony, nossa paradinha obrigatória segue a partir de agora na segunda parte já.
2: 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A gente já anunciou para o Ouvinte Cultura que tem premiação também. 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Ponto. 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

0: analisando também essas ofertas que a gente já falou na primeira hora, aqui na segunda e última hora do Pit Stop, a gente vai mais uma vez então carimbar essas ofertas. 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
0: 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Emerson, WhatsApp bombando, muita gente mandando mensagem, participando, interagindo. Galerinha, vai interagindo aí, que tem sorteio de prêmios. No finalzinho do programa a gente vai, é claro, também comunicando aos ouvintes aí. Fiquem em sintonia que eu volto já, volto daqui a pouquinho com mais Ranchão da Economia.
2: Ok, obrigado, Douglas Tone.
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2: 11:17.
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0: Legal, grande família Cultura, 11:20. É, vamos arredondar aí, falta alguns segundinhos aí. Vamos arredondar aí pra ajudar a dona de casa na hora do almoço, né? 11:20. 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
0: 11:22. Ok, de volta à Família Cultura. 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
0: Vamos à nossa paradinha obrigatória. Vamos colocar o Douglas Sonny pra trabalhar, porque hoje ele me deu trabalho, hein? Muitas participações aqui no WhatsApp, reta final aí das participações. Fala comigo, Douglas Sonny!
4: 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Mas, Emerson Reis, o motivo do meu contato agora é agradecer também todos os ouvintes que mandaram mensagens desde as 10 horas, quando iniciamos o nosso Pit Stop. Muito obrigado a todos, centenas e centenas de participações aí no WhatsApp Cultura. Obrigado a todos que interagiram com a gente, então, de coração. Estou encerrando as participações agora, porque daqui a pouquinho tem sorteio. Então, pro Emerson, nossa, coitadinho do Emerson, às vezes eu coloco ele em cada enrascada. WhatsApp bombando, Pit Stop no ar, minha Nossa Senhora. Então, assim, ó, muito obrigado a todos que participaram. Estou encerrando as participações agora. E Emerson, encerrando agora, você já pode ajeitar a casa, arrumar essa bagunça aí e fazer o sorteio, tá? Pode fazer o sorteio, que daqui a pouquinho, no próximo bloco, a gente já divulga também os contemplados, os ganhadores. Lembrando, quem ganha a torta, retira hoje ou amanhã. Para quem ganha o frango, frango assado, retira amanhã ao meio-dia. Então, daqui a pouquinho eu volto com muito mais com o Ranchão da Economia do Cooper Campo e Supermercado Centro. Até daqui a pouquinho, Emerson Reiser.
0: Ok, obrigado, Douglas Tony. Então, aqui encerramos as nossas participações. A sorte está lançada. Boa sorte a todos que estão participando. Dentro de instantes eu volto e conto o nome então dos contemplados aqui do nosso sorteio de hoje.
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2: 11:30.
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Onze com 37. Já retomamos aí o contato com o Douglas Tony. Então, nesse meio tempo aqui, Douglas Tony tá me trazendo uma informação que eles estão organizando aqui, promoções especiais para trazer aqui pro nosso pit stop, hein? Então, enquanto eles se programam ali, dá tempo da gente curtir a música nova do Gustavo Mioto e Murilo Rufi.

0: Olha, novo sozinho, Gustavo Mioto e Murilo Huff. Eu sempre digo assim, gente. Se tem história, tem personagens, né? Se o compositor escreveu uma música dessas, eu tenho certeza que ele ou alguém passou por uma situação. Que situação cabulosa, né? Meu Deus do céu.
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0: É isso aí, muitos prêmios e novidades, mas as participações já estão encerradas, minha gente. Eu vou falar com o Douglas Tony e depois, Douglas, depois eu vou contar o nome dos contemplados, então, que vão levar aí os prêmios pra casa hoje. Mas antes, claro que a gente tem mais espaço aqui pra informação.
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0: Tá contigo esse menino.
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3: Isso aí, pessoal, a gente fica muito feliz que vocês participam aí conosco, né, essa parceria Rádio Cultura e Supermercados Cooper Campos é uma parceria boa que vem dando certo e levar as nossas promoções, as nossas informações a vocês que estão em casa, né, que às vezes não tem acesso ao Instagram, às redes sociais, mas a rádio, ela também é a melhor comunicação que tem, né? Então a gente tenta levar tudo que nós podemos via rádio para vocês.
2: Maravilha, muito obrigado, Carol, até daqui a pouquinho para o encerramento, até.
3: Até.
2: Muito bem, menina. Emerson Reiser, agora o negócio é o seguinte, né? Agora encerramos as participações ainda no bloco anterior. Eu acredito que nesse meio tempo você já tenha feito aí o sorteio. Acredito eu que tenha conseguido. Eu sei que foi um curto espaço de tempo aí para resolver todas as participações no WhatsApp, mas você é ninja, né, rapaz? Você entende dos paranauês, você sabe, é habilidoso. Então, assim, Emerson, já tem aí os contemplados? Se você já tem, agora é contigo aí no estúdio. Pode contar para todo mundo quem vai levar presente. Só lembrando, as tortas já pode retirar hoje, os frangos retirar amanhã ao meio-dia. Tá contigo, Emerson Reiser? Fala aí, meu querido!
0: Deixa comigo, Douglas Tony, 11:46, já a gente volta para encerrar o nosso Pit Stop Cultura. Então não vou fazer muito suspense não, minha gente. Vamos lá. Pessoal, tem que passar na emissora, retira uma autorização

0: 11h30. Como a nossa secretária Sara trabalha no sábado somente até meio-dia, então agora já não vai dar mais tempo de você retirar a sua autorização. Então quem ganhou a torta e quiser retirar hoje à tarde, pode vir entre a 1h e 5h da tarde. O Edinho que vai estar no estúdio da rádio, tá? E aí, claro, como ele tá ao vivo e sozinho, às vezes ele vai demorar um pouquinho para te atender. Mas é só chegar, ficar ali na recepção. Nós temos aqui no estúdio uma câmera de segurança que nos mostra a recepção da rádio. Então o locutor sempre tem essa sensibilidade, percebe que tem alguém ali na frente. Em algum momento, quando ele se desenliar do trabalho, ele vai lá e consegue atender. Beleza? Então quem ganhou a torta, quiser passar ainda hoje, já pode retirar, tá? Mas também dá para retirar a torta amanhã, antes do meio-dia. Porém, o frango só amanhã às 11h30, tá? E de repente você quiser tirar amanhã antes de você ir pro mercado, não, passo na rádio e já vou no mercado. Amanhã eu que estarei aqui no estúdio, tá? Estarei das 7h até 1h da tarde, você pode passar. E mesma situação, vou estar sozinho, ao vivo, mas a hora que eu olhar na câmera de segurança, eu te enxergo lá, te chamo, tá? Te chamo e aí a gente vai até você e te entrega a tua autorização. Combinado então? Combinado. Detalhe, amanhã das 9h às 10h no horário da missa, daí não fica ninguém. Nesse horário, inclusive, eu vou em casa tomar o meu cafezinho da manhã. Então pode vir antes da missa ou depois da missa, a rádio transmite a missa, depois das 10h, 10h30, aqui eu estarei. Vamos então ao nosso sorteio? Gente, lembrando que nós tivemos quase 400 participações, tá? E eu sim visualizei todas as mensagens no monitor do computador. Mas como o nosso celular, ele fica num canto e ele é espelhado na tela do computador, talvez para você não deu que a sua mensagem foi visualizada. Mas se você escrever o nome completo, você tá no sorteio. Simples assim. Às vezes a pessoa diz, ah, vocês nem visualizaram meu nome. Quando você participa de um sorteio lá no mercado, por exemplo, você não fica reclamando, oh, mas vocês não olharam meu papelzinho dentro da urna. Se tá no urna, você tá no sorteio. Mas aí o sorteio tira só os cupons que são contemplados. Todo sorteio é assim, não sei por que no rádio o pessoal às vezes fica criando atrito, né? Então não tem, gente. Se mandou o nome completo, você tá no sorteio e boa sorte. Beleza? Só que quando a gente visualiza na tela do computador, como ele tá espelhado do celular, às vezes ele não dá que foi visualizado. E ó, mais de 400 participações eu visualizei todas. Então não venha desabonar o meu serviço. Eu tive trabalho para fazer isso. Só que infelizmente a tecnologia que faz o espelhamento celular, às vezes se visualiza no monitor, no celular não visualiza. Antes eu abri o celular para contar quantas participações tinha. As participações que tinham chegado no monitor nem tinham atualizado no celular, porque eu acho que o WhatsApp não foi feito para receber tanta participação ao mesmo tempo. Então às vezes dá uma bugada. É tecnologia, né, gente? Tecnologia, às vezes acontece isso. Mas sim, foi visualizado, tá todo mundo no sorteio. Desejo boa sorte para vocês e agora é a hora da verdade. Vamos lá. As três tortas. Quem leva as três tortas então? Vamos por ordem aqui. As três tortas saem então para Juninho Góes, Ilsemara Mocelin Girardi e Edson Lauri Menezes. Parabéns ao pessoal que tá levando torta pra casa. E agora os frango. Sai daqui, frango. Os frango, então, três frangos. Saem para Gilmar Mantovani, Mário Luiz Antunes e Maria Lúcia Santi. Parabéns aos contemplados, como a gente explicou, passa primeiro na emissora, pode ser hoje à tarde entre 1h e 5h, já garante sua torta, ou amanhã de manhã, passa aqui, dá tempo, eu que vou estar no estúdio, te entrego a autorização e daqui você vai no mercado e garante, portanto, o seu presentão aqui de mais um Pit Stop Cultura. E já já eu volto com o Douglas Tony pra gente finalizar o Pit Stop também.
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2: 11h51.
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2: 4 minutos faltando pro meio-dia.
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2: 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E agora, vamos então finalizar o nosso Pit Stop Cultura?
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8: Eita, que coisa boa! Chegamos à reta final do nosso Pit Stop do Cooper Campo e Supermercado, Ranchão da Economia. Um fim de semana daqueles, Emerson. Solzão, céu azul, dia lindo, lindo, lindo, realmente, né? É claro, o sol não tá esquentando tanto assim, mas é porque estamos na estação outono e inverno, daí também, né? Faça-me um favor, aí já é querer demais. Tem que só agradecer já esse dia lindo aí, ó. Não tá chovendo, é isso que é bom, isso é bom. Eu não gosto muito daquele inverno chuvoso, né? E segundo El Niño, vai vir chuva por aí, mas hoje não, hoje tá bom, então a gente só tem a agradecer. E falando em agradecer, queremos agradecer a todos os clientes que passaram ontem, aqueles que estão passando hoje também, né? Só gratidão, Carol, porque realmente, olha, um dia incrível, ontem foi sensacional e hoje não tá sendo diferente não, né?
9: Isso aí, Douglas, agradecer a cada cliente que passou aqui ontem, que deposita, né, essa confiança em nós aqui, e dizer para eles que a gente fica muito feliz em recebê-los, né, todo o ranchão e no dia a dia também, que nós estamos de portas abertas para atender a todos, né, com qualidade. A gente sempre busca atender as pessoas da melhor forma. Às vezes acontece algum empecilho, né, algum imprevisto, mas no final a gente tenta deixar tudo meio que, vamos dizer assim, tranquilo e num bom convívio, né?
8: Naquele atendimento padrão que você mesmo oferece aos seus clientes, juntamente com a equipe, que é um atendimento humanizado e simples, né, Carol? 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
9: Não, aqui vamos dizer assim, é sem frescura, né? A gente tenta fazer com que a pessoa se sinta bem, né? Eu sempre digo, atendam a todos iguais, porque nada vai diferenciar ninguém. Então, assim, nós temos sim aquele cliente de todo dia que vem buscar o pão, que vem buscar o leite, né? Que a gente já chama pelo nome. E tem aquele que às vezes, né, é mais raro, mas vem. Então, atender a todos igual, né? Sem discriminação.
8: Verdade, verdade. Parabéns pelo trabalho que você vem realizando. E a gente já sabe, né, Carol? O Grupo Master adquiriu, então, a rede supermercadista. Já teve inauguração lá de Caçador no formato atacado, atacadista, né? Já teve inauguração, que foi muito grande. Agora, o próximo passo, a gente já sabe, já foi comunicado no rádio, já foi falado em entrevista. No mês de julho, haverá a transformação, a transferência de Cooper Campos para Grupo Master. Mas o atendimento continua o mesmo aqui, continua da mesma forma. 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
8: 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Carol, muito obrigado pela parceria, sucesso para você e até o mês que vem, então.
9: Obrigada, Douglas. Obrigada por estar hoje junto conosco aqui, né? É muito boa as manhãs quando você está aqui. O nosso pessoal já está motivado. Cada dia vem uma, né? Cada ranchão vem uma falar aqui. E o pessoal fica bem feliz em estar levando, né, essas promoções para nossos clientes. E que todos tenham um bom dia. Que Deus abençoe a todos. E é isso aí.
8: Até o mês que vem.
9: Obrigada, até.
8: Valeu, amiga. Valeu, amiga. Eu fico até emocionado com a palavra aqui da Carol, que ela disse que o pessoal se sente bem, se sente motivado quando a rádio está aqui, quando a gente está junto, Emerson. E isso é tudo de bom. É tudo de bom, né? A gente vem aqui para prestar um serviço, para realizar uma atividade e sai daqui mais realizado ainda, né, Emerson Reiser? Finalizamos o nosso pit stop de uma forma assim tão linda, tão maravilhosa, com essa gratidão no ar. Eles agradecem aos clientes, nós agradecemos a Cooper, agradecemos a família Cooper Campos, a Carol e toda a sua equipe, agradecemos aos ouvintes que atenderam o nosso chamado e vieram até aqui. E agradecemos também aos nossos ouvintes que participaram, interagiram, foram centenas de participações. Principalmente aqui a gente agradece e parabeniza os contemplados, então, Juninho Góes, Ilcemara Mocelin Girardi, Edson Lauri Menezes, Gilmar Mantovani, Mário Luiz Antunes e Maria Lúcia Santin, os 6 contemplados. Muito obrigado, passem na rádio, peguem a autorização e depois retirem seus prêmios aqui, tá bom? 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Lembrando mais uma vez, os frangos só amanhã ao meio-dia para retirar aqui, mas já pode passar hoje, pegar autorização na rádio sem problema nenhum. Emerson, muito obrigado por essa parceria. Você esteve comandando o nosso programa desde as 8 até agora, depois das 10 comigo. Muito obrigado pela parceria, pelo dinamismo, pela maestria que você conduz os trabalhos aí no estúdio. Eu sei que às vezes eu te coloco ali, né, rapaz, numa enrascada, que aí você tem que se desdobrar, mas você, como eu disse ainda antes, né, brincando, mas de uma forma também séria, você é ninja, você entende dos paranauês, sabe como conduzir. Então, muito obrigado por todo esse trabalho prestado aí. Deus abençoe e aproveite seu fim de semana. Eu agora, Emerson, vou tirar todo o equipamento daqui, vou tirar o meu time de campo e vou seguir para Lages. Alô, Lages, Serra Catarinense. Eu tô indo para lá porque o meu CTC Padre Benjamin está participando do festival. Nesta manhã, Emerson, já tivemos a apresentação da Invernada Mirim e agora, nesse exato momento, está subindo ao palco a Invernada Juvenil. Então, boa sorte para as nossas invernadas. Ainda temos também a apresentação no palco de declamação, no palco vocal. Então a gente só tem que desejar muita sorte para os integrantes ainda que estarão se apresentando ao longo do dia e amanhã a Invernada Veterana. Parabéns, boa sorte. E aí, Emerson, tô pegando então a estrada, meu irmão. Bom fim de semana, tchau, fui!
2: Vai, vai! Valeu, Douglas Tone! Parabéns você também por mais esse pit stop daquele jeitão, dessa dupla dinâmica, quase um Batman e um Robson, né? É, meu amigo. A gente tá junto aí, eu vou te falar uma coisa, hein? Não tem jeito, né? Nossa dobradinha aqui desta manhã especial. E assim, gente, olha, o Douglas Tone concluiu com maestria tudo que eu precisava falar. A única coisa que eu tenho a lhe dizer é que amanhã, folga do Gerson Page, a partir das 7 horas da manhã, estarei aqui mais uma vez lhe fazendo companhia na programação Cultura. Então, meu final de semana vai ser assim, né? Não vou ter o privilégio de passear um pouquinho igual o Douglas Tone vai, mas o Douglas tá merecendo. Vai lá e aproveita bem e participa dessas atividades muito bacana. 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E assim concluímos então o nosso programa. A seguir tem o Padre Genuíno e o programa Caminho Se Faz Caminhando. Depois vem o programa da Vargem, Pastoral da Criança. Isso, e a partir da 1 hora da tarde, o Edinho Carlos traz aí o Sabadão Cultura. Então, continue ligado na cultura, pois onde tem o rádio ligado não existe solidão. Até amanhã, a partir das 7 da manhã, ao vivo, voltamos a nos falar aqui na Mais Ouvida. Tchau, tchau!
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11: Caminhando e cantando e seguindo a canção. Os evangelhos nos contam que Jesus nos mostra o caminho que devemos seguir. Ele mesmo disse a cada um de seus discípulos: vem e segue-me. São João Batista Scalabrini, pai e apóstolo dos migrantes, que caminhavam sem rumo pelas nações, enviava seus missionários scalabrinianos, dizendo:

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1: Prezados ouvintes, boa tarde. Hoje é 6 de junho de 2026. Este é o programa O Caminho Se Faz Caminhando, a cargo de Padre Genuíno. Este mês iniciou com a festa do fundador, São João Batista Scalabrine, no dia 1º. E também celebramos neste mês a semana e o dia do migrante. É sobre esses temas que falaremos nos próximos programas. Hoje vamos falar da gênese vocacional de São João Batista Scalabrine. Em outras palavras, como surgiu e como se desenvolveu a vocação de Scalabrine? Sabe-se pouco sobre a infância e a adolescência de João Batista Scalabrine, embora algumas narrativas ajudem a delinear a sua personalidade. Ele nasceu em 8 de julho de 1839. Estudou inicialmente em Fino Mornasco, sua terra natal, e depois em Como, uma cidade maior, distante uns 10 quilômetros dali, e para onde ele se deslocava durante a semana, retornando a pé aos sábados com alguns colegas. Scalabrine cresceu numa família numerosa e modesta, mas capaz de garantir a formação dos filhos. Seu pai, Luigi, era pequeno comerciante e sua mãe, Colomba, dedicava-se inteiramente ao lar, à família e à educação dos filhos. O casal teve 8 crianças. João Batista, nascido em 1839, era o 3º. Embora o pai fosse um homem de fé, coube a dona Colomba a condução da educação religiosa da família. Desde criança, João Batista demonstrava desejo de amar e servir, inicialmente em sua família, mas sempre com o olhar aberto para o mundo. Não se sabe ao certo por que decidiu concluir os estudos antes de ingressar no seminário aos 18 anos. O fato é que, em 3 de outubro de 1857, seu pai Luigi enviou uma breve carta solicitando a sua admissão no seminário. Ele dizia ao bispo: dado que meu filho João Batista manifestou o desejo de seguir o caminho eclesiástico, venho suplicar a Vossa Excelência que tenha a bondade de inscrevê-lo no número dos clérigos do venerável seminário filosófico de Santo Abôndio. E, curvando-me humildemente, declaro-me seu humilde servidor. Mas os migrantes migram. Migram movidos pela esperança e pelo sonho de uma vida digna. E ecoando outra vez as palavras do Papa Francisco aos missionários calabrinianos que participavam do 16º capítulo geral, ele dizia: eles partem com a esperança de encontrar o pão nosso de cada dia em outro lugar. Como disse São João Batista Scalabrine, e não desistem, mesmo quando tudo parece estar contra eles, mesmo quando encontram resistência e rejeição. Sua tenacidade, muitas vezes sustentada pelo amor às famílias que abandonam, nos ensina muito. E continuava o Santo Padre, Papa Francisco, naquele dia 28 de outubro de 2024, afirmando que eles, os migrantes, são mestres da esperança e nos convidando a ser e aprender com os migrantes. A semente nascimento vocacional de Scalabrini germinou no ambiente familiar e na comunidade de fé de Fino Mornasco. Foi com a mãe que ele aprendeu a amar a Deus de modo concreto, como o cuidado pelos irmãos. Já não despontavam os elementos que marcariam, ou melhor, já então despontavam os elementos que marcariam sua vida vocacional. Quais eram esses elementos? O amor por Jesus, a devoção a Nossa Senhora, a comunhão eucarística e o zelo pela Igreja de Cristo. Durante os cursos de Filosofia e Teologia, destacou-se como aluno exemplar, dedicado, disciplinado e curioso, sendo o único a obter a nota máxima em todas as disciplinas. Nesse período, amadureceu seu desejo missionário, alimentado pelo ideal de anunciar a palavra de Deus em terras distantes, especialmente no Oriente, que ele vislumbrava como destino possível de sua futura missão. Em 30 de maio de 1863, Scalabrini foi ordenado sacerdote, fortalecendo ainda mais sua vocação missionária. Ele recebeu da mãe a bênção para evangelizar pelo mundo, mas não a permissão do bispo, que o considerava indispensável à diocese de Piacenza. Scalabrini queria ser missionário na Índia, mas o bispo lhe disse: as tuas Índias serão a Itália. Ele obedeceu, com humildade, contudo, sem renunciar ao ideal missionário. Anos depois, quando era já bispo, recordaria esse desejo ao entregar a cruz missionária a 5 religiosos. E ele disse: circunstâncias imprevistas surgiram. Não sei se como punição por meus pecados ou por ocultos desígnios de Deus. E a cruz de madeira de missionário se transformou nesta de ouro que levo ao peito, e a qual frequentes vezes me faz romper em lamentos com o meu Senhor. Por que quis me dar antes esta do que aquela? Como primeira missão, Scalabrini foi nomeado professor e formador no seminário, dedicando-se inteiramente aos seminaristas. Naquele período de forte polarização entre defensores e opositores da unificação da Itália, entre os chamados transigentes e intransigentes, havia uma tensão que também afetou o ambiente formativo. E Scalabrini acabou sendo transferido para a paróquia de São Bartolomeu, na periferia de Como. São João Batista Scalabrini viveu intensamente sua vocação, fazendo-se tudo para todos. Os migrantes são verdadeiramente mestres da esperança, de uma esperança que leva à ação, uma esperança que gera mudanças na vida dos próprios migrantes, bem como na sociedade que os acolhe, porque sempre que os migrantes se deslocam, toda a história se transforma, se renova e muda. E os missionários calabrinianos, chamados à vida consagrada e missionária, partilham com os migrantes a vocação de ser migrantes com os migrantes e aprender com eles, procurando contribuir na acolhida, na proteção, na promoção e na integração dos mesmos. Prezados ouvintes, por hoje é isso. A quem me escutou, obrigado pela atenção. São João Batista Scalabrini, interceda por nós, pelos migrantes, pela Igreja e pela sociedade. Nossa Senhora nos proteja e Deus nos abençoe. Boa tarde.

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2: Olá, muito boa tarde, ouvintes da Rádio Cultura, em especial aos munícipes de Vargem. Está entrando no ar mais uma edição do programa Vargem em Ação. Aqui é o jornalista José Inácio, juntamente com o assessor Rafael. Vamos deixar você bem informado das principais novidades da semana. Fique ligado.
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2: Iniciamos a programação de hoje falando sobre meio ambiente. Ontem, dia 5 de junho, foi o Dia Mundial do Meio Ambiente. E quem traz mais detalhes sobre as ações voltadas para este tema em Vargem é a diretora do Fundema, Raquene Couto. Boa tarde, Raquene.
3: Boa tarde, amigos ouvintes da Rádio Cultura. Mais um projeto que a gente está desenvolvendo no município, que já foi desenvolvido ano passado, projeto Semeando Mudanças. Então, estamos esse ano com a segunda edição. E este ano, então, a gente começou no dia 1º de junho, segunda-feira, com o plantio de IPs lá no parque do município. Uma parceria juntamente com a São Roque, a hidrelétrica. Eles doaram, né, as mudas, nos auxiliaram ali juntamente para trabalhar com as crianças. Então a gente contou, né, com essa parceria e também com as escolas. No colégio municipal participou então o 3º e o 4º ano e no colégio estadual participou o 7º e o 3º ano. A gente foi na parte da manhã e na parte da tarde. Então essa foi a primeira atividade do mês de junho, aonde a gente vai estar desenvolvendo outras ações voltada para a conscientização aí do mês, né? Esse ano vai ser o mês voltado de ações para conscientização do Dia do Meio Ambiente. Então vai ser um mês de ações. A semana que vem a gente já tem organizado para estar distribuindo, juntamente com uma turma ali do colégio estadual, 1º ano, mudas de árvores também para a população que mora no centro da cidade. E na outra semana também com mais educação ambiental nas escolas, entrega de brindes, revista voltada para o tema, folders. Também a gente vai fazer uma parceria com a VT, que é a empresa responsável pela coleta de resíduos aqui no município. No dia 2 de julho a gente vai estar começando, né, coleta seletiva no município. Em um outro momento eu volto para falar um pouco mais, né, sobre essa coleta que a gente vai começar, como que vai funcionar. Então a gente vai estar fazendo uma parceria com eles. Também a gente vai estar trabalhando ali no centro uma tarde, então, para estar dando educação ambiental para as pessoas que estiverem passando por ali. Então, também com distribuição de alguns brindes para quem conseguir acertar ali algumas perguntas que a gente vai estar fazendo. Vai ser um mês assim com bastante ações, educação ambiental, tudo pensando no melhor para o nosso planeta, para o nosso município, para deixar ele mais limpo, mais bonito, cada vez mais sustentável. Muito obrigada, Rafa, Zéias, Rádio Cultura, mais uma vez pelo espaço. Na outra semana eu volto então para falar um pouco mais sobre a coleta reciclável que vai começar no município a partir do dia 2 de julho. Muito obrigada pelo espaço, obrigada também, né, do prefeito, sempre junto, parceiro nesses projetos, nesses programas, as diretoras das escolas também, e a São Roque aí, nossa grande parceira nesses projetos ambientais também.
2: E o Bernardo, engenheiro ambiental da usina São Roque, também deixa o seu recado.
4: Olá, aqui quem fala é Bernardo Brezol de Alencastro, engenheiro ambiental e coordenador de meio ambiente da UHS São Roque, que fica localizado em Vargem e Cerrito, e queria passar aqui para agradecer a Fundema e o município de Vargem pelas atividades que aconteceram na Semana de Meio Ambiente. Uma semana muito importante, né, para sustentabilidade, promover ações. E nesta semana fizemos uma atividade muito legal com as escolas municipais da região, Padre Alberto Leopoldo Bolzin, e a escola, né, que leva o nome do meu bisavô, Augusto Brezola. Foi uma atividade muito legal no dia de segunda-feira, onde realizamos o plantio de 90 mudas com as crianças dessa escola e também a doação de 70 mudas ali para a região do Parque Municipal. Então, acreditamos que foi, né, uma atividade muito simbólica, muito legal com a Fundema e com o município de Vargem. As crianças gostaram bastante, a São Roque apoia muito essas atividades e a gente conta, né, com o apoio de todo o município da região para a gente alavancar ainda mais esse assunto de meio ambiente. Então, agradecer novamente a Fundema e o município de Vargem pela atividade em conjunto e nos botar à disposição para eventuais atividades, né, relacionadas ao meio ambiente.
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2: E agora, vamos ao nosso quadro direto do gabinete do prefeito. Vamos ouvir como foi a semana da administração municipal, os avanços e os próximos trabalhos desenvolvidos pelo executivo.
5: Olá, ouvinte, em especial a você, munícipe de Vargem. Estamos aqui no gabinete do prefeito. Ele vai contar para nós um pouquinho de como foi a semana e também quais os projetos aí, os próximos projetos que irão iniciar em nosso município. Boa tarde, prefeito.
6: Boa tarde a todos, ouvintes da Rádio Cultura, em especial aos munícipes de Vargem e a todos vocês que acompanham aqui o nosso programa todos os sábados. Foi uma semana bastante corrida, com muito trabalho aí. Queria informar a nossa população. Se fala tanto nas previsões climáticas do El Niño, que está previsto para os próximos meses aí para o estado de Santa Catarina, para o sul do Brasil. Os meteorólogos já previram que será o El Niño mais forte dos últimos anos. Então a gente tem conversado bastante aí com a nossa coordenadoria da Defesa Civil, a Simone, e algumas questões a gente já vinha tratando anteriormente essas previsões, que é o desassoreamento do Rio da Vargem. A gente fez o projeto, fez a solicitação do recurso, só que ainda nós não conseguimos dar a ordem de serviço. Quero informar que foi feita uma concorrência pública número 8 de 2026 para a contratação da empresa responsável pelo desassoreamento. A empresa é uma empresa de Blumenau e o valor investido serão R$ 176.932,42. Desses valores, R$ 170.000 são repasses de recursos do governo do estado, onde já tem convênio formalizado. Na última quarta-feira, dentro do processo, eles nos solicitaram a apresentação do mapa técnico indicando os trechos que vai ser feita a intervenção de desassoreamento, com a indicação dos pontos iniciais e finais do trecho por meio de coordenadas georreferenciadas, ao qual aqui quero agradecer o Rodrigo, engenheiro da Associação dos Municípios, e também o Murilo, engenheiro agrimensor, que realizaram esse projeto e já foi solicitado essa demanda para que atualize o processo. Já foi feito o depósito da parte da contrapartida do município na conta, então estamos à mercê só da autorização do estado para iniciarmos a obra. A empresa vencedora do certame já entrou em contato comigo, que estão com as máquinas aqui perto em Curitibanos. A partir do momento que tiver a seleção do estado, que nós podemos realizar a obra, será dada início. Uma obra que vai beneficiar aí 40 famílias, mais ou menos. Claro que o projeto deve amenizar o problema das cheias. Eles vão estar retirando todas as árvores caídas de dentro do rio. Não pode ser mexido nas barrancas do rio, não pode ser mexido na floresta em roda do rio, mas vai ser tirado todo aquele acúmulo de pedras que tem em alguns locais. Com isso, traz mais uma segurança para as famílias do nosso município. E claro que nunca foi feito nada até o momento. Então, a administração pública e essa gestão se preocupou em estar realizando esses projetos, não deixando só para agora a época das chuvas e essas previsões que tem aí. Creio que na próxima semana aí já vai dar tudo ok, com certeza já vai estar sendo sinalizado para o estado para que inicie a obra, ou no máximo até o dia 25 de junho. Também a estação de tratamento de esgoto, nós queremos informar que o município está avançando, já foi feito a ordem de serviço, a qual a Caixa Econômica já solicitou a equipe da gestão de convênios aqui que fizesse a ordem de serviço, e o qual que deve estar aí nos próximos dias para que seja dado início nas obras. A empresa vencedora já tem também, é a mesma empresa que ganhou o desassoreamento do rio, então eu creio que a partir do momento que tiver a sinalização e a ordem de serviço emitida pela Caixa Econômica, estaremos dando início nas obras. São obras importantes, são obras que vai mexer com a estrutura do nosso município, e é claro que, se falando em saneamento, esgotamento sanitário, se fala em saúde pública e a preservação ambiental e desenvolvimento urbano, são questões que nós temos que estar atentos e estar realizando no município. Destacar que é qualidade de vida e a valorização do cidadão que mora aqui. Falando em saúde pública, algo que é fornecido, nós já construímos vários reservatórios novos, foi doado pela Defesa Civil Estadual, então já foi instalado. Fizemos um novo convênio para mais reservatórios de água, então nós vamos ter tem uma capacidade de 200 mil litros de reservatório de água aqui na cidade. Isso traz segurança, porque a gente sabe que vai ser mexido com saneamento básico, vai ter que ser feita abertura nas ruas, então isso acaba causando um pouco de transtorno. Nós temos que ter um reservatório de água altamente suficiente para que não deixe a população desassistida nesses momentos de realização de obras. Falando em DMAI, nós adquirimos um geofone, é um aparelho que identifica onde tem os vazamentos de água dentro da cidade, no interior. Esse aparelho foi feito um investimento de R$62 mil, o qual, quando estiver com a danificação em alguma rede, vai ser rápido para nós identificarmos e não deixar a população desassistida, como você já sabe disso, que já aconteceu no passado aqui, e isso nós não queremos que aconteça mais. Quero destacar que cada litro d'água economizado representa mais de qualidade no serviço prestado à nossa população. Foi adquirido isso, a gente tinha que estar comentando, porque o município cada vez se torna mais independente e começa a desenvolver economias e qualidade, e é isso que é a função de qualquer gestor. Também, durante essa semana, nós estivemos historiando obras na estrada que liga a comunidade de São Pedro, juntamente com o engenheiro Henrique. Também estivemos no assentamento Vitória dos Palmares com o secretário Evandro, secretário da Agricultura, e acompanhando os trabalhos da Secretaria de Agricultura lá no assentamento Vitória dos Palmares, a qual que quero parabenizar todos os produtores de lá, que é uma honra a gente visitar uma região onde todo mundo está empenhado em desenvolver, em trabalhar, e pela união que tem aquela comunidade, onde um ajuda o outro, onde são solidários ao serviço do outro. Então a gente sabe das dificuldades que tem hoje de contratar o serviço de diarista, então aquele pessoal se ajuda, se movem para que toda aquela região seja bem produtiva. E aqui quero parabenizar a toda a Secretaria de Agricultura, por meio dos colaboradores, dos operadores de máquinas, o secretário, já fizeram em torno de 120 hectares de silagem durante esse ano, atendendo vários produtores. Então aqui quero ressaltar, onde acompanhei um serviço que estavam fazendo silagem lá na propriedade do Robson Correia, serviço de qualidade, as partículas de milho cortado pequenininha, o sistema de corte na ensiladeira muito bom, e o pessoal que trabalha ali, frente à secretaria, os operadores, tudo trabalha com capricho, com carinho, cuidando, zelando das máquinas e fazendo um serviço de qualidade para o produtor, que isso é fundamental. Também estava sendo feito os exames de brucelose e tuberculose nas propriedades de leite lá. Esse era um sonho que a gente tinha, que conseguimos colocar em prática. Aqui também quero destacar o empenho, através do Glaucio, nosso engenheiro agrônomo, que acompanha os serviços, a nossa a doutora Jéssica, que é a veterinária da Cidasc, que também acompanha o serviço, e o veterinário contratado, o Sandro Giglioli, que está realizando esses exames, que qual, depois de feito e o controle da propriedade, o produtor de leite vai ter um acréscimo não tão relevante, mas que isso vai ajudar muito na propriedade, porque além de tudo é a qualidade do produto que está sendo tirado de cada propriedade, e é a contribuição que o município vem dando para quem realmente faz as coisas acontecer e que trabalha. Reforçar ainda que nós estamos com projetos interessantes aqui, vai ser elaborado um edital agora para compra de cama de aviário, né? Adubo orgânico que vai ser disponibilizado para os produtores de fumo no nosso município. O município vem trabalhando para que essa cadeia produtiva continue cada vez mais forte, dispensando um pouco de adubo orgânico. E a gente sabe que com tudo isso teve uma elevação, é guerra, coisa, elevação no custo dos insumos, e os adubos químicos foi os que mais aumentaram os preços. O fornecimento desse adubo orgânico vai ajudar muito o produtor. Então nós vamos estar licitando nos próximos dias aí, para que a safra e o produtor já tenha direito a essa carga de cama de aviário do adubo orgânico aí, que nós priorizamos por essa aquisição, e o produtor vai contratar o caminhão de frete para buscar, porque aí nós contribuímos também para quem mobiliza, que carrega esse Brasil nas costas, que são os donos de caminhões do município aqui também. Então, nós investimos numa cadeia produtiva e queremos beneficiar o outro. Daí o produtor vai lá e contrata quem ele quiser para poder trazer do aviário até a sua propriedade. Então, estamos ajudando as duas pontas do município, cada vez fique mais fortalecido. Também não poderia deixar de fazer um convite especial a todos vocês. Este final de semana é festa em honra a Nossa Senhora de Fátima no Marundim. Fazer um convite especial para toda a população e a região que acompanha o nosso programa, que o dia 7 de junho, no próximo domingo, amanhã, acontece a tradicional festa em honra a Nossa Senhora de Fátima na comunidade de Marundim. Parabenizar a comunidade, os festeiros, pela organização, pelo empenho, que a gente sabe que todos têm que estar trabalhando juntos, unidos em favor das comunidades. E é um compromisso nosso, tanto meu como o seu Luiz, lá da região do seu Luiz, o nosso vice-prefeito, a gente vai estar acompanhando, vai estar ajudando lá também, e ressaltar a importância das festas religiosas para manter vivas as tradições e a fé e a união das famílias. Convidar então, mais uma vez, toda a população, Santa Missa de manhã, confraternização, atividade da festa, destacar que a animação à tarde do matinê ficará por conta do grupo Fogo de Chão. Bom conjunto e incentivar que todas as famílias venham participar, valorizando a nossa comunidade e o interior do nosso município. Antes de encerrarmos, quero agradecer aqui mais uma vez a confiança da nossa população, do nosso município de Emergência, a todos vocês que acompanham o nosso programa aí durante todos os sábados, dentro da sua casa, dentro do seu carro. Mais uma vez, quero agradecer daqui a confiança da população e dos municípios vargenses. Nós estamos trabalhando, um trabalho correto, um trabalho sério, respeitando o dinheiro público, e isso é fundamental. A gente tem que ser gestor, tem que otimizar os gastos, aplicar da forma certa, nas áreas certas, mas a gente vem trabalhando em todas as áreas do município, valorizando o nosso trabalhador, valorizando a classe produtiva. É isso que precisa. Um município pujante é um município que incentiva as áreas produtivas do seu município. Desejar a todos um ótimo final de semana e que Deus abençoe a cada família vargense.
2: E assim, encerramos mais uma edição do Vargem em Ação. Obrigado a todos pela audiência. O programa de hoje fica por aqui. Um ótimo final de semana a todos e até sábado que vem.
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2: Alô Brasil, está no ar o programa Viva a Vida da Pastoral da Criança.
3: Olá, você que nos acompanha neste momento. Obrigado pela sua companhia.
2: No programa de hoje, vamos conversar sobre um tema que traz muita preocupação para os pais. Vamos falar sobre a asma em crianças.
3: Fique com a gente.

0: asma é uma das alergias respiratórias crônicas mais comuns, juntamente com a rinite alérgica, bronquite e outras.
1: A asma não tem cura, mas os sintomas podem ser controlados e até mesmo desaparecer.
0: Para entendermos melhor o que é a asma e como é possível manter o controle dessa doença, vamos conversar com a doutora Ana Leia Clementino, médica pediatra. Ela atua também como líder da Pastoral da Criança em Londrina, Paraná.
1: Doutora Ana Leia, o que é uma doença respiratória alérgica e quais são as principais?
2: Bom, uma doença respiratória alérgica é uma doença inflamatória das vias aéreas, em geral, mediada por respostas imunológicas exageradas do indivíduo. Então, ao contrário do que muita gente pensa, não é falta de imunidade, às vezes é um sistema imunológico que trabalha em excesso para responder alguns agentes do ambiente, como vírus, poeira, fumaça. As principais, as mais conhecidas, são a rinite alérgica, que se manifesta no nariz, com coceira, prurido, coriza, e a asma, que pode se manifestar com tosse persistente, falta de ar, chiado no peito.
0: Doutora Ana Leia, quando falamos de crianças, estamos falando de asma ou de bronquite?
2: Quando nós falamos de crianças, o termo correto é asma. Quando a gente fala de doenças respiratórias alérgicas das vias aéreas inferiores que geram chiado no peito, tosse persistente, dificuldade para respirar, sensação de aperto no peito, essa é uma descrição dos sintomas da asma. O termo bronquite, ele é usado de forma equivocada, embora seja o termo mais conhecido pelas famílias. Quando a gente fala de bronquite, nós estamos falando da bronquite aguda causada por algum vírus em adultos ou a bronquite crônica, geralmente causada pelo fumo, pelo tabagismo em pessoas de mais idade ao longo do tempo. Na infância, nós falamos de asma.
1: O que é a asma?
2: A asma é uma doença inflamatória crônica das vias aéreas que tem períodos de melhora e piora conforme o clima, conforme os agentes ambientais, como presença de poeira, vírus, maior circulação de vírus, fumaça. Existe um fator genético envolvido, mas não é obrigatório. A asma, ela pode gerar falta de ar, chiado no peito, tosse persistente, aperto no peito, quadros de tosse que nunca melhoram, crianças que quando ficam doentes demoram para sarar. Essas crianças a gente tem que suspeitar que podem ter asma.
0: Quais são os sintomas da asma, doutora?
2: Os principais sintomas da asma são tosse persistente, falta de ar, aperto no peito, chiado no peito. Por exemplo, uma criança que tem uma tosse que nunca melhora, às vezes já usou antibiótico várias vezes, mas continua tossindo. Em períodos como inverno, primavera, ela piora desse quadro. Ela piora durante a noite e pela manhã. E após atividade física, você precisa suspeitar que ela pode ter asma.
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1: A crise de asma em uma criança geralmente é motivo de muita preocupação na família. Doutora Ana Leia, como os pais podem prevenir as crises de asma?
2: As crises de asma, elas podem ser prevenidas com medidas ambientais, como por exemplo, diminuir a exposição à fumaça, a mofo, a aerossóis, a ambientes com poeira, bichos de pelúcia, cobertores, roupas de pelo. Então, crianças asmáticas, elas pioram nesses ambientes e com esses estímulos respiratórios. Por isso que no inverno o ideal é que a gente lave as roupas antes de começar a usar nas crianças. Evite acúmulo de bichos de pelúcia, brinquedos, tapetes, cortinas nos quartos. Essas seriam as principais recomendações.
0: Existe tratamento para asma? E no SUS?
2: Essa é uma pergunta muito importante, porque existe tratamento para asma e o SUS disponibiliza esse tratamento gratuitamente. Então, hoje, no Brasil, nós temos uma incidência de asma da ordem de 20% nas crianças brasileiras, sendo que nas áreas vulneráveis, quase 50% apresentam sintomas de asma sem diagnóstico. E nós temos o tratamento do Sistema Único de Saúde gratuitamente. Por isso é muito importante que as famílias estejam bem orientadas com relação a isso e que os líderes também saibam que esses sintomas podem ser devido à asma e que o tratamento está disponível na rede pública para encaminharem as suas famílias para fazer um tratamento adequado.
1: Doutora Ana Leia, que tipo de população é mais exposta à asma e suas consequências?
2: As populações vulneráveis são as mais expostas porque elas são mais expostas a poeira, mofo, ambiente, muitas vezes com fumaça. Então elas têm mais risco. Às vezes animais dentro de casa, falta de informação. Então, essas populações, principalmente as populações carentes, elas estão mais expostas e têm mais riscos de sofrerem com as complicações e a falta de tratamento.
0: Quais são os danos de uma asma não tratada na infância, doutora Ana Leia?
2: A asma não tratada na infância, ela pode levar a algo que a gente chama de remodelamento brônquico, que é uma reconfiguração do sistema respiratório. É como se o sistema respiratório formasse várias cicatrizes que não vão melhorar ao longo do tempo. O indivíduo pode ter perda de função pulmonar ao longo da vida por não tratar a asma na infância. Então é preciso lembrar que a asma não é simplesmente uma doença comum, ela é uma doença social, porque quanto mais carente a família, quanto mais carente essa criança, maior o risco dela não fazer o tratamento adequadamente e sofrer com as consequências futuras de uma asma não tratada. Então, é preciso lembrar que o líder tem uma função e uma atuação muito importante dentro das famílias, orientando a necessidade de se tratar e encaminhar essas famílias para fazer o tratamento quando houver a suspeita. Uma criança que tosse permanentemente ou constantemente e vive doente, é necessário que a gente suspeite e encaminhe para tratamento e diagnóstico.

0: agora nós vamos conversar com a Maria Inês Monteiro de Freitas, coordenadora nacional da Pastoral da Criança. Maria Inês, por que a Pastoral da Criança tem uma preocupação especial com a prevenção das infecções respiratórias?
1: Porque as infecções respiratórias estão entre as principais causas de adoecimento e morte de nossas crianças no Brasil. A Pastoral da Criança, desde o início de sua fundação, lançou uma campanha contra as IRIS, que são as infecções respiratórias. De lá para cá, anualmente, nós reativamos essa campanha porque sabemos o quanto as infecções respiratórias prejudicam a saúde e a rotina de nossas crianças. Nossos líderes orientam as famílias sobre como prevenir essas infecções, como a asma, por exemplo, especialmente em crianças e pessoas mais sensíveis. A prevenção começa com a identificação do que causa asma e outras infecções respiratórias nas crianças e nos adultos, como poeira, mofo, pelos de animais, fumaça de cigarro, fumaça de fogão e mudanças bruscas de temperatura. Então, a orientação da família é muito importante para reconhecer também sinais de crise de asma e agir rapidamente. Com prevenção e cuidado contínuo, é possível viver bem e com mais saúde. Parabéns pelo incansável trabalho dos nossos líderes e para as famílias que tanto nos apoiam.

0: No programa de hoje, nós temos a alegria de conversar também com a Maria Regina Braga Magalhães, líder da Pastoral da Criança de Nova Andradina, Diocese de Naviraí, Mato Grosso do Sul.
1: Maria Regina, quais são as orientações que vocês dão para as famílias sobre a prevenção das infecções respiratórias?
2: A nossa orientação às famílias é para que cuidem da higiene, lavando sempre as mãos com água e sabão, especialmente antes de comer, após tossir ou espirrar. Nós precisamos também manter a nossa casa sempre limpa e bem ventilada, mesmo no tempo de frio, evitando assim o acúmulo de poeira nos tapetes, nas cortinas, nos bichinhos de pelúcia. Manter o calendário vacinal sempre atualizado contra a gripe e outros. Não fumar, né, e evitar ambientes com fumaça, poluição ou odores fortes. E dar bastante água ou suco natural para as crianças.
3: E agora com você, as dicas do programa Viva a Vida.
0: Atenção! Os cuidados com a asma incluem tratamento com medicação, conhecimento do uso de dispositivos inalatórios, as conhecidas bombinhas, e a prática regular de atividade física.
1: Os cuidados de higiene, manter a casa limpa, um ambiente bem ventilado e vacinar-se anualmente contra a gripe são importantes para esse controle.
4: Viva a vida!
0: Vamos ouvir a mensagem de Dom Frei Severino Klasen, arcebispo de Maringá, Paraná, e presidente da Pastoral da Criança.
5: A comunidade cristã tem um papel importante de acolher, apoiar e cuidar

e o tratamento, mas o fortalece, trazendo esperança, consolo e coragem para viver e enfrentar com dignidade e confiança os momentos mais difíceis de uma doença crônica, por exemplo. Assim, buscar tratamento, seguir orientações médicas e prevenir crises de asma e outras infecções respiratórias não é apenas uma atitude de saúde, mas também um gesto de amor à vida que Deus nos concedeu. Todos nós temos o direito de ter uma vida saudável. Para isso Jesus diz: eu vim para que todos tenham vida e vida em plenitude. Não desanimem, sigam em frente, que a graça de Deus esteja com todos vocês e abençoe a todos.

0: por hoje é só, gente. O nosso programa está chegando ao fim.
1: Obrigada pela sua audiência. Visite o nosso site www.pastoraldacrianca.org.br.
0: Tchau, gente, e até o próximo Viva a Vida.
1: Até lá, pessoal.
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1: 1:05.
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10: E aí, rapaziadinha bacana, estamos chegando no sabadão então, em mais uma super edição neste sábado maravilhoso, né? Agradabilíssima temperatura, maravilhosa pra você curtir, aproveitar aí, né? O finalzão de semana. A partir de agora tem o Edinho então, como você ouviu na vinheta, é... E na companhia do Super Castanhão até as 3 da tarde. Com muitas ofertas para você aproveitar, né? O finalzão de semana. Abraçando também o pessoal do comércio, que tá trabalhando hoje à tarde. Coisa boa demais, né? Boas vendas para você, bom trabalho, bora se curtir então. A primeira hora a gente manda as bandinhas pra galera curtir no 8403-4327, o canal de interação do ouvinte. Bora sim, ó. JM pra gente abrir todas, pode ser? Então tá bom. Boa tarde, bom final de semana.

0: 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Cultura.
1: 1:17.
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12: 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Mandar um alô pra quem? A Sônia Nara Calgaro tá comigo, quem mais aqui? Paulinho da Silva também tá comigo, o Serginho Poster é o nosso amigo, Cordinha também tá ouvindo nossa programação, na Cordinha? Diga lá, Cordinha, obrigado pela companhia, obrigado.
13: Família Rádio Cultura, tudo certo com vocês? Aqui é o Cordinha, Campos 9, pode rodar uma música bem boa para a terceira dimensão e na cor dos seus olhos, ofertando a programação aqui para toda a minha família, para todos os meus irmãos, para meus amigos e comparsam bastante. Hoje quero ofertar a programação para toda a equipe da Rádio Cultura e que anima nós com essas vozes de vocês, guerreiros do dia a dia, tá?
12: Boa.
13: Bom fim de semana a todos e tudo é bom.
12: Tamo junto, parceiro. Obrigado pela companhia aí, pela receptividade aí na casa, no carro, no trabalho, onde quer que você esteja, tá ouvindo nós.

0: 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Cultura. 1:32.
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0: Estamos aí, rapaziada. Vamos seguindo o nosso.

do Sabadão, mandar um alô aí pra Valdiva Pasquale, que tá comigo, tá ouvindo a programação, a Inês Negrete também, boa tarde, tudo de bom, pediu os atuais, né? Obrigado, bom final de semana pra vocês também aí, obrigado pela companhia, tá bom? 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
1: 1:44. 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
7: Bora lá, moçada, seguindo nesta tarde. Então, ótimo sábado pra você. Deixa eu registrar aqui a participação do Antônio, que tá comigo, né, Antônio? Abraço e tudo de bom. 8403-4327 pra você mandar aí sua música também, né? Pedir aqui seu sucesso, escutar a sua música de banda. Pode ser? Tá bom demais. Vamos de Flávio Dalcinha, assim, ó.

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1: 1:57.
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4: Vamos nessa, vamos seguindo aqui a programação, mandar um alô pra galera que tá curtindo a gente lá no sítio, né? Grande abraço, obrigado pelo Felipe, Felipe Companhia Limitada. Oi, a Felipe, é o figura, né, esse cara, vou te falar um negócio, rapaz. Felipe disse que tá fazendo uma roçada, mas roçada no inverno, cara, vou te falar um negócio, roçar grama no inverno nunca vi. Eu fiz essa semana, mas porque a minha grama, na verdade, eu tava quase que me escondendo na minha grama lá de casa. É, na minha grama lá de casa, tava pra mais de metro de altura, de a pé de grama. Rapaz, gastei quase 20 metros de fio da máquina de cortar grama pra poder dar uma diminuída, pelo menos. Ficou ainda com meio metro, mais ou menos. É. Menos, né?

Selena Gomez na programação aqui da Cultura. Deixa eu mandar um alô aqui pra quem? O Ademir de Souza, de Cerro Negro, né? Pediu música do Eduardo Costa. É, gostaria de oferecer pra minha família, se for atendido, agradeço. Olha ele aí, ele pediu do Eduardo Costa, né? Já vou mandar aqui na programação, tá bom, meu querido? Obrigado pela companhia aí, abraço Cerro Negro, abraço Ademir de Souza.

0: 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Cultura.
1: 2:15. 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
3: 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A gente segue por aqui tocando muita música bacana pro ouvinte Cultura, né? Ouvinte que tá aproveitando esse final de semana ensolarado, quente, né? Tá quentinho, né? Pra época do ano tá quente, pô. Ah, temperatura agora, deixa eu só atualizar aqui. Temperatura tá quanto, rapaz? Deixa eu atualizar aqui, porque eu vou te falar um negócio, né? A gente tem que falar a coisa certa. 19 graus, é isso? Será que é isso mesmo? É, 19 graus, tempo ensolarado. Amanhã também promete ser desta mesma maneira, segundo a minha previsão do tempo aqui. E a partir de segunda tem risco de chuva, mas não é muita coisa não, né? E diz que o frio vem de novo na semana que vem. Tomara que essa parte do frio pule, né? Lá pra próxima, e pra próxima, e pra próxima. Daqui a pouco já é mês de agosto, setembro, já passou o inverno. Se você gosta de inverno, parabéns pra você, porque eu não gosto, não. O inverno, rapaz, tinha que ser pra pessoa que é de boa, que, tipo, não precisa acordar cedo, acorda tarde, lá pela meia-manhã, né? Fica de boa por casa, não precisa sair cedo pra trabalhar. É, aí o inverno é bom, né? Pessoal que gosta de ficar em volta do fogão a lenha, tá indo queimar um metro de lenha por dia. Menos um pouco, né? É, mas tem um pessoal aqui, eu vou te falar um negócio, gasta uma lenha valendo, hein? Fica de boa por casa, né? Tem que se aquecer, quem vai ficar em casa passando frio? Não tem jeito não, né? Chega pra cá, Bruno e Marrone, bora cantar pra nós assim, ó. Foi só um susto, hein?

0: certa. 2:28. 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
1: Câmbio, galera, tamo por aí. Esses ouvintes me acabam, rapaz, de falar o negócio que o Juninho gosta pedindo música, rapaz, e daí. Ele é uma música internacional, na verdade, mas eu não consegui entender que música que é. Daí ele me mandou vai saber, tentando imitar a música aí. Como é que é mesmo, Juninho, essa música?
8: Assim, a música Kami Kami Kami Kami Kaminha Kami Kamango Kami Kami Kaminhango.
1: Entenderam? Nem eu. Caramba do céu, vou tentar e procurar aqui, ô Juninho. O Juninho ganhou uma torta hoje de manhã e quer ganhar prêmio, coisa arada. Deixa eu te falar um negócio, hein? E agora quer ouvir essa música? Vamos ter que dar uma procurada. Eu vou jogar no Google aí, ver se eu acho essa música. Mandar um alô pra Mari Santos lá de Florianópolis também, diz que tá bom o clima, tá de boa, tá sossegado hoje, curtindo o finalzão de semana e coisa arada, e um friozinho que nem tá hoje, disseram que tá ótimo, eu também, né, prefiro o calor que tá hoje. Oi, Amari, figuraça, hein? Quem me pediu? O Andrei Sandri dele, chimarrão, me pediu Lua Santana, né, Andrei? Como é que é o esquema do chimarrão, hein? Esse Andrei também, eu te falar um negócio, hein? Lua Santana!

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0: 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Cultura.
1: 2h44.
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0: 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Mandar uma alusão aí pro Ademir Lessi, que tá curtindo a programação de boa, já tá com o tanque da moto cheia pra dar uma passeada amanhã. Ademir Lessi pegou a jada no cabelo da última jada que deu aqui na em Campos Alves, que vou te falar um negócio, ainda não derreteu, hein? Tá bem branco ainda o coco da cabeça. Oi, Ademir, figuraça. Abraço pro seu Antônio todo também de Arita Garibaldi, né? Ouvindo nossa programação. E eu continuo procurando a música do Juninho Góes. Como é que é mesmo a música, o Juninho? Conta aí como é que é a música, que eu não me esqueci agora. Como é que é mesmo?
1: Assim, a música Kami Kami Kami Kami Kamininha Kami Kamango Kami Kami Kaminhango.
0: Vou tocar Creu Diba e Rafael, pode ser por enquanto? Enquanto eu procuro a música do Juninho aqui.

0: 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Hora certa, Cultura.
1: 3 horas.
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6: Boa, rapaziada, abrindo mais uma hora aqui, agradecendo ao Super Castanhão, né? 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Manda um alô aí pro Daio, que tá ouvindo a nossa programação. Alô, Daio, abraço, obrigado pela companhia. A Claudete Rosa também tá comigo, né, Clau? Abraço, beijo pra você. Ademir Lesse, tá de buena. Piloto dos anos 80, moto. Figuraça, Ademir, é um figura, rapaz. E atenção, rapaziada, olha, muita atenção, porque eu encontrei a música do Juninho Play, do Juninho Góis. Pra você que conhece como Juninho Góis, eu conheço como Juninho Play. Eu encontrei a música, rapaz, também, depois de tanta mensagem que trocamos aqui pelo WhatsApp, não tinha como não, né, encontrar a música. Como é que era mesmo a música, Juninho, que você pediu?
7: Assim, música, Kami Kami Kami Kami Kamilinha Kami Kamango Kami Kami Kamilinhango.
6: Pois é, por aí que eu encontrei a música, rapaz. Essa música aqui, ó. Ficou bem parecido com o que o Juninho me passou. Só presta atenção, ó.

0: Como é que é mesmo, Juninho, que você tinha falado mesmo, né? Como é que é?
1: Faz assim a música. Cami, cami, cami, cami, camininha, cami, camango. Cami, cami, camininhango.
0: Vamos ver? Calma, calma, calma, calma, calma, camininha. É isso aí. Juninho é amigo de longa data e eu posso brincar com ele, né, Juninho? Não dá nada, eu vou tocar ela inteirinha agora porque essa música é boa demais e bora dançar então. Ótima tarde pra você, obrigado pelo carinho, valeu a brincadeira, show de bola.

0: Muito bem, sucesso do Juninho Góes aqui na programação. Juninho diz que, o que que ele falou mesmo? Como é que é, Juninho?
1: Em minha defesa, como cantor, eu sou bom garçom e churrasqueiro, né? Em minha defesa, isso aí, né?
0: É verdade.
1: Camingu. Meu amigo, show de bola, são um amigo, né? Tanto que eu chamo você de homem de vidro, né?
0: É.
1: Sei da história do vidro que ficou alojado aí no pulso, aí. Então a gente tá em casa, né? Obrigado, muito obrigado aí. Valeu,
0: Juninho, valeu a brincadeira, valeu, ganhei uma tarde, né? Hoje sim, eu cheguei aqui, o Juninho tinha vindo pegar um prêmio, né? Batemos um papo aqui, mas na correria, precisava entrar no ar, o Juninho vazou, né? Foi pra casa, e daqui a pouco eu participo no WhatsApp, e ele pediu essa música, e dessa música rendeu, né? Uma prosa legal e uma brincadeira bacana e saudável, né? Coisa boa. Mandar um alô pra quem? A Cilei, né? A Cilei disse que o rádio dela, eu vou mandar um alô agora e um alô depois das 4 pra Cilei. Porque a Cirlei disse que tá fazendo uma atividade e eu vou ter que dar um rádio a pilha pra Cirlei, eu acho, porque diz que o rádio, a extensão onde ela tá, o rádio não alcança, então ela tá no zap zap, só mandou uma mensagem, disse que é pra mim mandar um alô pra ela mais além, depois das 4 horas, que aí ela vai pra dentro de casa e já cai a noite, aquela coisa arada toda e o clima esfria e já fica protegida e ouvindo a rádio, né? Mas tá valendo mandar um alô agora e um alô mais depois. Ó, tá chegando aqui pra cantar.

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0: Muito bem, rapaziadinha, vamos seguindo por aqui, né? Na companhia do nosso ouvinte, 84034327, para você participar, pedir aqui a sua, registrar sua participação aqui nesta tarde maravilhosa de sabadão, né? Obrigado pelo seu carinho, pela sua companhia. Mandar um alô aqui pra Claudete Rosa, que tá ouvindo a programação, né, Clau? Obrigado pelo seu carinho. E você pode participar também, né? Pede a sua aí, que a gente manda pra galera curtir. Rio Negro e Solimões, Emílio e Eduardo.

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1: 3:29. 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
1: Vamos lá, rapaziada, deixa eu mandar um abraço pra quem aqui que me pediu, Amado Batista, Noeli Betone, né, Noeli, que tá trabalhando também, ouvindo a gente, né, Noeli?
6: Boa tarde, Edinho.
1: E aí?
6: Eu queria participar do programa também, eu queria pedir uma música do Amado Batista. Eu tô costurando e ouvindo a rádio.
1: Beleza. E a música, qual que seria a música, minha cara Noeli? Me manda aí que aí a gente toca a música certa, pode ser? Eu toco uma música antes, depois da tua? Então me manda aí que música que tu quer do Amado Batista que a gente manda sim. Participe você também, 8403-4327, pede a sua.

Marcos e Beluti Linhas é o nome dela. Agora sim, a Noeli me pediu a música do Amadão Batista. Essa aqui, ó. Bora curtir Folha Seca, então. Obrigado, bom trabalho aí, Noeli. Obrigado pela companhia, tá?

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1: 3h45.
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5: Bora lá, moçada, ótima tarde de sábado pra você, obrigado pelo carinho, por aqui o Edinho comunicando até as 5 da tarde, daqui a pouco tem momento flashback pra galera que curte músicas do passado aí, né? Fazendo uma seleção aqui de algumas músicas aí pra gente curtir logo mais, tá bom? Enquanto isso, a gente vai tocando sucessos aqui da programação, participação do ouvinte no 84034327, pra você pedir a sua, registrar a participação aqui, né? Pode ser? É, rapaz, a gente toca a música aí que o ouvinte pede, né? Tipo, aqui o sucesso com o Panda, a gente manda, né, pra galera que pediu aqui, deixa eu ver quem é, o Felipe, o Romário, época de Copa, o Romário participando, atenção para tudo. O Romário participando em época de Copa, semana que vem começa a Copa e o Romário tá participando da programação aqui hoje, rapaz. Cê tá doido. Valeu, Romarião, um abraço. Aí, meu briga, eu vou chimar, né? Um pouquinho só. Ótima tarde pra vocês aí, rapaziada. Obrigado pela companhia, hein?

0: Jade Jadson, linda senhorita. Participação da Paulinha Fernandes aqui, 4 em ponto agora. Começou a hora, hein? Alto estilo. Coisa boa demais. Bom finalzão de semana pra você. Muito obrigado pelo seu carinho e pela sua companhia. Volto já abrindo a última hora aqui do meu horário, rapaz. Cê tá doido, passa rápido demais, hein? Intervalinho rápido e eu volto já. Fica aí.
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2: 4 horas.

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0: Isso aí, então, vamos lá, hein? Agora 4:03, 4:03. A partir de agora, na companhia aqui comigo, Super Lucas, hein? 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Até às 5 comigo, Super Lucas, então, na programação aqui gostosa da cultura, tá? Marília Mendonça pra gente, na sequência, programação, pode ser?

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1: 4:15.
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5: 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Ah. Nesse bloco tem momento de fé com a Dona Maria Rossi. Fica ligado então na programação.

Olá, boa tarde. Tudo que Deus faz em nossa vida tem um propósito maior. Essa afirmação expressa uma visão do mundo baseado na fé e na confiança em um plano maior. Essa ideia, presente em diversas culturas, convida à reflexão sobre como interpretamos os acontecimentos da vida. Mas às vezes não conseguimos compreender de imediato o que está se realizando em nossa vida, porque estamos focados apenas naquilo que vemos e sentimos no momento. Mas Deus enxerga além. Ele vê o caminho completo, o destino final, e sabe exatamente por onde e por qual caminho devemos andar. Deus age sempre transformando nossas fraquezas em força, nossa ansiedade em confiança e a nossa dor em testemunho. Assim como o ouro é purificado no fogo, nós também somos lapidados nas provações. São Paulo, em sua carta aos Romanos, sublinhou dizendo: "Sabemos que todas as coisas cooperam para o bem daqueles que amam a Deus, daqueles que são chamados segundo o seu propósito." No Evangelho de Mateus, encontramos a passagem onde Jesus estava prestes a subir aos céus. Imaginamos o sentimento dos discípulos que passaram 3 anos ao lado dele e ficaram sozinhos para a grande missão de pregar em todas as nações. Mas Jesus os conforta dizendo: "Eu estarei sempre com vocês até o final dos tempos." Esta frase de Jesus é o combustível da coragem. Jesus não nos dá apenas uma tarefa, ele nos dá a sua companhia constante para realizá-la. É a promessa de que o esforço é nosso, mas a esperança é dele. A promessa não foi apenas para os 11 discípulos ali presentes, mas para todos os cristãos de todas as épocas, e por isso ele diz: "Eu estarei sempre com vocês até o final dos tempos."

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1: 4:31.
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3: Muito bem, seguindo por aqui, 4:33. 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E olha só, a partir de agora a gente vai rolar então o momento flashback pra gente recordar músicas que marcaram época. E eu convido a você então pra vivermos juntos nesta viagem no mundo da música.
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1: 4h49.
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3: 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Obrigado, Super Lucas, pela companhia nesta última hora aqui do meu horário, tá? Vou deixar as minhas últimas. Na sequência tem Gerson Page e o Galpão Distância de Sabadão, né? Fica bem, bom finalzão de semana pra você e até mais.

0: todo carinho pro Breno e Caio César aí, galera. Aê!
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1: 5:02.
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0: minutos, 17 graus é a temperatura agradável para a época do ano. Estamos começando aqui pela Cultura nessa tarde de sábado, mais um programa com a qualidade 93,9, mais um galpão de estância.
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0: Isso até as 18h30, estaremos juntos aqui entreverados com o nosso tradicionalismo, a música regionalista, a música bem nossa. Nesta tarde de sábado aí, tempo bom em Campos Novos, e o programa atende a sua participação, especialmente aí pelo WhatsApp, o 984-03-4327. Boa tarde para você que está chegando agora, boa tarde para você que estava na boa companhia do Edinho Carlos Moresco, no sabadão gostoso de se ouvir, né? Vai continuar desse jeito aí, com a música tradicionalista até às 6h30.

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1: Hora certa.
2: 5:16. 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
0: Valeu, né, gente? 5h23 agora. Opa, o nosso galpão de estância aqui na Cultura. E a alegria de estarmos juntos nesta tarde de sábado. E junto com a moçada que estão aqui conosco no programa também, nossos amigos lá de Gerval Velho, especialmente meu amigo Judenir Serena. Oi, Chiru, velho. Buenas. Ele tá mandando um abraço para os amigos lá de Gerval Velho. E para o compadre Ademar Oliveira, aqui de Campos Novos. Isso mesmo, um abração para você, bom final de semana aí, meu amigo. Obrigado aí pela companhia com a gente aqui no programa. Quem tá conosco também, meu amigo Andrei Sandre, lá no Jardim Bela Vista, no mate, no final de tarde aí, prosendo com a família e ouvindo os gaitaços aqui do nosso programa, né, Sandre? Um abração, amigão. Serginho Poster é o nosso amigo Cordinha. Oi, Cordinha, buenas.
2: Cultura, tudo certo com vocês? Aqui é o Cordinha, Campos Nova, e dá pra rodar uma música bem boa pra nós e o Fundo da Grota, e ofertando a programação aqui pra toda a minha família, lá pro seu Luiz Poster, lá pro seu Jair Bresciano e pra toda a família, lá pra Dona Maria, pro seu Darcy, lá pro seu João Pedroso, pro seu Ricardo, pro seu Vandeboeira, pro seus Marinos, e lá pro seu Cuitela, e lá pro seu Valdemar Trevisão, e pra aquele povão da Bela Vista, e lá pro seu Rodrigo, pro Dona Débora, pro seu Pedrão, pro seu Flávio Bazé, e lá pro seu Tito, e pra Dona Juleta, e aqui pro seu Ferpa, pro seu filho Tiriga, e pros meus irmãos, e um forte abraço pra vocês e tudo.
0: Valeu, aquele abraço, meu amigão, obrigado aí pela companhia. 5:24.

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1: Hora certa. 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
2: 5:31. 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

Vamos que vamos, né, meus amigos e minhas amigas? 5:35. Olha, daqui a pouquinho, mais às 18 horas, tem Padre Joel Ferrari, aqui é nosso momento de reflexão, a hora da Ave Maria, às 18:30 a oração do Santo Terço, e às 19 horas a gente transmite e leva até o seu lar, até o seu veículo, onde quer que você esteja, a celebração da Santa Missa aqui da Matriz de Campos Novos, né? Isso, enquanto isso, vamos com os gaitaços aqui no nosso programa. Quero mandar um abraço aqui para quem? Para quem? O nosso amigo Márcio. Oi, Márcio! E essa moda que você nos pede aqui, Márcio, é bonita, uma barbaridade. Gosto também dessa moda. Isso, ele tá oferecendo aí pro pai Elias. Elias Canani, alô Elias Canani, na escuta do programa. Obrigado aí, meu amigão. Um abraço, Márcio. Um abração pra família toda.

Isso mesmo, valeu. Quero mandar um abração pro meu amigo Maurício. Oi, Maurício. Maurício Farias. Maurício tá ligadaço com a gente também, né, Maurício? E o Maurício tá me pedindo uma música aqui, mas é de banda, meu amigo. Agora é só gaitaço aqui. Mas vamos deixar marcado aqui pro... No momento de bandas aí, a gente roda aí pra você, tá bom, meu amigão? Um abraço, Maurício. Mas vamos trazer uma bem campeira aqui pra gente ouvir na sequência aqui do nosso programa. 5 horas e mais 38 minutos.

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1: Hora certa. 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
2: 5:44.
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0: Eita, moçada, 17:49, 11, nos separando das 18 horas. Como eu disse agora há pouco, né? Daqui a pouquinho tem Padre Joel Ferrari e a nossa mensagem do final de tarde, a hora da Ave Maria. Meu abraço vai lá pra Pomerode, meu amigo José Ademir, tá ligadaço, tá desejando bom sábado aí pra todos os ouvintes aqui da Cultura e pra nós aqui. Retribuímos um abraço aí, meu amigão. Tudo de bom pra você. Obrigado aí pela sintonia com a gente aqui no nosso galpão de estância. Ô... Nosso amigo Celso, o Celso tá com a gente aqui. Oi, Celso, boa tarde, homem velho. Seja bem-vindo.
1: Olá, boa tarde, senhor.
0: Opa.
1: Tudo bem, senhor João?
0: Graças a Deus.
1: Aqui é o Celso do Bom Jesus. Eu gostaria de ouvir uma música do Itajaíba Matana, saudoso, né?
0: Saudoso,
1: Nos Pagos,
0: né?
1: De Vacaria. Isso, é o Celso do Bom Jesus, obrigado.
0: Agora tá com um grupo novo aí, né? Isso, uma piazada nova com os Cobras do Teclado. Beleza, um abração pra você, obrigadão aí pela companhia com a gente. O Ade tá conosco.
2: Fala,
0: também, né, Ade?
2: Opa! Boa tarde, boa tarde.
0: Boa tarde, meu velho.
2: Tranquilo. É, tamo curtindo você ainda, Jorge. Tranquilo.
0: Obrigado.
2: Paguau, um programa excelente. Manda pra todo mundo que gostar aí.
0: Beleza, mandamos já.
2: O Gaiteiro por Demais, se não me engano, é do Porca Velha. Né?
0: Daqui a pouco, pode ser? Daqui a pouquinho, mas... Pode.
2: Um bom restante de sábado e um bom domingo excelente.
0: Pra você também, pra família toda aí.
2: Beleza?
0: Valeu, amigão. Um abraço aí, tudo de bom. Obrigadão pela parceria com a gente, né? Meu amigo Chiquinho Machado tá com a gente aqui também. Fala, meu amigão.
3: Ô, Gerson Paz, como é que tá, meu irmão? Tudo
0: beleza?
3: Certo?
0: Tá no trecho?
3: Ó, pediu aí do saudoso.

0: Se verdade, meu irmão.
1: Depois das seis daí.
0: Os ouvintes e também o povo que tá no tapete preto, te levando, Carol.
1: Valeu, um abraço.
0: Beleza, meu irmão.
1: Valeu, tudo de bom. Obrigadão aí pela companhia. Meu amigo Eudebrando, tá com a gente. Hoje é sábado, Eudebrando. Boa tarde, meu amigo.
2: Meu amigo Gerson, tudo bem?
1: Seja bem-vindo.
2: Uma música boa aí pra nós. Estamos aqui no sítio da Bela Vista, do seu Alceu Locutivo. Tá com os irmãos dele aqui lá do Alto Vale do Itajaí, da região do Rodeio, Timbó.
1: Isso, e mais uns falou amigos,
2: e a família minha também. Não vou citar nome, que é muita gente.
1: Bastante.
2: Mas o pessoal lá de baixo é o Carlinho, o Júcio, o Luciano, estão aí visitando eles. Estamos tudo aqui hoje comendo entrevista na casa aqui do nosso amigo Alceu da Cortivo. Valeu, amigo.
1: Valeu, meu amigão.
2: Meu filho Gabedão tá aqui também com a esposa, minha netinha. Forte abraço aí pra vocês, Gerson.
1: Pra você também, pra toda a moçada aí lá de Timbó, né? De Blumenau, aquela região lá que estão aí. Ontem os nossos amigos aí da Bela Vista nos falavam aqui, né? O Alceu estava nos falando que essa moçada estão visitando o distrito da Bela Vista, a casa aí do Alceu Dal Cortivo. Sejam bem-vindos aqui. Então, numa mesa lá, parta. Um abraço, bom apetite aí pra todos. Mais uma vez, quero mandar um abração então pro nosso amigo Márcio, né? Oi, Márcio. Márcio tá com a gente aqui, né, Márcio?
3: Toca então o Arquidé aí, Bruxinha de Pano dos Monarcas.
1: Boa, pedido.
3: Essa é Galdéria.
1: É mesmo.
3: Abração.
1: Outro.
3: E manda um abraço para todos os tradicionalistas e galdérios desse sul. Brincão brasileiro.
1: Nossa, nosso querido sul do país, né? Um abração. Boa tarde pro pessoal lá de Catanduvas também. Lá meu amigo tá desejando um bom final de semana aí pra todos nós. E todos juntos aí, né, meu amigão? Tamo junto. Bom final de semana aí pra você também. Meu amigo Canhoto, lá de Catanduvas, tá lá na fazenda, Chico Velho, realizando os afazeres por lá. 5h30.

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1: 5:58. 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
1: Olá, boa tarde, amigos ouvintes. Paz e saúde a vocês que nos sintonizam pelas emissoras que transmitem este momento mariano diário. Hoje trago uma afirmação de São João Batista Scalabrini sobre Nossa Senhora, que, falando ao povo de sua diocese, disse assim: a devoção à Virgem Santíssima deve conduzir-vos a purificar a alma dos defeitos e enriquecê-la de virtudes. Com estas palavras, São João Batista Scalabrini enfatizava a importância de uma espiritualidade encarnada, comprometida. A devoção a Nossa Senhora e todas as práticas religiosas, todas as devoções, devem sempre levar-nos a um compromisso de vida, a uma correção das nossas atitudes, que não são condizentes com o Evangelho e com o testemunho de vida de Nossa Senhora. Rezar, cultivar uma devoção mariana, faz muito bem. Mas para que a nossa oração produza frutos que agradem a Deus, deve ser acompanhada de pequenas, ou se for necessário, de grandes atitudes que testemunhem nossa fé e nosso compromisso cristão. Rezemos. Ó Maria, santa, pura e imaculada, dirigi o vosso olhar de misericórdia para conosco, a fim de que, sentindo-nos acolhidos e amados por vós, possamos converter as nossas atitudes no caminho que nos conduz a vosso Filho Jesus Cristo, buscando inspiração para vivermos serenamente. Rezemos. Ave Maria, cheia de graça, o Senhor é convosco. Bendita sois vós entre as mulheres, e bendito é o fruto do vosso ventre, Jesus. Santa Maria, Mãe de Deus, rogai por nós, pecadores, agora e na hora de nossa morte. Amém. No final desta tarde, invoco, pela intercessão de Nossa Senhora e dos santos escalabrinianos, São João Batista Scalabrini, a bem-aventurada Madre Assunta Marchetti, a bênção de Deus Todo-Poderoso, Pai e Filho e Espírito Santo. Amém. Um abraço, fiquem com Deus e Maria, boa noite, bom final de semana a todos vocês. Até!

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Vamos seguindo, né, com os nossos gaitaços aqui na cultura, depois da nossa pausa para reflexão, a hora da Ave Maria. 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Tô devendo essa moda aqui que já vamos trazer aqui para os nossos ouvintes aqui da programação da cultura. Meu abraço vai pro nosso amigo Ademar Batista. Oi, Ademar. Um abração, ele tá mandando um alô, tá? Eu vou meio, vou Ney Duarte também, vamos mandando um abraço para eles lá do município de Anitta Garibaldi. Obrigado aí, meu amigo Ademar Batista.

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1: Hora certa. 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
2: 6:20.
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10: Pois é, gente, na reta final do nosso programa, quero mandar um abração pro meu amigo Miguel Otonelli, gente lá do Pinhal Preto. Ele e a Marlene lá estão ouvindo a gente, né? E o pessoal todo lá da diretoria da Capela Santa Margarida, lá do Pinhal Preto. Um abração lá pro nosso amigo Adelar Bevilacqua. Um abraço pro Luiz Carlos Sanguanini. Esse pessoal que estão organizando para amanhã, gente, amanhã, a tradicional feijoada lá da capela, né? Isso, Santa Margarida lá do Pinhal Preto. E durante o almoço que começa aí pelas 11h30 já, né? Feijoada, arroz, salada diversas e pão. E tem música ao vivo. Um abraço para os nossos amigos, o Boiadeiro e o Marondim, que estarão lá animando o almoço, né? Música ao vivo. E de tarde tem Paulinho Show animando o matinezão. É a festança lá no, na Capela Santa Margarida do Pinhal Preto, que estará sendo realizada amanhã, né? Nossa, convite. E não mandando um abraço aqui pro Gelson Gomes, lá em Monte Carlo, que tá ouvindo o nosso programa. Um abraço, amigão. Obrigado também, Antônio Toldo, lá de Anitta Garibaldi, conosco aqui no programa. Meu boa tarde vai pra, lá para Anitta Garibaldi também. Meu amigo Volney Duarte. Oi, Volney, lá no reassentamento Santa Catarina, em Anitta Garibaldi. Um abraço pro amigo, pra família toda, né, Volney? Obrigadão aí pela parceria com a gente. Já já tem a oração do Santo Terço com a Rosali. É, na sequência aí da programação da cultura. E às 19 horas, né, dentro da programação religiosa da 93.9, estaremos transmitindo a celebração da Santa Missa aqui da Igreja Matriz, aqui de Campos Novos. Walter Moraes, para encerrar o nosso galpão de estância, um abração para os nossos amigos lá do Caxambu também. Isso mesmo, moçada. Meu amigo Gasparino Alves Teixeira e toda a família lá, nosso boa tarde. E estendemos um abraço a todos os amigos aí do Caxambu, são vizinhos lá do Pinhal Preto, que amanhã tem a grande feijoada.

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4: Ouvintes da Rádio Cultura, muito boa noite. Nos reunimos nesta hora tão cheia de ternura, a hora da oração do nosso Santo Terço. E nesta noite abençoada, recebemos aqui nos estúdios da Rádio Cultura a Roseli, que é integrante da comunidade católica Água Viva. Rose, que bom que você veio rezar com a gente. Muito obrigada. Boa noite.
5: Boa noite, Rose. Eu que me sinto honrada de estar aqui e poder partilhar com vocês este Santo Terço.
4: Então, sempre aos finais de semana, e no início da semana, sábado e domingo, nós meditamos os mistérios da ressurreição de nosso Senhor e rezamos em nome do Pai, do Filho e do Espírito Santo. Amém. Creio em Deus Pai,
5: Pai Todo-Poderoso, Criador do céu e da terra, e em Jesus Cristo, seu único Filho, nosso Senhor, que foi concebido pelo poder do Espírito Santo, nasceu da Virgem Maria, padeceu sobre Pôncio Pilatos, foi crucificado, morto e sepultado. Desceu à mansão dos mortos e ressuscitou ao terceiro dia. Subiu aos céus e está sentado à direita de Deus Pai Todo-Poderoso, donde há de vir a julgar os vivos e os mortos. Creio no Espírito Santo, na Santa Igreja Católica, na comunhão dos santos, na remissão dos pecados, na ressurreição da carne, na vida eterna. Amém.
4: Pai nosso que estás no céu, santificado seja o vosso nome, venha a nós o vosso reino, seja feita a vossa vontade, assim na terra como no céu.
5: O pão nosso de cada dia nos dai hoje, perdoai as nossas ofensas, assim como nós perdoamos a quem nos tem ofendido. E não nos deixeis cair em tentação, mas livrai-nos do mal. Amém.
4: O anjo do Senhor anunciou a Maria.
5: E ele concebeu do Espírito Santo.
4: Eis aqui a serva do Senhor.
5: Faça-se em mim segundo a sua palavra.
4: E o Verbo divino se fez carne.
5: E habitou entre nós.
4: Ave Maria, cheia de graça, o Senhor é convosco. Bendita sois vós entre as mulheres. E bendito é o fruto do vosso ventre, Jesus.
5: Santa Maria, Mãe de Deus, rogai por nós, pecadores, agora e na hora de nossa morte. Amém.
4: Ave Maria, cheia de graça, o Senhor é convosco. Bendita sois vós entre as mulheres. E bendito é o fruto do vosso ventre, Jesus.
5: Santa Maria, Mãe de Deus, rogai por nós, pecadores, agora e na hora de nossa morte. Amém.
4: Ave Maria, cheia de graça, o Senhor é convosco. Bendita sois vós entre as mulheres, e bendito é o fruto do vosso ventre, Jesus.
5: Santa Maria, Mãe de Deus, rogai por nós, pecadores, agora e na hora de nossa morte. Amém.
4: Glória ao Pai, ao Filho e ao Espírito Santo.
5: Assim como era no princípio, agora e sempre. Amém.
4: Ó meu Jesus,
5: perdoai-nos, livrai-nos do fogo do inferno, levai as almas todas para o céu e socorrei principalmente as que mais precisarem da vossa misericórdia. Amém.
4: Ó Maria concebida sem pecado,
5: rogai por nós que recorremos a vós.
4: Nossa Senhora Aparecida,
5: rogai por nós.
4: No primeiro mistério glorioso, contemplamos Jesus que ressuscita. Padre Genuir, nas reflexões que faz sobre os mistérios do Santo Terço, pede oração para que na vida sempre prevaleça a vida sobre a morte e que o ressuscitado viva em nós.
5: Pai nosso que estais no céu, santificado seja o vosso nome, venha a nós o vosso reino, seja feita a vossa vontade, assim na terra como no céu.
4: O pão nosso de cada dia nos dai hoje, perdoai-nos as nossas ofensas, assim como nós perdoamos a quem nos tem ofendido, e não nos deixeis cair em tentação, mas livrai-nos do mal.
5: Ave Maria, cheia de graça, o Senhor é convosco. Bendita sois vós entre as mulheres e bendito é o fruto do vosso ventre, Jesus.
4: Santa Maria, Mãe de Deus, rogai por nós, pecadores, agora e na hora de nossa morte. Amém.
5: Ave Maria, cheia de graça, o Senhor é convosco. Bendita sois vós entre as mulheres, e bendito é o fruto do vosso ventre, Jesus.
4: Santa Maria, Mãe de Deus, rogai por nós, pecadores, agora e na hora de nossa morte. Amém.
5: Ave Maria, cheia de graça, o Senhor é convosco. Bendita sois vós entre as mulheres, e bendito é o fruto do vosso ventre, Jesus.
4: Santa Maria, Mãe de Deus, rogai por nós, pecadores, agora e na hora de nossa morte. Amém.
5: Ave Maria, cheia de graça, o Senhor é convosco. Bendita sois vós entre as mulheres, e bendito é o fruto do vosso ventre, Jesus.
4: Santa Maria, Mãe de Deus, rogai por nós, pecadores, agora e na hora de nossa morte. Amém.
5: Ave Maria, cheia de graça, o Senhor é convosco. Bendita sois vós entre as mulheres, e bendito é o fruto do vosso ventre, Jesus.
4: Santa Maria, Mãe de Deus, rogai por nós, pecadores, agora e na hora de nossa morte. Amém.
5: Ave Maria, cheia de graça, o Senhor é convosco. Bendita sois vós entre as mulheres, e bendito é o fruto do vosso ventre, Jesus.
4: Santa Maria, Mãe de Deus, rogai por nós, pecadores, agora e na hora de nossa morte. Amém.
5: Ave Maria, cheia de graça, o Senhor é convosco. Bendita sois vós entre as mulheres, e bendito é o fruto do vosso ventre, Jesus.
4: Santa Maria, Mãe de Deus, rogai por nós, pecadores, agora e na hora de nossa morte. Amém.
5: Ave Maria, cheia de graça, o Senhor é convosco. Bendita sois vós entre as mulheres, e bendito é o fruto do vosso ventre, Jesus.
4: Santa Maria, Mãe de Deus, rogai por nós, pecadores, agora e na hora de nossa morte. Amém.
5: Ave Maria, cheia de graça, o Senhor é convosco. Bendita sois vós entre as mulheres, e bendito é o fruto do vosso ventre, Jesus.
4: Santa Maria, Mãe de Deus, rogai por nós, pecadores, agora e na hora de nossa morte. Amém.
5: Ave Maria, cheia de graça, o Senhor é convosco. Bendita sois vós entre as mulheres, e bendito é o fruto do vosso ventre, Jesus.
4: Santa Maria, Mãe de Deus, rogai por nós, pecadores, agora e na hora de nossa morte. Amém.
5: Glória ao Pai, ao Filho e ao Espírito Santo.
4: Como era no princípio, agora e sempre. Amém.
5: Ó meu bom Jesus, perdoai-nos, livrai-nos do fogo do inferno, levai as almas todas para o céu e socorrei principalmente as que mais precisarem da vossa misericórdia. Amém.
4: Ó Virgem dolorosíssima, as vossas lágrimas destrói o império infernal. No segundo mistério, contemplamos a ascensão de Jesus ao céu. Assim, os evangelistas e os Atos dos Apóstolos narram a ascensão de Jesus, que representa o fim da sua missão aqui na Terra e o início da nossa missão. Toda autoridade me foi dada no céu e na terra, e depois ensinai a todas as nações, ensinai-as a observar tudo o que eu vos ensinei.
5: Pai nosso que estais no céu, santificado seja o vosso nome. Venha a nós o vosso reino, seja feita a vossa vontade, assim na terra como no céu.
4: O pão nosso de cada dia nos dai hoje, perdoai-nos as nossas ofensas, assim como nós perdoamos a quem nos tem ofendido. E não nos deixeis cair em tentação, mas livrai-nos do mal.
5: Ave Maria, cheia de graça, o Senhor é convosco. Bendita sois vós entre

0: entre as mulheres e bendito é o fruto do vosso ventre, Jesus.
1: Santa Maria, Mãe de Deus, rogai por nós, pecadores, agora e na hora de nossa morte. Amém.
0: Ave Maria, cheia de graça, o Senhor é convosco. Bendita sois vós entre as mulheres e bendito é o fruto do vosso ventre, Jesus.
1: Santa Maria, Mãe de Deus, rogai por nós, pecadores, agora e na hora de nossa morte. Amém.
0: Ave Maria, cheia de graça, o Senhor é convosco. Bendita sois vós entre as mulheres e bendito é o fruto do vosso ventre, Jesus.
1: Santa Maria, Mãe de Deus, rogai por nós, pecadores, agora e na hora de nossa morte. Amém.
0: Ave Maria, cheia de graça, o Senhor é convosco. Bendita sois vós entre as mulheres e bendito é o fruto do vosso ventre, Jesus.
1: Santa Maria, Mãe de Deus, rogai por nós, pecadores, agora e na hora de nossa morte. Amém.
0: Ave Maria, cheia de graça, o Senhor é convosco. Bendita sois vós entre as mulheres e bendito é o fruto do vosso ventre, Jesus.
1: Santa Maria, Mãe de Deus, rogai por nós, pecadores, agora e na hora de nossa morte. Amém.
0: Ave Maria, cheia de graça, o Senhor é convosco. Bendita sois vós entre as mulheres e bendito é o fruto do vosso ventre, Jesus.
1: Santa Maria, Mãe de Deus, rogai por nós, pecadores, agora e na hora de nossa morte. Amém.
0: Ave Maria, cheia de graça, o Senhor é convosco. Bendita sois vós entre as mulheres e bendito é o fruto do vosso ventre, Jesus.
1: Santa Maria, Mãe de Deus, rogai por nós, pecadores, agora e na hora de nossa morte. Amém.
0: Ave Maria, cheia de graça, o Senhor é convosco. Bendita sois vós entre as mulheres e bendito é o fruto do vosso ventre, Jesus.
1: Santa Maria, Mãe de Deus, rogai por nós, pecadores, agora e na hora de nossa morte. Amém.
0: Ave Maria, cheia de graça, o Senhor é convosco. Bendita sois vós entre as mulheres e bendito é o fruto do vosso ventre, Jesus.
1: Santa Maria, Mãe de Deus, rogai por nós, pecadores, agora e na hora de nossa morte. Amém.
0: Ave Maria, cheia de graça, o Senhor é convosco. Bendita sois vós entre as mulheres e bendito é o fruto do vosso ventre, Jesus.
1: Santa Maria, Mãe de Deus, rogai por nós, pecadores, agora e na hora de nossa morte. Amém.
0: Glória ao Pai, ao Filho e ao Espírito Santo.
1: Como era no princípio, agora e sempre. Amém.
0: Ó meu bom Jesus, perdoai-nos, livrai-nos do fogo do inferno, levai as almas todas para o céu e socorrei principalmente as que mais precisarem de vossa misericórdia. Amém.
1: Ó Virgem Dolorosíssima,
0: as nossas lágrimas derrubaram o império infernal.
1: Nossa Senhora da Conceição Aparecida,
0: rogai por nós.
1: No terceiro mistério, contemplamos a vinda do Espírito Santo. O dom do Espírito Santo, nos ensina o Padre Genuir, transformou os tímidos discípulos em ardorosos apóstolos e corajosas testemunhas do Cristo ressuscitado. Peçamos para que o Espírito Santo reavive em nós, nas nossas famílias, o dom do derramamento da sua efusão, sobretudo nesses tempos em que precisamos ter firmeza na fé.
0: Pai nosso que estais no céu, santificado seja o vosso nome. Venha a nós o vosso reino, seja feita a vossa vontade, assim na terra como no céu.
1: O pão nosso de cada dia nos dai hoje, perdoai-nos as nossas ofensas, assim como nós perdoamos a quem nos tem ofendido. E não nos deixeis cair em tentação, mas livrai-nos do mal.
0: Ave Maria, cheia de graça, o Senhor é convosco. Bendita sois vós entre as mulheres e bendito é o fruto do vosso ventre, Jesus.
1: Santa Maria, Mãe de Deus, rogai por nós, pecadores, agora e na hora de nossa morte. Amém.
0: Ave Maria, cheia de graça, o Senhor é convosco. Bendita sois vós entre as mulheres e bendito é o fruto do vosso ventre, Jesus.
1: Santa Maria, Mãe de Deus, rogai por nós, pecadores, agora e na hora de nossa morte. Amém.
0: Ave Maria, cheia de graça, o Senhor é convosco. Bendita sois vós entre as mulheres e bendito é o fruto do vosso ventre, Jesus.
1: Santa Maria, Mãe de Deus, rogai por nós, pecadores, agora e na hora de nossa morte. Amém.
0: Ave Maria, cheia de graça, o Senhor é convosco. Bendita sois vós entre as mulheres e bendito é o fruto do vosso ventre, Jesus.
1: Santa Maria, Mãe de Deus, rogai por nós, pecadores, agora e na hora de nossa morte. Amém.
0: Ave Maria, cheia de graça, o Senhor é convosco. Bendita sois vós entre as mulheres e bendito é o fruto do vosso ventre, Jesus.
1: Santa Maria, Mãe de Deus, rogai por nós, pecadores, agora e na hora de nossa morte. Amém.
0: Ave Maria, cheia de graça, o Senhor é convosco. Bendita sois vós entre as mulheres e bendito é o fruto do vosso ventre, Jesus.
1: Santa Maria, Mãe de Deus, rogai por nós, pecadores, agora e na hora de nossa morte. Amém.
0: Ave Maria, cheia de graça, o Senhor é convosco. Bendita sois vós entre as mulheres e bendito é o fruto do vosso ventre, Jesus.
1: Santa Maria, Mãe de Deus, rogai por nós, pecadores, agora e na hora de nossa morte. Amém.
0: Ave Maria, cheia de graça, o Senhor é convosco. Bendita sois vós entre as mulheres e bendito é o fruto do vosso ventre, Jesus.
1: Santa Maria, Mãe de Deus, rogai por nós, pecadores, agora e na hora de nossa morte. Amém.
0: Ave Maria, cheia de graça, o Senhor é convosco. Bendita sois vós entre as mulheres e bendito é o fruto do vosso ventre, Jesus.
1: Santa Maria, Mãe de Deus, rogai por nós, pecadores, agora e na hora de nossa morte. Amém.
0: Ave Maria, cheia de graça, o Senhor é convosco. Bendita sois vós entre as mulheres e bendito é o fruto do vosso ventre, Jesus.
1: Santa Maria, Mãe de Deus, rogai por nós, pecadores, agora e na hora de nossa morte. Amém.
0: Glória ao Pai, ao Filho e ao Espírito Santo.
1: Como era no princípio, agora e sempre. Amém.
0: Ó meu bom Jesus, perdoai-nos, livrai-nos do fogo do inferno, levai as almas todas para o céu e socorrei principalmente as que precisarem de vossa misericórdia. Amém.
1: No quarto mistério, contemplamos a assunção de Nossa Senhora ao céu. Maria, a Imaculada, cheia da graça, a Mãe de Salvador, não foi entregue à corrupção. Ela foi levada ao céu em corpo e alma. O Padre Genuíno nos ensina que esse é um dogma de fé, proclamado pela Igreja, com fundamentação na Bíblia e na teologia. E junto ao seu Filho Jesus, Nossa Senhora empenha todo o seu amor de mãe para garantir que as nossas orações cheguem ao coração de Deus. Nossa Senhora é modelo e imagem da Igreja. Ela já é aquilo que todos nós esperamos ser um dia: santa e cheia da graça, bondosa, compassiva, intercessora e misericordiosa, além da coragem e da perseverança. Maria é a nossa esperança. Viver Maria não basta imitar, é preciso ser como Maria. Reviver Maria, revivendo suas atitudes e virtudes, a fé, o amor, a humildade, a disposição. E o Padre Genuíno diz o seguinte: rezemos para que possamos reviver Maria nos dias de hoje, ser como uma nova Maria.
0: Pai nosso que estais no céu, santificado seja o vosso nome, venha a nós o vosso reino, seja feita a vossa vontade, assim na terra como no céu.
1: O pão nosso de cada dia nos dai hoje, perdoai-nos as nossas ofensas, assim como nós perdoamos a quem nos tem ofendido, e não nos deixeis cair em tentação, mas livrai-nos do mal.
0: Ave Maria, cheia de graça, o Senhor é convosco. Bendita sois vós entre as mulheres e bendito é o fruto do vosso ventre, Jesus.
1: Santa Maria, Mãe de Deus, rogai por nós, pecadores, agora e na hora de nossa morte. Amém.
0: Ave Maria, cheia de graça, o Senhor é convosco. Bendita sois vós entre as mulheres e bendito é o fruto do vosso ventre, Jesus.
1: Santa Maria, Mãe de Deus, rogai por nós, pecadores, agora e na hora de nossa morte. Amém.
0: Ave Maria, cheia de graça, o Senhor é convosco. Bendita sois vós entre as mulheres e bendito é o fruto do vosso ventre, Jesus.
1: Santa Maria, Mãe de Deus, rogai por nós, pecadores, agora e na hora de nossa morte. Amém.
0: Ave Maria, cheia de graça, o Senhor é convosco. Bendita sois vós entre as mulheres e bendito é o fruto do vosso ventre, Jesus.
1: Santa Maria, Mãe de Deus, rogai por nós, pecadores, agora e na hora de nossa morte. Amém.
0: Ave Maria, cheia de graça, o Senhor é convosco. Bendita sois vós entre as mulheres e bendito é o fruto do vosso ventre, Jesus.
1: Santa Maria, Mãe de Deus, rogai por nós, pecadores, agora e na hora de nossa morte. Amém.
0: Ave Maria, cheia de graça, o Senhor é convosco. Bendita sois vós entre as mulheres, e bendito é o fruto do vosso ventre, Jesus.
1: Santa Maria, Mãe de Deus, rogai por nós, pecadores, agora e na hora de nossa morte. Amém.
0: Ave Maria, cheia de graça, o Senhor é convosco. Bendita sois vós entre as mulheres, e bendito é o fruto do vosso ventre, Jesus.
1: Santa Maria, Mãe de Deus, rogai por nós, pecadores, agora e na hora de nossa morte. Amém.
0: Ave Maria, cheia de graça, o Senhor é convosco. Bendita sois vós entre as mulheres, e bendito é o fruto do vosso ventre, Jesus.
1: Santa Maria, Mãe de Deus, rogai por nós, pecadores, agora e na hora de nossa morte. Amém.
0: Ave Maria, cheia de graça, o Senhor é convosco. Bendita sois vós entre as mulheres, e bendito é o fruto do vosso ventre, Jesus.
1: Santa Maria, Mãe de Deus, rogai por nós, pecadores, agora e na hora de nossa morte. Amém.
0: Ave Maria, cheia de graça, o Senhor é convosco. Bendita sois vós entre as mulheres, e bendito é o fruto do vosso ventre, Jesus.
1: Santa Maria, Mãe de Deus, rogai por nós, pecadores, agora e na hora de nossa morte. Amém.
0: Ave Maria, cheia de graça, o Senhor é convosco.

0: Filho e ao Espírito Santo.
1: Como era no princípio, agora e sempre. Amém.
0: Ó meu bom Jesus, perdoai-nos, livrai-nos do fogo do inferno, levai as almas todas para o céu e socorrei principalmente as que mais precisarem de vossa misericórdia. Amém.
1: Ó Virgem Dolorosíssima,
0: as vossas lágrimas derrubaram o império infernal.
1: No quinto e último mistério, contemplamos Nossa Senhora, que é coroada Rainha do Céu e da Terra. É uma festa grande, Nossa Senhora é Rainha, ela merece. Os anjos cantam e nós, os degredados filhos de Eva, vivemos na esperança. E acreditamos muito na intercessão de Nossa Senhora, porque ela é a nossa mãe. Cresce a nossa confiança na materna intercessão de Maria. Temos uma mãe no céu que é a rainha. E ela tem grande poder de intercessão. É a maior intercessora junto a Jesus. Por isso é que nós rezamos, Salve Rainha, Mãe de Misericórdia. Rezemos para que jamais nós desanimemos diante das dificuldades da vida, porque temos uma mãe rainha junto a Deus.
0: Pai nosso que estais no céu, santificado seja o vosso nome. Venha a nós o vosso reino, seja feita a vossa vontade, assim na terra como no céu.
1: O pão nosso de cada dia nos dai hoje, perdoai-nos as nossas ofensas, assim como nós perdoamos a quem nos tem ofendido. E não nos deixeis cair em tentação, mas livrai-nos do mal.
0: Ave Maria, cheia de graça, o Senhor é convosco. Bendita sois vós entre as mulheres e bendito é o fruto do vosso ventre, Jesus.
1: Santa Maria, Mãe de Deus, rogai por nós, pecadores, agora e na hora de nossa morte. Amém.
0: Ave Maria, cheia de graça, o Senhor é convosco. Bendita sois vós entre as mulheres e bendito é o fruto do vosso ventre, Jesus.
1: Santa Maria, Mãe de Deus, rogai por nós, pecadores, agora e na hora de nossa morte. Amém.
0: Ave Maria, cheia de graça, o Senhor é convosco. Bendita sois vós entre as mulheres e bendito é o fruto do vosso ventre, Jesus.
1: Santa Maria, Mãe de Deus, rogai por nós, pecadores, agora e na hora de nossa morte. Amém.
0: Ave Maria, cheia de graça, o Senhor é convosco. Bendita sois vós entre as mulheres e bendito é o fruto do vosso ventre, Jesus.
1: Santa Maria, Mãe de Deus, rogai por nós, pecadores, agora e na hora de nossa morte. Amém.
0: Ave Maria, cheia de graça, o Senhor é convosco. Bendita sois vós entre as mulheres e bendito é o fruto do vosso ventre, Jesus.
1: Santa Maria, Mãe de Deus, rogai por nós, pecadores, agora e na hora de nossa morte. Amém.
0: Ave Maria, cheia de graça, o Senhor é convosco. Bendita sois vós entre as mulheres e bendito é o fruto do vosso ventre, Jesus.
1: Santa Maria, Mãe de Deus, rogai por nós, pecadores, agora e na hora de nossa morte. Amém.
0: Ave Maria, cheia de graça, o Senhor é convosco. Bendita sois vós entre as mulheres e bendito é o fruto do vosso ventre, Jesus.
1: Santa Maria, Mãe de Deus, rogai por nós, pecadores, agora e na hora de nossa morte. Amém.
0: Ave Maria, cheia de graça, o Senhor é convosco. Bendita sois vós entre as mulheres e bendito é o fruto do vosso ventre, Jesus.
1: Santa Maria, Mãe de Deus, rogai por nós, pecadores, agora e na hora de nossa morte. Amém.
0: Ave Maria, cheia de graça, o Senhor é convosco. Bendita sois vós entre as mulheres e bendito é o fruto do vosso ventre, Jesus.
1: Santa Maria, Mãe de Deus, rogai por nós, pecadores, agora e na hora de nossa morte. Amém.
0: Ave Maria, cheia de graça, o Senhor é convosco. Bendita sois vós entre as mulheres e bendito é o fruto do vosso ventre, Jesus.
1: Santa Maria, Mãe de Deus, rogai por nós, pecadores, agora e na hora de nossa morte. Amém.
0: Ave Maria, cheia de graça, o Senhor é convosco. Bendita sois vós entre as mulheres e bendito é o fruto do vosso ventre, Jesus.
1: Santa Maria, Mãe de Deus, rogai por nós, pecadores, agora e na hora de nossa morte. Amém.
0: Glória ao Pai, ao Filho e ao Espírito Santo.
1: Como era no princípio, agora e sempre. Amém.
0: Ó meu bom Jesus, perdoai-nos, livrai-nos do fogo do inferno, levai as almas todas para o céu e socorrei principalmente as que mais precisarem da vossa misericórdia. Amém.
1: Ó Virgem Dolorosíssima,
0: as vossas lágrimas derrubaram o império infernal.
1: Infinitas graças
0: vos damos, soberana rainha, pelos benefícios que todos os dias recebemos de vossas mãos liberais. Dignai-vos agora e para sempre tomarmos debaixo de vosso poderoso amparo. E para mais vos agradecer, vos saudamos com uma salve, rainha.
2: Salve, rainha, mãe de misericórdia, vida, doçura e esperança nossa salve. A vós bradamos os degredados filhos de Eva. A vós suspirando, gemendo e chorando neste vale de lágrimas.

0: Eia, pois, advogada nossa, esses vossos olhos misericordiosos a nós volvei. E depois deste desterro, mostrai-nos Jesus, bendito o fruto do vosso ventre. Ó clemente, ó piedosa, ó doce sempre Virgem Maria,
1: rogai por nós, Santa Mãe de Deus,
2: para que sejamos dignos das promessas de Cristo. Amém. São Miguel, São Rafael e São Gabriel, rogai por nós. Rose, muito obrigada.
1: Obrigada também, Rose. Deus abençoe, Nossa Senhora lhe proteja sempre e a todos os ouvintes.
2: Em nome do Pai, do Filho e do Espírito Santo. Amém.

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0: O Senhor é minha luz e salvação, de quem eu terei medo? O Senhor é a proteção da minha vida, perante quem eu tremerei? São eles inimigos e opressores que tropeçam e sucumbem. Em nome do Pai, e do Filho, e do Espírito Santo.
1: Amém.
0: A vós, irmãos, paz e fé, da parte de Deus, o Pai, e do Senhor Jesus Cristo. Bendito seja Deus
1: que nos reuniu no amor de Cristo.
0: Amados irmãos e irmãs, reunidos no amor de Cristo, sejam todos bem-vindos, bem acolhidos para esta Santa Eucaristia. De modo especial também, acolhemos todos aqueles que nos acompanham pelo rádio e também aqueles que estão sintonizados conosco espiritualmente através desta Santa Eucaristia. Uma pequena apresentação aqui, que vocês possam estar imaginando este padre que está hoje aqui celebrando a Santa Eucaristia. Então, me chamo Padre Adriano Cobalcini, reitor do Seminário São José em Joaçaba. Hoje comigo trouxe três seminaristas e o padre também faz parte da pastoral carcerária na nossa diocese, sendo o coordenador, juntamente também com as agentes, a Cirlei e a Orlinda. Faz favor de levantar a mão, elas estão ali. E nós então hoje, pedindo licença aqui para o padre Miguel, estamos celebrando esta Santa Eucaristia com vocês e ao mesmo tempo também com todos os nossos irmãos encarcerados, já que temos aqui nesta paróquia um presídio, na qual todo o segundo sábado do mês nós fazemos a nossa visita aqui em Joaçaba e também em Concórdia. E é justamente o teor hoje da liturgia que nos vai falar sobre fé, sobre esperança. E aí então, para que nós possamos bem celebrar os sagrados mistérios, vamos nos colocar na presença do Deus justo, santo e misericordioso, e humildemente vamos pedir, suplicar o seu perdão cantando.

0: Deus Todo-Poderoso, tenha compaixão de nós, perdoe os nossos pecados e nos conduza à vida eterna.
1: Amém.

0: Oremos pelas intenções que trazemos no coração, mas também rezamos por todos os movimentos pastorais da nossa igreja e hoje, de forma especial, pela pastoral carcerária da nossa diocese. Ó Deus, fonte de todo o bem, atendei ao nosso apelo e fazei-nos, por vossa inspiração, pensar o que é certo e realizá-lo com vossa ajuda. Por nosso Senhor Jesus Cristo, vosso Filho, que é Deus e convosco vive e reina na unidade do Espírito Santo, por todos os séculos dos séculos.
1: Amém.

0: Profecia de Oséias. É preciso saber segui-lo para reconhecer o Senhor. Certa como a aurora é a sua vinda, ele virá até nós como as primeiras chuvas, como as chuvas tardias que regam o solo. Como vou tratar-te, Efraim? Como vou tratar-te, Judá? O vosso amor é como nuvem pela manhã, como orvalho que cedo se desfaz. Eu os desbastei por meio dos profetas, arrasei-os com as palavras de minha boca. Como luz, expandem-se meus juízos. Quero amor e não sacrifícios, conhecimento de Deus mais do que holocaustos. Palavra do Senhor.
1: Graças a Deus.

0: até o homem que procede retamente, eu mostrarei a salvação que me deu.
1: A todo homem que serve processamente, eu mostrarei a salvação que vem de Deus.
2: Falou o Senhor Deus, chamou a terra, do sol nascente ao sol poente, e convocou: eu não venho censurar teus sacrifícios, pois sempre estão perante mim teus holocaustos.
1: A todo homem que procede retamente, eu mostrarei a salvação que vem de Deus.
2: Não te diria se com fome eu estivesse, porque é meu o universo e todo ser. Porventura, comerei carne de touros? Beberei acaso o sangue de carneiros?
1: A todo homem que procede retamente, eu mostrarei a salvação que vem de Deus.
2: Imola a Deus um sacrifício de louvor, e cumpra os votos que fizeste ao Altíssimo. Invoca-me no dia da angústia, e então te livrarei, e hás de louvar-me.
1: A todo homem que procede retamente, eu mostrarei a salvação que vem de Deus.

0: Carta de São Paulo aos Romanos. Irmãos, Abraão, contra toda a humana esperança, firmou-se na esperança e na fé. Assim, tornou-se pai de muitos povos, conforme lhe fora dito: assim será a tua posteridade. Não fraquejou na fé, à vista de seu físico desvigorado pela idade, cerca de 100 anos, ou considerando o útero de Sara já incapaz de conceber. Diante da promessa divina, não duvidou por falta de fé, mas revigorou-se na fé e deu glória a Deus, convencido de que Deus tem poder para cumprir o que prometeu. Essa sua atitude de fé lhe foi creditada com justiça, afirmando que a fé lhe foi creditada como justiça. E a Escritura visa não só a pessoa de Abraão, mas também a nós, pois a fé será acreditada também para nós, que cremos naquele que ressuscitou dos mortos, Jesus, nosso Senhor. Ele, Jesus, foi entregue por causa de nossos pecados e foi ressuscitado para nossa justificação. Palavra do Senhor.
1: Graças a Deus.

0: O Senhor esteja convosco.
1: Ele está no meio de nós.
0: Proclamação do Evangelho de Jesus Cristo segundo Mateus.
1: Glória a vós, Senhor.
0: Naquele tempo, partindo dali, Jesus viu um homem chamado Mateus sentado na coletoria de impostos e disse-lhe: segue-me. Ele se levantou e seguiu a Jesus. Enquanto Jesus estava à mesa em casa de Mateus, vieram muitos cobradores de impostos e pecadores e sentaram-se à mesa com Jesus e seus discípulos. Alguns fariseus viram isso e perguntaram aos discípulos: por que vosso mestre come com os cobradores de impostos e pecadores? Jesus ouviu a pergunta e respondeu: aqueles que têm saúde não precisam de médico, mas sim os doentes. Aprendei, pois, o que significa: quero misericórdia e não sacrifício. De fato, eu não vim para chamar os justos, mas os pecadores. Palavra da salvação.
1: Glória a vós, Senhor.
0: Queiram ficar à vontade, caríssimos irmãos e irmãs. Estamos já celebrando a liturgia do décimo domingo do tempo comum. E esta liturgia, a palavra de Deus hoje nos convida a refletir sobre a nossa fé que professamos e nos leva a questionar como anda a nossa prática religiosa. Será que ela é comprometida, encarnada na realidade, ou é algo superficial e desconectado da vida? Será que somos perseverantes ou desistimos fácil das coisas? Será que a nossa prática religiosa consiste na prática da misericórdia? Ou somos dados a práticas de penitências que nada mais são do que atos de flagelação que em nada transformam? E aí, justamente isso, a primeira leitura da profecia de Oséias é um alerta e, ao mesmo tempo, também um pedido para que nos esforcemos para perceber a presença de Deus na nossa vida e na vida da comunidade. É preciso então que haja da parte de todos e de cada um esforço para conhecer a Deus e perceber que Ele vem constantemente ao nosso encontro, como vem a aurora, a chuva que molha a terra. Assim nos diz o profeta:

0: perdão, são comparações que dão certeza e segurança. Porém, tal comparação é feita por causa de uma constatação de que está havendo falta de perseverança. As pessoas desistiam fácil de Deus e de continuar no seu caminho, na sua missão. Às vezes começavam as coisas com muito entusiasmo, mas logo desistiam. É aquilo que costumamos dizer quando há muita euforia em começar alguma coisa para depois abandonar: fogo de palha. E é exatamente isso que o profeta constata ocorrer na prática da fé de Efraim e de Judá. E por essa razão ele compara o procedimento deles com a neblina da manhã e o orvalho, que não duram muito, logo se dissipam e evaporam. Ou seja, fé e procedimentos sem consistência, sem perseverança, que logo desaparecem. Lembra-os ainda que por essa razão já foi duro com eles, tentando também corrigi-los. E tudo o que ele fez foi por amor, pois o que ele mais queria é que eles pudessem viver uma fé sólida, tivesse uma prática religiosa encarnada e não praticassem atos vazios e interesseiros. Mostra que o desejo de Deus é que eles vivam o amor e não apenas práticas sacrificiais. Enfim, caríssimos, é um profundo ensinamento que tem como objetivo despertar em nós também uma fé sólida e perseverante, como aqui encontramos hoje na segunda leitura da carta aos Romanos, quando Paulo traz para a reflexão o exemplo de fé de Abraão, que soube confiar, esperar em Deus, mesmo nas propostas que lhes parecessem absurdas. Abraão esperou contra toda a esperança. Ele acreditou nas propostas de Deus e por isso realizou o que seria o seu maior desejo: terra e descendência. E assim tornou-se pai de muitas nações. Foi uma pessoa que não fraquejou na fé, mesmo que todas as coisas à sua volta dissessem o contrário. Por exemplo, tinha quase 100 anos, uma mulher idosa e estéril, pouca chance de obter terras e muito menos ainda filhos. Ele acreditou, ele vislumbrou que para Deus tudo é possível. E por isso ele tornou-se para nós este modelo de fé. E é essa fé que hoje somos convocados a retomar, para crer que é possível mudar aquilo que humanamente parece impossível. É, portanto, preciso acreditar. Acreditar como Jesus acreditou num homem em quem ninguém acreditava. No caso, Mateus, cobrador de impostos, tido como corrupto e explorador do povo, alguém que compactuava com um sistema opressor do Império Romano e que foi chamado por Jesus para segui-lo. Aqui não há nada de errado nisso. O contrário, sim, teria algo de errado. Não foi Jesus quem seguiu Mateus, mas foi Mateus quem seguiu Jesus. Então, caríssimos, seguir significa imitar suas ações, estar com ele, tê-lo como modelo. E ao aceitar seguir Jesus, Mateus se propõe a mudar de vida. E ao mudar de vida, provoca mudanças também na vida daqueles que o seguiam. Na casa de Mateus, Jesus se cerca de outros pecadores também. Quem está do lado de fora vê essa atitude de modo superficial ou por outro viés, mas quem está dentro sabe dos seus propósitos. Jesus está ali porque eles precisam de conversão, precisam de uma mudança de vida. Se assim não fosse, não teria motivo para Jesus estar ali. E é isso que ele diz aos fariseus que o criticavam, dizendo que ele comia com os cobradores de impostos e pecadores. As pessoas que têm saúde não precisam de médico, mas só aquelas que estão doentes. Então, aqueles eram naquela ocasião os que mais precisavam do médico de almas, Jesus, pois estavam como que doentes pela vida que levavam, corroídos pelo pecado. Mas a presença de Jesus ali era curativa, era transformadora. E tudo isso nos leva a pensar na nossa prática religiosa. Será que não nos acomodamos numa prática pastoral de manutenção e nos esquecemos de nos lançar aos desafios? É preciso, portanto, sairmos de nossas estruturas que nos acomodam na mesmice, falando sempre a mesma coisa para as mesmas pessoas, aqueles que não precisam de conversão, e irmos ao encontro dos que estão afastados, dos marginalizados, dos que precisam de fato da presença da igreja na sua vida. E é isso uma das funções da pastoral carcerária aqui em nossa diocese: levar esperança, levar esta força transformadora, curativa para estes irmãos que lá estão. Então, que nós possamos também ser presença de Deus para os nossos irmãos e irmãs. O que Jesus faz, como ouvimos no Evangelho de Mateus, deveria também nos instigar na nossa missão pastoral. Porém, para que isso ocorra, é preciso ser pessoa de fé, ter perseverança e não desanimar diante dos obstáculos, das situações. Então, que o Senhor Deus nos conceda esta graça, esta força de poder também ajudar a levantar o outro que se encontra caído por conta dos seus pecados, e assim juntos reerguê-lo, para que possamos ter no coração e na vida a presença do Cristo, sendo um espelho, sendo um reflexo do amor e da misericórdia de Deus para com todos. Que o Senhor nos conceda esta graça e nos ajude a vivê-la. Glória ao Pai, ao Filho e ao Espírito Santo,
1: como era no princípio, agora e sempre. Amém.
0: E juntos professemos a nossa fé. Creio em Deus Pai Todo-Poderoso,
1: Criador do céu e da terra, e em Jesus Cristo, seu único Filho, nosso Senhor, que foi concebido pelo poder do Espírito Santo, nasceu da Virgem Maria, padeceu sob Pôncio Pilatos, foi crucificado, morto e sepultado, desceu à mansão dos mortos, ressuscitou ao terceiro dia, subiu aos céus, está sentado à direita de Deus Pai Todo-Poderoso, onde há de vir a julgar os vivos e os mortos. Creio no Espírito Santo, na Santa Igreja Católica, na comunhão dos santos, na remissão dos pecados, na ressurreição da carne, na vida eterna. Amém.
2: Irmãos e irmãs, apresentemos ao Pai de bondade as nossas preces e súplicas pela Igreja, pelo mundo e por toda a humanidade, rezando: Salvai, Senhor, o vosso povo.
3: Pela Igreja, casa de acolhida e refúgio dos fracos e humilhados, para que cumpra a missão de Cristo, que veio salvar o que estava perdido, rezemos:
1: Salvai, Senhor, o vosso povo.
3: Pelas pessoas feridas, adoecidas em suas capacidades físicas, psíquicas e espirituais, para que encontrem em Cristo, médico dos médicos, e em nossas comunidades de fé, a fonte da misericórdia, da acolhida e da esperança, rezemos:
1: Salvai, Senhor, o vosso povo.
3: Pelas mulheres, para que sejam reconhecidas em cada cultura a sua dignidade e a sua riqueza, e cessem as discriminações das quais são vítimas em várias partes do mundo, rezemos:
1: Salvai, Senhor, o vosso povo.
3: Por essa nossa celebração, para que nos ajude a ser pessoas mais comprometidas com a vida, com a fraternidade, com a justiça social, e que nossa oferta a Deus seja verdadeira e sincera a partir de nossas ações, rezemos:
1: Salvai, Senhor, o vosso povo.
2: Rezemos também por todos os dizimistas desta paróquia, para que o Espírito Santo continue a suscitar em cada família, em cada gesto de generosidade, muitos frutos. Rezemos:
1: Salvai, Senhor, o vosso povo.
2: Deus, nosso Pai, o vosso Filho Jesus não veio chamar os justos, mas os pecadores. Acolhei as preces que brotam de nosso coração, a fim de reconhecermos o vosso perdão e a vossa benevolência, por Cristo nosso Senhor.
1: Amém.

0: Orai, irmãos e irmãs, para que o meu e o vosso sacrifício seja aceito por Deus Pai Todo-Poderoso.
1: Receba, ó Senhor, por tuas mãos este sacrifício para a glória do seu nome, para nosso bem e de toda a sua santa Igreja.
0: Olhai, Senhor, com bondade nossa disposição em vos servir, para que nossa oferenda vos seja agradável e nos faça crescer no amor, por Cristo nosso Senhor.
1: Amém.
0: O Senhor esteja convosco.
1: Ele está no meio de nós.
0: Corações ao alto.
1: O nosso coração está em Deus.
0: Demos graças ao Senhor, nosso Deus.
1: É nosso dever e nossa salvação.
0: Na verdade, é digno e justo, é nosso dever e salvação dar-vos graças, sempre e em todo lugar, Senhor, Pai Santo, Deus da aliança e da paz. Vós chamastes Abraão e o mandaste sair de sua terra para constituí-lo pai de todas as nações. Suscitastes Moisés para libertar o vosso povo e conduzi-lo à terra prometida. Na plenitude dos tempos enviastes o vosso Filho, hóspede e peregrino no meio de nós, para nos redimir do pecado e da morte. E destes ao mundo vosso Espírito, para fazer de todas as nações um só povo que, na liberdade dos filhos de Deus, caminha para o vosso reino, seguindo o mandamento novo do amor. Por isso, unidos aos anjos e aos santos, proclamamos a vossa glória, cantando a uma só voz.

0: Na verdade, ó Pai, vós sois santo, fonte de toda a santidade. Santificai, pois, estes dons, derramando sobre eles o vosso Espírito, a fim de que se tornem para nós o corpo e o sangue de nosso Senhor Jesus Cristo.
1: Enviai o vosso Espírito Santo.
0: Estando para ser entregue e abraçando livremente a paixão, Jesus tomou o pão, pronunciou a bênção de ação de graças, partiu e o deu a seus discípulos, dizendo: tomai todos e comei, isto é o meu corpo, que será entregue por vós.

Do mesmo modo, no fim da ceia, ele tomou o cálice em suas mãos e, dando graças novamente, o entregou a seus discípulos, dizendo: tomai todos e bebei, este é o cálice do meu sangue, o sangue da nova e eterna aliança, que será derramado por vós e por todos para a remissão dos pecados. Fazei isto em memória

0: Mistério da fé.
1: Anunciamos, Senhor, a vossa morte e proclamamos a vossa ressurreição. Vinde, Senhor Jesus.
0: Celebrando, pois, o memorial da morte e ressurreição do vosso Filho, nós vos oferecemos, ó Pai, o pão da vida e o cálice da salvação, e vos agradecemos porque nos tornastes dignos de estar aqui na vossa presença e vos servir.
1: Aceitai, ó Senhor, a nossa oferta.
0: Suplicantes, vos pedimos que, participando do corpo e sangue de Cristo, sejamos reunidos pelo Espírito Santo num só corpo.
1: O Espírito nos una num só corpo.
0: Lembrai-vos, ó Pai, da vossa Igreja, que se faz presente pelo mundo inteiro, que ela cresça na caridade, em comunhão com o Papa Leão, com o nosso Bispo Mário, os bispos do mundo inteiro, os presbíteros, os diáconos e todos os ministros do vosso povo.
1: Lembrai-vos, ó Pai, da vossa Igreja.
0: Lembrai-vos também, na vossa misericórdia, dos nossos irmãos e irmãs que adormeceram na esperança da ressurreição. Lembramos aqui de todos os nossos familiares, amigos, benfeitores desta paróquia e de todos os que partiram desta vida. Acolhei-os junto a vós na luz da vossa face.
1: Concedei-lhes, ó Senhor, a luz eterna.
0: Enfim, nós vos pedimos, tende piedade de todos nós e dai-nos participar da vida eterna com a Virgem Maria, Mãe de Deus, São José, seu esposo, os apóstolos, São João Batista e todos os santos que neste mundo viveram na vossa amizade, a fim de vos louvarmos e glorificarmos por Jesus Cristo, vosso Filho. Por Cristo, com Cristo e em Cristo, a vós, Deus Pai Todo-Poderoso, na unidade do Espírito Santo, toda a honra e toda a glória, por todos os séculos dos séculos.
1: Amém.
0: Com amor e confiança, rezemos juntos como o Senhor Jesus nos ensinou.
1: Nós, que estás nos céus, santificado seja o vosso nome. Venha a nós o vosso reino, seja feita a vossa vontade, assim na terra como no céu. O pão nosso de cada dia nos dai hoje, perdoai-nos as nossas ofensas, assim como nós perdoamos a quem nos tem ofendido, e não nos deixeis cair em tentação, mas livrai-nos do mal.
0: Livrai-nos de todos os males, ó Pai, e dai-nos hoje a vossa paz. Ajudados pela vossa misericórdia, sejamos sempre livres do pecado e protegidos de todos os perigos, enquanto aguardamos a feliz esperança e a vinda do nosso Salvador, Jesus Cristo.
1: Vosso é o reino, o poder e a glória para sempre.
0: Senhor Jesus Cristo, dissestes aos vossos apóstolos: eu vos deixo a paz, eu vos dou a minha paz. Não olheis os nossos pecados, mas a fé que anima a vossa Igreja. Dai-lhe, segundo o vosso desejo, a paz e a unidade. Vós que sois Deus com o Pai e o Espírito Santo.
1: Amém.
0: A paz do Senhor esteja sempre convosco.
1: O amor de Cristo nos

0: amor. Quem permanece no amor permanece com Deus, e Deus permanece com ele. E ele está aqui, o Cristo, o Cordeiro, aquele quem tira o pecado do mundo.
1: Senhor, eu não sou digno de que entreis em minha morada, mas dizei uma palavra e serei salvo.

0: Alma de Cristo, santificai-me. Corpo de Cristo, salvai-me. Sangue de Cristo, inebriai-me. Água do lado de Cristo, lavai-me. Paixão de Cristo, confortai-me. Ó bom Jesus, ouvi-me. Dentro de vossas chagas, escondei-me. Não permitais que me separe de vós. Do espírito maligno, defendei-me. Na hora da morte, chamai-me e mandai-me ir para vós, para que com vossos santos vos louve por todos os séculos dos séculos.
1: Amém.
0: Oremos. Senhor de bondade, a vossa força salvadora nos liberte das más inclinações e nos conduza pelo caminho do bem. Por Cristo nosso Senhor.
1: Amém.
0: Queiram assentar-se por um instante, temos ainda alguns minutinhos. Gostaria de chamar aqui à frente, primeiramente, as agentes da pastoral carcerária, faz favor, para que elas pudessem se apresentar também e vocês conhecê-las. Aqui de Campos Novos ainda tem a Marlise, que faz parte da pastoral, a Cleide também. E estava aqui também a Vanilce, mas daí a Vanilce se mudou para a Joaçaba e ela então compõe o grupo de lá.
2: Eu sou Sirlei, eu trabalho com a pastoral no presídio através da música. Eu toco e canto lá com eles, levando um pouquinho de alegria através da música. Quem canta, reza duas vezes, então faz com que os presos rezem duas vezes. Isso para eles é muito bom, eles gostam muito, tanto que a gente interage com eles lá, cantando músicas que eles gostam. Como oração pela família, por exemplo, que é muito pedido. E é esse o meu trabalho dentro da pastoral.
3: Eu sou Linda Roseguini, sou da paróquia Santa Terezinha, da diocese, né, da nossa diocese. E é uma grande alegria eu estar aqui. Eu já tenho vindo umas vezes no presídio, aqui junto com o padre. É um trabalho maravilhoso. A gente gostaria que mais pessoas se juntassem a esse grupo. Aquelas pessoas que estão lá presas, por um motivo ou por outro, estão lá, mas nós não somos dignos de julgamento. Nós somos dignos de acolhida. Porque, às vezes, a gente deixa uma brechinha e o encardido entra, pode ser em qualquer um. Nós não podemos julgar e nós precisamos de gente que se doa para que esse mundo seja melhor. Eu sempre digo, eu tenho paixão pela evangelização no presídio, porque lá a gente vê e sente que aquelas pessoas precisam desse Deus. E nós acreditamos que levando a palavra de Deus, o evangelho, muitos daqueles lá são mudados, se entregam, abrem o coração para Jesus. Muitos a gente convida, eu não vou porque tenho medo, porque eu não estou preparada. Mas Jesus e Deus encaminha a pessoa. Nós precisamos de gente que evangeliza aquele

0: para que quando eles saírem de lá, eles saiam umas pessoas mais renovadas e convertidas. Aproveitem e sejam disponíveis à evangelização. Falem com o padre, falem com as agentes pastorais e vão. Vocês vão ver como é gratificante. É um prazer eu estar aqui dizendo isso para vocês. Muito obrigada.
1: Uma salva de palmas para as nossas agentes da pastoral carcerária. E para a pastoral carcerária aqui na nossa diocese de Joaçaba, que procura, né, através dos agentes, levar esta esperança que todos nós também buscamos, queremos, né, nas nossas vidas. Eles também precisam e necessitam. Muito obrigado, queridas irmãs, querida irmã, aqui representando então a paróquia de Campos Novos, em nome dos agentes que não conseguiram estar hoje presente aqui. Muito obrigado pelo trabalho que vocês aqui desenvolvem. Vocês são também os nossos braços, as nossas mãos, as nossas pernas. Quando nós não conseguimos, melhor, quando eu não consigo vir aqui ou lá em Joaçaba ou em Concórdia, tem os agentes que vai lá. Que Deus continue fortalecendo a missão de vocês nesta pastoral. Deus abençoe. Amém. Deus abençoe. Muito bem. E além da pastoral carcerária, o padre ainda é responsável pelo seminário São José em Joaçaba. Então eu gostaria que agora os seminaristas viessem aqui, aproveitando o momento para fazer uma propaganda vocacional aqui também. E os seminaristas então vão se apresentar, inclusive um, olha só, que graça e que bênção, pertence aqui à paróquia de vocês, de Campos Novos. Então que nós possamos também rezar por esses nossos irmãos, pela sua perseverança.
2: Boa noite, eu me chamo Gabriel Fernandes, sou seminarista do Seminário Menor. Tenho 18 anos, estou no meu terceiro ano formativo.
3: Uma boa noite a toda a comunidade. Sou o seminarista Jonas, sou da paróquia São Cristóvão de Concórdia. Estou no meu primeiro ano no seminário, no ano propedêutico.
4: Louvado seja nosso Senhor Jesus Cristo. Queridos irmãos e irmãs, eu sou o seminarista Gustavo, tenho 16 anos, sou natural aqui da paróquia São João Batista, aqui de Campos Novos, e estou no meu segundo ano formativo, concluindo o ensino médio.
1: Muito bem, uma salva de palmas também para os nossos seminaristas, pelas vocações. Nós vamos em conversa ainda com o padre, com o pároco, marcar também uma missa vocacional aqui nesta paróquia. E assim, é sempre muito bom e importante rezarmos pelas vocações, ao menos uma dezena do terço, né? Porque o resultado vocês já estão vendo aqui. Metade dos seminaristas que temos no nosso seminário estão aqui, e a outra metade, então, hoje à tarde foram com o bispo para Vargem Bonita. Tinha a missa da Crisma lá e eles também acompanham o bispo nestes momentos. Então, quem sabe também, diante das nossas orações, diante das nossas motivações, possa surgir mais vocações, talvez mais padres aqui desta paróquia. Um deles está a caminho. Então, vamos rezar pela perseverança deles. E também, é claro, a gente também conta com a oração de vocês. Então, Deus abençoe, continuem a rezar pelas vocações. Muito obrigado. Também queremos agradecer ao Padre Miguel pelo espaço, pela oportunidade de podermos estar juntos nesta noite celebrando com vocês a Sagrada Eucaristia. Que possamos, caríssimos irmãos e irmãs, levar esperança aos corações.

0: vezes se encontram tristes, desanimados, e nós somos essa presença do Cristo para o outro, nas nossas pastorais. Que Deus nos abençoe. O Senhor esteja convosco.
1: Ele está no meio de nós.
0: Senhor nosso Deus, enriquecei e confirmai o vosso povo com os tesouros da vossa misericórdia, para que, fortalecido pelas vossas bênçãos, persevere em continuação de graças e viva sempre na alegria do vosso louvor, por Cristo nosso Senhor.
1: Amém.
0: E a bênção de Deus Todo-Poderoso, Pai e Filho e Espírito Santo, desça sobre vós e permaneça para sempre.
1: Amém.
0: Tenham todos uma boa noite, um bom domingo, uma boa semana. Ide em paz e que o Senhor vos acompanhe.
1: Graças a Deus.

0: 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Hora certa, Cultura.
1: 7:59.

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1: Atenção, produtor! O Sistema CNA, FAESC, Senar, Sindicatos alerta que o Certificado de Cadastro de Imóvel Rural, o CCIR 2026, já está disponível para emissão no sistema do INCRA. O documento é obrigatório para comprovar a regularidade cadastral do imóvel rural. O prazo para o pagamento da taxa de serviços cadastrais segue até o dia 17 de junho. A emissão do CCIR é indispensável para operações como compra e venda de propriedades, arrendamento, atualização de matrícula em cartório, acesso a financiamentos e políticas públicas, entre outros benefícios. A emissão do documento pode ser feita no portal do INCRA. A FAESC informa que os sindicatos rurais estão preparados para orientar e auxiliar os produtores na consulta e emissão do CCIR. Os contatos dos sindicatos rurais podem ser consultados no site do Sistema FAESC.
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7: Olá, boa noite. Está no ar mais uma edição do Boa Noite é Nossa por aqui. Aqui quem fala é o Edinho. Estamos começando mais uma jornada especial nesse sábado, hein? Uma noite repleta de boa música e vibrações positivas a você ouvinte. Vamos começar trazendo já as primeiras desta edição. Ótimo final de semana para você.

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1: 8:17.
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5: A noite é nossa, segue por aqui, hein? Tá chegando muito mais músicas pra você na programação Cultura.

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1: 8:31. 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
3: Olha, gente, vamos seguindo por aqui. Uma sequência musical promete encantar os nossos ouvintes da cultura, hein? Aumenta o som, obrigado pela sua companhia.

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1: 8:44.
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5: Vamos seguindo, se liga aí, ouvinte, para aproveitar a melhor programação noturna da Cultura 93.9. Boa noite.

0: 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Hora certa, Cultura.
1: 8:59.
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3: Uma excelente noite a todos os nossos queridos ouvintes. Aproveitem cada nota dessas melodias que a gente está curtindo aqui na programação da Cultura.